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6: Aposentados, pensionistas e demais beneficiários do INSS começam a receber os pagamentos de setembro nesta quinta-feira. O calendário segue o número final do cartão do benefício, sem considerar o dígito após o traço. Recebem primeiro os segurados que ganham até um salário mínimo. Nesta quinta, o pagamento é para benefícios com final 1. Os depósitos desse grupo seguem até o dia 7 de outubro. Para quem recebe acima de um salário mínimo, os pagamentos começam em 1º de outubro e também terminam no dia 7.
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0: povo amigo, estamos chegando 21 a 22 minutos. Boa noite aos nossos amigos na região da Barrinha, Jurubatuba, Piracanjuba, Posse, Estrela, Serrinha, Aroeira. Obrigado e a todos aí pela companhia. Boa noite aos amigos do setor Anhanguera, setor IP, Sênica Lobo, Beira Lagos, São Judas Tadeu, setor Bonfim, bairro Baú. Ótima noite a todos.
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0: Aê, o Cleito e o Camargo. Amor por correspondência. Vamos chegando aí com o trio que não é moleza, mas sim o trio Parada Dura. Creone, Barrerita e Mangabinha. A saudade que ficou, passa lá. Tá indo aos amigos na cidade de Vianópolis, em Vianópolis. Boa noite lá para o Célio Souza, Célio da Ambulância. Lá para o João Professor, toda a família. Para o Rogerinho Mecânico, Paulinho das Molas, Olavo Neguinho,

0: Show da noite, comunicando o amigo José Roberto, o modão sertanejo, deitando e rolando até as 22 horas.
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0: Boa noite aos amigos na região do São Roque, Mato Grande, Água Branca de baixo, Água Branca de cima, João de Deus, Santa Rita do João de Deus, Boa Vista dos Macacos, Rio Vermelho e Guarirobal.
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0: Voltando agora a 19 minutos para as 22 horas, a gente vai trazendo aí mais modões e logo após os modões, hoje é o seu aniversário. Hoje, quinta-feira, 24 de setembro do ano 2026. Vamos chegando aí com os gargantas de ouro do Brasil. Milionário José Rico, no colo da noite. No colo da noite, aos amigos em Leopoldo de Bulhões. Tá indo lá para o Badequinho. Ô, Badequinho, uma boa noite para você, amigo. Lá o Euler, Dona Catarina, Tico Eletricista, o Anderson Batistinha, Dona Bebel, toda a família e a todos os amigos aí na cidade de Leopoldo de Bulhões. Em seguida, Rio Negro e os Solimões. Primeiro vento aos amigos lá no Parque Anchieta. No Parque Anchieta, lá para Nerica, a Lu, também para o Zezão, a Cristina, os meninos. Ótima noite para vocês. E por último, chegando aí, o Trio do Brasil, Muro de Berlim. Tá indo lá para Alcione, lá na Vila Mutirão. E a todos os amigos aí na Vila Mutirão. Vamos lá? 17 minutos faltando para as 22 horas. Vamos começando aí no colo da noite, Milionário José Rico.

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2: Pasto verde quer dizer que está bom pro gado?
3: Nem sempre, Luciano. Às vezes o pasto, ele está verde, mas ele já perdeu aquele valor nutritivo. Então, por isso, não basta só olhar a cor do pasto. É preciso observar também o desempenho dos animais que estarem naquele pasto, a lotação da área e se aquela pastagem realmente está sustentando todo o rebanho.
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é uma data toda especial para você. Nós estamos te abraçando e desejando muitos e muitos anos de vida. Muita paz, saúde, amor e felicidade.

0: hoje, quinta-feira, 24 de setembro do ano 2026. A você que está colhendo mais uma rosa no jardim de sua existência, aceite os nossos parabéns. Que esta data se repita por muitos e muitos anos, cheio de muita paz, muito amor e muita saúde em seus lares. São os votos de toda a equipe da Rio Vermelho e aqui do Show da Noite. A oração de São Francisco de Assis, que dedicamos a todos os nossos aniversariantes, dedicamos a você que está enfermo, nos hospitais, em suas residências, aos presidiários, a todas as crianças do nosso imenso Brasil, a você que está passando dificuldades pela vida. Olhe, amigos, não desesperem. Tenha fé no nosso Pai, no nosso Criador, e Deus abençoe a todos. Vamos à oração de São Francisco de Assis e, em seguida, a mensagem de aniversário de Simval e Dalmi.
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0: Senhor, fazei-me um instrumento de vossa paz. Onde houver ódio, eu leve o amor. Onde houver ofensa, que eu leve o perdão. Onde houver discórdia, que eu leve a união. Onde houver dúvidas, que eu leve a fé. Onde houver erro, que eu leve a verdade. Onde houver desespero, que eu leve a esperança. Onde houver tristeza, que eu leve a alegria. Onde houver trevas, que eu leve a luz. Mestre, fazei com que eu procure mais consolar do que ser consolado, compreender do que ser compreendido, amar do que ser amado, pois é dando que se recebe, é perdoando que se é perdoado, e é morrendo que se vive para a vida eterna. Amém.

Bom, amigos, estamos chegando e trazendo aí os dois últimos modões sertanejos da noite. Já agradecendo a todos, a você que participou comigo direto ou indiretamente, o meu muito obrigado a todos vocês. Mas não desligue o rádio, não. Daqui a pouquinho eu volto. E volto para matar saudades e machucar os corações até a meia-noite. Com a Jovem Guarda, sucessos internacionais, MPB e muito mais. Tudo isto aqui na Suba Rio Vermelho, 96.7 FM. Vamos chegando aí com Silveira e Silveirinha. Festa no Lajado. Tá indo lá pro Luiz Carlos, a dona Geralda, aí na cidade de Vianópolis. Praião e Prainha, é chato gostar. Lá pro Luiz Soares, na Praça Dom Bosco. Boa noite aí, Pai João. Boa noite a Edma também. Tá indo para Rogerinho Mecânico e o Paulinho das Molas em Vianópolis. E os modões sinais a todos em nossa companhia. Daqui a pouquinho eu volto.

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6: Uma nova regra do Brasileirão está mudando o ritmo das partidas. Desde a 23ª rodada, o número de atendimentos médicos a goleiros caiu 65%. Antes da mudança, foram 88 atendimentos em 215 jogos. Depois, apenas 9 em 62 partidas. A regra funciona assim: se o goleiro precisar de atendimento em campo, um jogador de linha da mesma equipe precisa sair e aguardar pelo menos 60 segundos para retornar. A medida foi criada pela CBF para combater a chamada cera, quando o atendimento ao goleiro é utilizado para retardar o jogo ou permitir que o treinador passe instruções. E um dado chama a atenção: desde a mudança, nenhum goleiro recebeu atendimento com sua equipe vencendo a partida. Parece que as dores não eram tão doloridas assim, né?
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Agora, para matar saudades e machucar os corações, até a meia-noite. 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E a alegria estará constante entre você e eu. Sabe por quê? Porque juntos navegaremos pelo mundo mágico da música recordação. Recordar, sem dúvida, é viver duas vezes. Portanto, vamos viver mais de uma vez, matando saudades e machucando os corações. Que acontece na Suba Rio Vermelho, de segunda a sexta-feira, das 22 à meia-noite. Não tenha medo de ser feliz. Diz que o 999-56-1155 e peça aquela canção. Aquela canção que você recorda o primeiro encontro, o primeiro aperto de mão, o primeiro abraço, o primeiro beijo.

Vamos começando este Matando Saudades, Machucando os Corações, nesta quinta-feira, 24 de setembro do ano 2026, 22 horas, 29 minutos, trazendo as primeiras canções. Raul Seixas, ou Raulzito, SOS, Altemar Dutra, Bendita És, e Bidi Thomas, Rock'n'Roll Lumbai, 2 horas 30 minutos, e a Rio Vermelho, já recorda com você.

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Bom, amigos, vamos viajando pela noite, 22:46, matando saudades e machucando os corações. Vou com vocês até a meia-noite, tocando aqui as canções que foram sucesso ontem, recordamos hoje com muita alegria. Canções que têm começo, meio e fim, e através delas viajamos no tempo. Não confundas o amor com o delírio da posse, que acarreta os piores sofrimentos. Porque, contrariamente à opinião comum, o amor não faz sofrer. O instinto de propriedade, que é o contrário do amor, esse é que faz sofrer. Eu sei assim reconhecer aquele que ama verdadeiramente, é que ele não pode ser prejudicado. O amor verdadeiro começa lá onde não se espera mais nada em troca. Uma boa noite a você no trabalho, um ótimo trabalho. A você que está aí no descanso, ótimo descanso a todos. Olha, fico feliz com a companhia de todos vocês. Se quiser participar comigo, o tradicional agora é o 999-56-1155. Ali no zap também, você pode pedir aquela canção que você gostaria de ouvir de novo. Estou aqui para atender a todos, com muita alegria, até a meia-noite.

0: Bom, amigos, 11 minutos, faltando para as 23 horas. Vamos chegando aí com mais canções aqui no nosso Matando Saudades e Machucando os Corações. Vamos chegando agora com Moacir Franco. Me espere até amanhã. Tá indo lá para Cátia Breno, Orival, na Dom Bosco. Ótima noite para vocês. Em seguida, Lindomar Castilho, Muralhas da Solidão. Tô atendendo a amiga Catarina aí de frente, a saudosa Praça do Rosário. Boa noite, Catarina. Obrigado aí pela companhia. E por último, uma saudade muito boa de se recordar também, é do Dave McLean, brasileiro, e o Say Goodbye, toque internacional, que está indo lá para o Baus e Helena, bairro Nossa Senhora de Fátima. 10 minutos, faltando agora para as 23 horas, a Rio Vermelho vai recordando com você, e uma boa noite lá para o nosso amigo, o João Dias. Ele mandou um áudio de limão, vê se dá para me entender. Boa noite aí, João.
1: O que é isso? Para quem estiver mais nessa rádio, aqui na cidade, para quem estiver viajando, sempre fora da cidade. Esperando para você. Uma boa noite na tarde de hoje. Tchau e obrigado.
0: É, vamos repetir aqui o áudio dele, vamos ver.
1: Boa noite, primeiro, meu computador. Toca música para mim. Primeira vez que eu estive aqui. O que é isso para quem estiver na audiência da rádio, aqui na cidade, para quem estiver viajando, sendo fora da cidade. Esperando para você. Uma boa noite na tarde de hoje. Tchau, obrigado.
0: Ótima noite, não entendi, foi nada. Tô mandando as canções seguintes. 9 minutos, faltando para as 23 horas, e a Rio Vermelho vai recordando com você.

0: Apaga-se a luz de mais um dia. Na tarde tristonha o sino tange momentos de orações. Ave Maria. Tudo vai ficando quieto, só da cidade se ouve alarido. Burburinhos de carros, metrôs e sons coloridos chegam com gargalhar de uma criança. E assim, todo o nosso ambiente vai se fazendo mais cercado e silente pelas muralhas da solidão e da desesperança. 9 horas. A sentinela lá da sua guarita distante, sobre um dos portões fortes e gigantes, inicia o toque de silêncio em seu clarim. O cerco da solidão vai se apertando à medida que as luzes vão se apagando. Noite dos fantasmas e tenebrosa pra mim. Mas tenho que parar, porque agora por aqui tudo é silêncio.
1: Dez e cinquenta e nove.

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0: tempo, amigos, na 96.7 FM, Rio Vermelho de Silvânia, o show da noite, no show da noite, o matando saudades e machucando os corações. Boa noite aos nossos amigos, passando aí pela GO010, sentindo outras cidades e acompanhando aqui o nosso show da noite. Ótima viagem a todos, obrigado pela companhia. E mando as canções seguintes. Noite de quinta-feira, 24 de setembro do ano 2026. Noite quente, né? E tá bastante quente aqui no estúdio aqui. Mas a gente vai seguindo por aqui até a meia-noite. Às vezes sai um pouquinho ali, refresca lá fora, volta, mas o calor é demais, hein? Vamos chegando, trazendo mais canções. Uma boa noite também a você que já está aí deitadinho aí no seu leito aí, descansando e acompanhando aqui o nosso matando saudades e machucando os corações, viajando no tempo, né? Recordando as coisas boas do passado. Hoje, se tratando na área musical, pode dar uma peneirada aí que às vezes acontece de tirar alguma coisa que presta, né? Mas o resto, eu vou te contar, é resto mesmo. Vamos chegando aí com The Fevers, ou os Fevers, como queiram, Por Causa de Você. Lá para o Geovânio Antônio Silvestre Heitor, na cidade de Vianópolis. Em seguida, chegando aí, o Roupa Nova, Amo em Silêncio, mandando lá para o amigo Olívio Lemos, o melhor repórter, né? Um dos melhores repórteres do Brasil, né? Como sabe detalhar a notícia, todo mundo entende. Olívio, boa noite para você, obrigado aí pela companhia. Toque Internacional é da música italiana, né? Música Itália de Ouro, década de 70. Itália foi campeã também, né? Itália, França, tantas músicas bonitas, né? É do grupo Colágio, Piano Piano, tá indo lá para Laura Felipe Sanches, lá no São Sebastião 1. Ótima noite aí, Laura. E para todos aqueles que amantes aí da boa música internacional, para quem realmente entende de música e sabe curtir uma boa música, né? Essa não é boa, não, é ótima. Vamos lá, 23 horas, 13 minutos. Vamos chegando aí com The Fevers, Por Causa de Você.
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Olá, amigos, 23 horas, 30 minutos. Boa noite aos nossos amigos aqui na Coronel Vicente Miguel. A Pris é de Souza, 24 de outubro. Obrigado.

Gratidão e a todos aí pela companhia. Ótima noite também aos nossos amigos aí trabalhando aí na noite, né? São os nossos anjos da guarda, da Polícia Civil, Polícia Militar, Corpo de Bombeiros, a SAMU, aos médicos, enfermeiras, aos motoristas das ambulâncias, transportando pacientes, ajudando a salvar vidas. Ótima noite a todos, fiquem todos com Deus, amigos. Vamos chegando aí com mais canções. Vamos chegando aí com Alceu Valença, Morena Tropicana. Tá indo lá para Luiz Soares, o Pai João, aí na Praça Dom Bosco. Ótima noite para você, Luiz. Em seguida, Aguinaldo Timóteo, Galeria do Amor. Lá para Alda, lá no baú, Alda do Baú. Boa noite, Alda. E o Toque Internacional do Rossetti. Enio, Toque Internacional. Alguém, né? Indo lá para os nossos amigos na região do Piracanjuba, lá para o Milton, a Selmita. Todos aí na região. Ótima noite para vocês. Muito obrigado. E a todos aí em nossa companhia. E as canções seguintes também. A você que acompanha aqui o nosso show da noite e nunca ligou, nunca participou, mas acompanha todas as noites, eu fico feliz com a companhia de todos vocês, amigos. Então mando as canções seguintes a todos vocês. Vamos lá, 23 horas, 32 minutos. Vamos chegando aí com Alceu Valença, Morena Tropicana.

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7: O Tribunal Superior do Trabalho retoma nesta quinta-feira o julgamento que vai decidir se a greve dos trabalhadores dos Correios é abusiva. A sessão está marcada para as 15h30. O julgamento havia sido suspenso por 48 horas para que os sindicatos analisassem novos documentos apresentados ao processo. A paralisação já dura 2 semanas e tem como principal impasse o plano de saúde de funcionários, aposentados e dependentes. Caso a greve seja considerada abusiva, o TST poderá determinar o encerramento do movimento e aplicar sanções às entidades sindicais.
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Bom, amigos, vamos chegando, trazendo as últimas canções da noite e já despedindo de todos vocês. Agradecendo primeiramente ao Pai por mais um dia de vida, por mais um dia de trabalho. Obrigado, meu Pai. Agradecendo a todos, a você que participou comigo, direto ou indiretamente, o meu muito obrigado a todos vocês. Olha, que vocês tenham um ótimo final de noite, muita paz, muito amor, muita saúde em seus lares, e já o convido para amanhã a partir das 20 horas para mais um show da noite aqui na Suba Rio Vermelho. Fiquem todos com Deus, com Ele também estou indo, e até amanhã, se Deus quiser. Graças a Ele, a vida continua. Vamos chegando aí com o Rei Roberto Carlos. Você e Minha Vida, lá para Laura Neves, Moisésinho, Adirce, aí na Praça Doutor Joaquim Félix, no centro, ótima noite para vocês. É em seguida, grande Zé Ramalho, Fenônimo, Garoto de Aluguel, lá para o Elvésio Maria Alcântara, na Dom Bosco, para o Cláudio Curumbá, Eva, ótima noite para vocês. E o toque internacional é da banda que por onde passou, arrastou multidões, banda Bee Gees. Vou a São Paulo e vou atender os amigos. Ah, boa noite. Boa noite, Zé Roberto. Aqui é Eduardo e Rodrigo de São Paulo, capital. Sempre na sintonia do programa do amigo por aqui. Ah, pediu muito Bee Gees. Agradecemos muito. Muita saúde, muito sucesso ao amigo. Ótima noite para vocês. Muito obrigado aí a todos aí, a vocês pela companhia e pela participação. Fiquem todos com Deus e fico feliz em tê-los em nossa companhia. Olha, as canções finais também a todos em nossa companhia. Um tchau, tchau a todos e fiquem todos com Deus, amigos.

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Santíssima, que em vossa imagem milagrosa de Aparecida espalhais inúmeros benefícios sobre o Brasil. Eu, embora indigno de pertencer ao número dos vossos servos, mas desejando participar dos benefícios da vossa misericórdia, prostrado a vossos pés, consagro-vos o entendimento, para que sempre pense no amor que mereceis. Consagro-vos a língua, para que sempre vos louve e propague a vossa devoção. Consagro-vos o coração, para que depois de Deus vos ame sobre todas as coisas. Recebei-nos, ó Rainha incomparável, no ditoso número dos vossos servos. Acolhei-nos debaixo da vossa proteção. Socorrei-nos em nossas necessidades espirituais e temporais, e sobretudo na hora da nossa morte. Abençoai-nos, ó Mãe Celestial, e com vossa poderosa intercessão, fortalecei-nos em nossa fraqueza, a fim de que, servindo-vos fielmente nesta vida, possamos louvar-vos, amar-vos e render-vos graças no céu por toda a eternidade.

pela intercessão de Nossa Senhora Aparecida, Rainha e Padroeira do Brasil, a bênção de Deus Onipotente, Pai, Filho e Espírito Santo, desça sobre vós e permaneça sempre. Amém.

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3: 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Tá chegando pra gente começar a nossa viagem, viagem aos nossos pensamentos, emoções, sentimentos. Seja bem-vindo, esse é o No Ritmo do Amor e aqui você curte boa música e pode também mandar um beijo pra quem você gosta. 3499-136-2203, esse é o nosso WhatsApp. Eu começo com a Mariah Carey, Hero.

hit do Elton John com a Britney Spears, Hold Me Closer. Antes, a música que o Jerônimo nos pediu e ele oferece para Suelen, a sua namorada, Noite com Zizi Posse. Um beijo para vocês, Jerônimo, e obrigada pela companhia. Um beijo também para Suelen, final do telefone 3091.

0: Stan Smith, To Go é Goodbyes para encerrar a sequência e eu volto já já, depois do intervalo comercial.
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0: Aproveite a sua noite e muito obrigada pela sua companhia. Se você quer pedir uma música e mandar um beijo para quem você gosta, o nosso WhatsApp é o 3499-136-2203. Come Back to Me, Janet Jackson, para começar mais uma sequência romântica.

Esse foi o Fábio Júnior com Esqueça, e quem tá curtindo a gente essa noite é a Edilene Santos. Um beijo pra você, Edilene. Ela participa no meu Insta, no Sou Ana Paula Barros. Eu quero mandar um beijo também para o José Américo e pra Vilma Lemos. Obrigada pela companhia de vocês.

0: Legião Urbana, para encerrar a sequência com Eduardo e Mônica. Eu volto já já depois do nosso intervalo comercial. E claro, conto com a sua companhia. O programa fica muito melhor quando você tá aí do outro lado.
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0: A minha dica para essa noite é a seguinte: fique longe de pessoas que agem como vítimas de um problema que, na verdade, elas criaram. Talvez seja difícil para você, pois essa pessoa trabalha com você ou é um parente, mas evite. Isso pode te fazer mal e a gente precisa cuidar da gente. Mais um feat para começar a sequência. Alicia Keys com Alejandro Sanz, Looking for Paradise.

Aqui em CNC Music Factory, Take a Talk. E aqui no WhatsApp, um beijo para o Everton, final do telefone 1027. E um beijo também para o Célio Reis, que é motorista e está trabalhando essa noite. Bom trabalho, Celinho.

0: My Kind of Mechanics, pra encerrar a sequência, Take In. Depois do intervalo, eu volto com um dos sucessos do Coldplay, In My Place.
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0: Se você ainda não tem o nosso WhatsApp, aproveite para salvar no seu celular 3499-136-2203. Mande um beijo pro seu amor. Coldplay, In My Place.

Essa foi a Johnny Warwick com Heartbreaker. Teve também Agridoce dançando. Um beijo para o Raimundo, final do telefone 3094. E um beijo também para a Sara. Ela manda um beijo para o Samuel, seu filho, que nasceu hoje. Feliz aniversário, Samuel. Muito obrigada pela companhia.

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4: O Brasil já está no carinho da audiência. Sexta-feira, sua linda. Vambora, turma! Agora é Rodrigo Campos, hein? Dentro do seu radinho. Bora começar os trabalhos. Hoje vai ter Humberto e Ronaldo e Mariana Fagundes.
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Akon com Akon's Beautiful Day. Você gostou e amou? Olha só, o Akon, que há anos atrás havia investido em criar, né, uma cidade futurista inspirada no filme Pantera Negra, supostamente estaria com dívidas não milionárias, mas bilionárias por conta do projeto. Segundo fontes próximas do cantor, apesar da vida de luxo do Akon, tudo dá a entender que ele tá devendo uma grana e tanto. Meu filho, quem é que não tem um carnezinho pra pagar?

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0: volta, hein, com Danilo e Davi.
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0: Oi, Brasil! Sextou, hein, gente? Eita, glória! Sexta-feira, sua linda! Agora tem Gustavo Mioto e Ana Castela Princesa. Eu sou Rodrigo Campos. Tô aqui, dentro do seu radinho.

Birds of a Feather. Gosto demais da Billie Eilish. Gente, a Billie Eilish finalmente falou sobre o sucesso do seu novo perfume, né? E o não tão bem sucedido filme sobre a sua história, dizendo que é uma questão de público e que ela fez pelos fãs e não pelo dinheiro. Além disso, Billie Eilish havia sido criticada pelo empresário Elon Musk, e Billie deixou claro que o Elon Musk tá com tempo e precisa arrumar o que fazer. Não tem que ficar se preocupando com a vida dela. Essas tretinhas de internet. Tunis.

0: Pericles e seu Jorge.
1: Boca louca. Fechou o Top Tunes. Sextou, Brasil. Sou Rodrigo Campos e te espero amanhã. Beijo.
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4: Fala, gente, boa sexta-feira. Eu sou a Flávia Becker, chegando por aqui com Mais Brasil. Sempre muito bom ter você com a gente. Aqui tem pagode, tem sertanejo, tem muita música boa, tudo que bomba nesse Brasilzão, a gente traz pro nosso Mais Brasil. E pra começar hoje, Michel Teló com essa versão de Exagerado.
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0: Cleiton e Romário. Opa, cadê? Boa sexta-feira e bora continuar, que aqui tem Natan com o Zé Vaqueiro. Aproveita que eu tô obrigado.
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2: Não tem jeito, meu compadre. Vambora. Ela vacilou comigo, nós estamos aí. Tudo certo.

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1: Menos é mais, coração partido, trazendo aquele pagodinho pra gente. Vou pro intervalo rapidão, daqui a pouco tem Jorge Mateus, tem Ferrugem, Gustavo Lima. Inclusive eu falo de Gustavo Lima aqui, mais uma polêmica chegando. Bom, daqui a pouco eu tô de volta, não sai daí.
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3: Esse é o Mais Mais Brasil, boa sexta-feira de volta por aqui com muita música e Jorge Matheus chegando, só nos olhos.

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Doutor Sondana Castela tá aqui no Mais Mais Brasil. E agora, falando do Gustavo Lima, ele criou uma polêmica ao dizer que às vezes pensa em nunca mais entrar em um avião após a queda do helicóptero do Rick da dupla com o Renner, e deixou os fãs preocupados, viu? Apesar dos helicópteros e jatinhos serem úteis pros artistas, os acidentes têm realmente deixado o pessoal preocupado, os artistas, não só o Gustavo Lima, mas eu vi também outros artistas, o Marcos, do Marcos Bellucci, falando dessa questão, né? Porque eles estão sempre voando e dos perigos. A gente já viu tantos acidentes, né? Marília Mendonça, enfim. É realmente uma preocupação. E pra continuar aqui no Mais Mais Brasil, Simone Mendes, Dois Fugitivos.

0: Geia Cura. Esse foi Diego Vitor Hugo pra fechar o Mais Mais Brasil de hoje. Muito, muito obrigada pela sua companhia. Amanhã eu tô de volta por aqui com mais Mais Mais Brasil. Tchau, tchau, gente.
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Sextou e sextou bem demais por aqui com o pé no barro. Hora de matar a saudade. Hoje, dia 25 de setembro, dia do farmacêutico, gente. É, um abraço a você, farmacêutico, cuidando da saúde da população, né? Hoje vai ter coisa boa demais. Vamos relembrar por aqui, por exemplo, vamos ter o trio Parada Dura, vai ter Luan Santana. E sabe quem começa? Daniel e Tinoco.

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0: Vai relembrando por aqui, vai matando saudade de verdade, né? O coraçãozinho acelera, não acelera? É, são as histórias da música. Daqui a pouco Felipe Falcão e muito mais.
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3: Olha, hora em Silvânia, agora 5:07. Bom dia, família sertaneja, bom dia Goiás, bom dia Brasil. Estamos começando mais uma edição do Encontro com os Amigos nessa manhã de sexta-feira, 25 de setembro do ano 2026, está no ar mais uma edição do Encontro com os Amigos até às 7:10 nessa manhã de sexta-feira. Bom dia! Bom dia para você que já acordou, bom dia para você que está acordando agora, bom dia para os amigos madrugadores sempre nos ouvindo todas as manhãs. Bom dia! Bom dia para os amigos aí no curral, tirando leite, nessa manhã de sexta-feira. Bom dia. Bom dia também para os amigos aí na ordenha, gente no batente, aos amigos das panificadoras, cerâmicas, olarias. Bom dia para os amigos garis aí pelas ruas da cidade, aos amigos do caminhão coletor de lixo, sempre nos ouvindo todas as manhãs. Bom dia. Bom dia também para os amigos aí da garagem da prefeitura, ao pessoal do Corpo de Bombeiros, a turma aí da Polícia Militar, bom dia, bom trabalho, aos amigos vigilantes, bom dia também para os amigos da saúde, sempre indo para Goiânia e para outras cidades aí na sintonia, bom dia. Bom dia também para os amigos aí no hospital Nosso Senhor do Bonfim, aos motoristas dos ônibus escolares, aos motoristas das vans escolares, bom dia. 5:09. Bom dia para o amigo Piquinês. O Piquinês, para quem não conhece, é motorista do ônibus escolar. Bom dia, já tá aí gente no batente. Bom dia também para a amiga Alessandra Marcial, tá sempre nos ouvindo todas as manhãs. O amigo Cláudio Codor, da esposa Bruna Melo e o mestre dos magos aí na Fazenda Estrela. Bom dia também para os amigos caminhoneiros que já estão aí na estrada, gente no batente, bom dia!

0: Olha a hora em Silvânia, 5 horas e 10 minutos no dia. Esse é o galinho lá da chácara Rio Vermelho do amigo Tizio. Fala, Tizio, bom dia. Esse é o galo músico lá da região das Lages, do Manezinho da Saniago. E agora o boi lá da fazenda Olaria do amigo Gordinho. Aô, bichão, bom dia.
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0: Olha a hora em Silvânia, 5 horas e 11 minutos. Bom dia.
2: Bom dia.
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0: Olha a hora em Silvânia, conferindo 5 horas e 11 minutos. Ei, Goiás, hein? Estadão bom, terra boa, bom dia.

conferindo a hora certa em Silvânia, 5:11. Bom dia, e a gente começa com o Tião Carreiro e Pardinho, 5:12.

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8: Olha a hora em Silvânia, agora 5:33. Bom dia pra você na sintonia do Encontro com os Amigos dessa manhã de sexta-feira. Deixa eu mandar bom dia pro amigo Gordinho lá na Fazenda Olaria. Alô, Gordinho, bom dia pra você, obrigado.

obrigado pelo carinho, pela audiência. Daqui a pouquinho vamos tocar o modão com a Valéria Barros. Pra você aí, viu, gordinho? Um abraço pra você, pra o Júnior. O Júnior chega mais tarde, né? O Silvino e toda a turma aí na Fazenda Olaria. Bom dia. Bom dia também pro amigo Silvio do Som, lá na Chácara Ipê Roxo, aqui próxima cidade, né? E toda a família. Também a nossa amiga Terezinha Godói. Alô, Terezinha. Bom dia pra você, pra filha Lívia, pra o filho Lucas. Também pra netinha Brenda, né? E pra todos aí na sintonia. Amiga Lúcia, aí na Pamonharia, Dom Bosco também, sempre nos ouvindo. Bom dia também para os amigos aí da panificadora do supermercado Maracanã, pessoal trabalhando por aí na sintonia, bom dia. Bom dia também para os amigos aí do laticínio da Coopercil, aí na saída para Gameleira, bom dia. 5:34, o amigo Tizil tá lá na chácara Rio Vermelho, né? Na sintonia. Alô, Tizil, bom dia para você, para a esposa Lena e para toda a família aí na sintonia. Agora tem Zé Mulato e Cassiano aqui no Encontro com os Amigos, 5:35, bom dia.

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22: Olha a hora em Silvânia, agora às 5 horas e 58 minutos. Bom dia para você na sintonia do Encontro com os Amigos. Deixa eu mandar bom dia pro amigo Alisson Vitor, a esposa Mônica. Já estão aí rente no batente, na sintonia. Bom dia.
23: Bom dia, muito bom dia, meu amigo de Deus. Alisson Vitor, meu amigo. Uma vez participando aqui do Encontro com os Amigos, minha esposa Mônica, fazendo aqui o cafezinho aqui, daqui a pouco chega ali no mão na massa ali, né? Uma vez, né? Construção. Estamos aqui curtindo aqui o Encontro com os Amigos. Beleza, meu amigo? Toca um modão aí pra nós aí, estamos ouvindo aqui. Valeu, que Deus abençoe. E estamos um bom dia, né? Agradecer a Deus por tudo que ele tem conseguido em nossa vida, né, meu irmão? Deus abençoe, meu amigo. Fica com Deus.
22: Tá certo. Esse é o nosso amigo Alisson Vitor, né? E a esposa Mônica já estão aí preparando para ir para o trabalho na sintonia. Agora 6 horas em ponto, né? Tá chegando a oração da Ave Maria desta manhã de sexta-feira. A gente volta na sequência com o Encontro com os Amigos. Bom dia.
24: Deus se fez carne e habitou entre nós. Ave Maria, cheia de graça, o Senhor é convosco. Bendita sois vós entre as mulheres e bendito é o fruto do vosso ventre, Jesus. Santa Maria, Mãe de Deus, rogai por nós, pecadores, agora e na hora de nossa morte.

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6: Banco Central reduziu de 2% para 1,8% a previsão de crescimento da economia brasileira em 2026. Segundo a instituição, indicadores do terceiro trimestre apontam uma atividade econômica mais fraca do que o previsto. A nova projeção representa uma desaceleração em relação a 2025, quando o PIB brasileiro cresceu 2,3%. Para 2027, o Banco Central prevê uma expansão ainda menor, de 1,4%. Entre os fatores citados estão os juros ainda elevados, o cenário externo incerto e uma contribuição menor da agropecuária e da indústria extrativa.
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8: Olha a hora em Silvânia, agora 6:23, 6:23, bom dia para você na sintonia do Encontro com os Amigos dessa manhã de sexta-feira. Deixa eu mandar bom dia pra amiga Rita Amélia, o esposo Tom em Japão e toda a família aí da Fazenda Sombra na sintonia. Bom dia também pro amigo Regis, a esposa Marina aí na Fazenda Ponte Alta. Também o nosso amigo Zezinho do Batista e o Neguinho Borracheiro aí no bairro São Sebastião, né? Abração também para os amigos da Borracharia Brito, aí no Maria de Lourdes também, sempre nos ouvindo todas as manhãs, né? O amigo Anísio, aí no bairro São Sebastião, Marola, aí no bar do Marola, no bairro das Pedrinhas, né? Sempre nos ouvindo. Bom dia! Bom dia pro Manezinho e a dona Catarina aí na região do Calvo, né? Sempre nos ouvindo, muita gente boa aí na região do Calvo, na sintonia aqui do nosso Encontro com os Amigos. 6:25, agora tem Rick Renner, Mil Vezes Cantarei. Excelente demais, vamos recordar.

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5: Olha a hora em Silvânia, agora faltando 16 minutos para 7 horas da manhã. Bom dia.

0: pra todos os apaixonados.
1: Bom dia!
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19: Olha a hora em Silvânia, agora faltando 4 minutos para 7. Tá vindo aí o programa eleitoral gratuito. Na sequência tem a resenha matinal às 8. Tem o show da manhã e a gente volta às 4 da tarde no Paradão Sertanejo. Um abraço, fiquem todos com Deus. Uma ótima sexta-feira a todos e até às 4 no Paradão Sertanejo. Tchau, tchau. Fui.
20: Jacaré.

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20: Bom dia, são 7 horas e 25 minutos, sexta-feira, 25 de setembro. 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
20: Edmar, muito bom dia.
23: Bom dia, Célio. Bom dia, Nilson. Bom dia aos nossos ouvintes da Resenha Matinal.
20: Edmar, você sabia que 25 de setembro é o dia do rádio?
23: Não sabia.
20: Pois é, hoje, 25 de setembro, é o dia do rádio, esse veículo de comunicação muito importante, né? É o mais penetrante. Você sabe que tem uma música gravada pelo Tim Maia, que é o reflexo do rádio, é a história do rádio?
23: Não, qual que é?
20: Foi bom eu ficar com você o ano inteiro. Pode crer, foi legal te encontrar, foi amor verdadeiro. É bom acordar com você quando amanhece o dia. Dá vontade de te agradar, de te trazer alegria. Tão bom encontrar com você sem ter hora marcada. Sem ter hora marcada. Te falar do amor bem baixinho quando é madrugada. Tão bom é poder despertar em você fantasias, te envolver, te aquecer, te ligar, te fazer companhia. Leva o meu som contigo, leva. Aí tem o resto aqui, mas a história dessa música, ela é uma composição do Michael Sullivan, né? E, na verdade, uma rádio lá de São Paulo pediu para o Michael Sullivan criar uma vinheta de final do ano. E ele criou isso aí.
23: Criou
20: aí, a música é legal, né? É bom quando estou com você numa turma de amigos, depois da canção você fica escutando o que eu digo, no carro, na rua, no bar, estou sempre contigo. Toda vez que você precisar, você tem um amigo. Aí todo mundo pensa que isso aqui é para uma mulher,
23: uma
20: pessoa. O Michael Sullivan, que é um excelente compositor da música brasileira, ele fez isso aqui como vinheta para uma rádio de São Paulo. E o Tim Maia, aquele boçal, gostou. Aí disse que isso você pode puxar aí no YouTube. Você tá pensando que é mentira, né? O Edmar é muito cético, muito duvidoso. Aí o Tim Maia chegou lá e falou, não, eu vou gravar isso aí. Não, isso aqui é uma vinheta. Eu vou fazer o Brasil inteiro cantar isso aí. E a música Leva, do Tim Maia, é uma homenagem ao rádio. Eu faço a abertura da resenha de hoje, ganhando um pouquinho de tempo para a gente prestar homenagem a esse grande veículo de comunicação que é o rádio, o mais presente na vida do brasileiro. 728, Grupo Gênesis Medicina Avançada. 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
20: Edmar, a Câmara Municipal de Silvânia aprovou uma lei que faz mudanças na lei do tombamento. É isso, Edmar?
23: Isso mesmo, a Câmara.

0: de uma série de edificações históricas e de todo o chamado Centro Histórico de Silvânia. Com a nova regra, a proteção de bens culturais deverá ocorrer por meio de processos administrativos individualizados. Esse projeto de lei já foi votado em duas votações e segue para a sanção do prefeito.
1: Na verdade, houve uma emenda das vereadoras Alba, Stefani, Tatiane e Júlio César, né? Excluindo aí alguns...
0: Incluindo todos os prédios públicos, as igrejas e também o túmulo de Antônio Americano do Brasil, como ainda permanecendo como tombados.
1: Pois é, e o vereador Matheus Brito, autor da lei, falou ao repórter Paulo Renner sobre esse projeto aprovado na Câmara de Silvânia.
2: Nós tínhamos uma lei, que ela era datada de 2001, que ela aplicava uma série de restrições aos proprietários de casarões. Eles não podiam ali realizar reformas à maneira que entendessem, não podiam talvez desconstruir esses casarões, e acabava que a lei não trazia os incentivos necessários para proteger esse patrimônio histórico do nosso município. E estava ocasionando uma série de transtornos, até risco para a população, porque a maioria dos casarões hoje, eles estão numa situação deplorável, estão literalmente caindo aos pedaços, porque a restauração dos mesmos é muito cara, custa muito, é bastante dispendioso, e a lei não traz os incentivos necessários para que os proprietários consigam manter esses casarões da maneira que a gente espera, né? Que seriam bem reformados, restaurados, bonitos, e acaba causando risco de desabamento, como a gente vê lá na Praça do Rosário. Casarão está interditado lá e criando risco de desabamento, de machucar alguém, de ferir alguém, deixando a cidade com estética não muito legal, atrapalhando esses proprietários a comercializar o bem, porque como a lei trazia uma série de restrições, as pessoas não tinham como comercializar esses imóveis porque não havia interesse. O cara compra um imóvel, na maioria desses casarões tem terreno grande, mas não podia modificar da maneira que quisesse. Agora, com a revogação desses dispositivos, os proprietários que quiserem manter seus casarões podem mantê-los, vão receber os incentivos que a lei previa, como isenção de IPTU, que era, na verdade, o maior benefício que a lei trazia, e, consequentemente, auxilia o poder público no catalogamento desses imóveis. E o proprietário que não tiver interesse em mantê-lo a forma que está, vai ter autonomia para poder dar a destinação que quiser para esse imóvel.
1: 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O Paulo também ouviu o secretário municipal de cultura, o João Regis, que disse que agora vamos aguardar a decisão do prefeito se sanciona ou não essa lei aprovada na Câmara Municipal de Silvânia que muda o tombamento.
3: A nossa postura no momento seria aguardar o prefeito sancionar. Eu acredito que deve ter alguma ressalva ou não, mas todo mundo com certeza pensando no melhor para a população, para os proprietários desses casarões, né? Acredito que deva ter sim alguma ressalva, mas até o momento o importante vai ser a decisão do prefeito, né? De sancionar ou não. Eu prefiro aguardar esse posicionamento dele para a gente ver como que vai conduzir. Agora, o envolvimento dos proprietários de casarões, proprietários de casarões e câmara, o caminho é esse, é discutir, sentar, reunir, discutir. E o Matheus deu os pontapé e eu acredito que venha beneficiar. Agora vamos aguardar aí a decisão do prefeito, né?
1: Agora são 7h33, hoje é a última sexta-feira do mês de setembro. E o que é que tem na última sexta-feira do mês? Sorteio do supermercado Maracanã. Lá no Giro da Notícia hoje você vai ter o sorteio de 3 prêmios. R$200, R$300 e R$1.000 em vale-compras. Dá tempo de você concorrer. Para isso tem que comprar no supermercado Maracanã em Silvânia. 7h34, olha só que legal. Território quilombola é reconhecido pelo INCRA em Silvânia. Há mais de 20 anos de espera, o Quilombo dos Almeidas obteve relatório do INCRA para titularização. Edmar, o Jornal Popular publica essa matéria hoje, que nós vamos contar para os nossos ouvintes agora.
0: A publicação do relatório técnico de identificação

0: Classificação e delimitação pelo Instituto Nacional de Colonização e Reforma Agrária, o INCRA, foi publicado no Diário Oficial do Estado nesta quinta-feira e representa um marco histórico para a Associação dos Quilombolas Almeida. A comunidade fica no povoado de São Sebastião da Garganta, aqui em Silvânia. A medida atende a uma mobilização que foi iniciada há mais de 20 anos pela regularização fundiária e também pela posse definitiva do território tradicional, com um histórico de ocupações desde o século XVIII. Entre os moradores, a conquista é atribuída ao pioneirismo do senhor Sebastião, que por volta do ano de 2004 deu os primeiros passos para defender as terras de seus antepassados. Em 2005, logo um ano após o início dessa mobilização, a Fundação Cultural Palmares certificou a comunidade por meio da Declaração de Autorreconhecimento como remanescentes de Quilombo.
1: Pois é, hoje no Giro da Notícia vamos ter mais informações. A comunidade do Quilombo dos Almeidas é muito conhecida aqui, temos uma grande audiência lá e a notícia é boa. O INCRA reconheceu e vai agora outro processo para dar a titularização, isso é, o documento da terra
0: Sim.
1: para esse pessoal. São mais ou menos 150 famílias.
0: 150 famílias.
1: Agora são 7h35, hoje é 25, 19 horas tem missa no Bonfim. É 19h30 lá na Santa Rita do João de Deus, no mesmo horário do Trido de São Vicente, e tem a Festa da Barrinha, ali na comunidade da Barrinha, nesta sexta-feira. Agora são 7h36, e você que vai à celebração, leve a contribuição para a nossa paróquia. Coloque lá na cestinha a sua contribuição. 7h36, acidente envolvendo um ônibus e um veículo de funerária deixou três mortos no norte de Goiás. Libório Santos.
2: Duas pessoas morreram no acidente envolvendo um ônibus e um carro funerário na BR-020 em São Domingos, Nordeste Goiano, divisa com a Bahia. O ônibus fazia linha Alvorada para Divinópolis, transportando 27 passageiros. Nenhum passageiro se feriu. Morreram os motoristas dos dois veículos. Com a colisão, o ônibus saiu da pista e o carro funerário capotou. De Goiânia, informou Libório Santos.
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1: Mega Sena está acumulada. Rafael Guimarães.
5: E a Mega Sena voltou a acumular. Nenhum apostador acertou as seis dezenas do concurso 3.062 realizado nesta quinta-feira. O prêmio está estimado em R$ 45 milhões para o próximo sorteio. Os números sorteados foram 05, 09, 11, 17, 18 e 38. Mas quem bateu na trave faturou. 86 apostas acertaram cinco dezenas e irão receber mais de R$ 19.700 cada. Outras 5.065 apostas fizeram a quadra e irão receber cerca de R$ 550 cada. Você pode voltar a tentar a sorte no próximo concurso, que acontece no domingo, dia 27, às 11 da manhã. As apostas podem ser feitas até às 10 da noite, no horário de Brasília, de sábado, em qualquer lotérica do país ou pela internet, no site ou no aplicativo da Caixa. A fezinha simples, com seis dezenas, custa R$ 6. Boa sorte. Rafael Guimarães.
1: Pois é, Rafael, mas nós aqui de Silvânia vamos registrar nossas apostas nesse prêmio de 48 milhões na Loteria Silvânia, ali na Mário Ferreira. Hoje aberto até 5h30 da tarde e amanhã até ao meio-dia e meia.
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1: Olha só que crueldade. Em Goiânia, um homem foi preso porque jogou um cãozinho, na verdade, uma cachorrinha, dentro de um bueiro. Ele quis abandonar o pobre do animal, jogou dentro do bueiro, esses que são fechados, né?
0: Sim.
1: Conta pra gente aí, Libório.
2: Olha, a maldade não tem limites e muitas das vezes os animais são as principais vítimas, né? Uma câmera de segurança de uma residência registrou um homem jogando um cachorro dentro de um bueiro. A polícia militar entrou em ação e identificou o responsável, que foi preso. A cadela estava bastante desidratada, com fome, foi resgatada por populares de Goiânia, informou Libório Santos.
1: Agora são 7h39, 7h39. Eu vi essas cenas na TV, não sei se você viu, Odimar. Hoje tem câmera para
0: Sim,
1: tudo quanto é lado.
0: sim.
1: Hoje, o cidadão fazer alguma coisa errada e não ser pego é quase impossível, né? Principalmente se buscar, sargento, as mensagens de celular, né?
0: Sim.
1: Nós estamos acompanhando aí. Mas ele jogou uma cachorrinha dentro de um bueiro, numa rua movimentada de Goiânia, que ele jogou, deixou a cachorrinha à sorte ali, né?
0: Sim.
1: É muita crueldade. Agora são 7. Aí foi preso, né, irmão?
0: Foi preso.
1: 7h39. 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
1: Tá vindo aí a primeira onda de calor da primavera. Carolina Pessoa.
6: O IMET, Instituto Nacional de Meteorologia, emitiu nesta quinta-feira um aviso vermelho para a onda de calor, de sábado até quarta-feira da semana que vem. É a primeira onda de calor desta primavera e pode atingir parte das regiões Centro-Oeste, Sudeste e Sul do Brasil. O aviso vale para 6 estados, Mato Grosso do Sul, Paraná e São Paulo, em todo o território, e regiões do Mato Grosso, Rio de Janeiro e Minas Gerais. De acordo com o Instituto, o episódio deve provocar uma sequência de dias com temperaturas máximas de 5 graus Celsius acima da média por pelo menos 5 dias seguidos, critério que caracteriza uma onda de calor. O IMET informa que outros estados, como Rio Grande do Sul e Santa Catarina, devem registrar altas temperaturas nos próximos dias, mas não entram no aviso porque a previsão não atende aos critérios de intensidade e duração do evento. Um dos fatores para a ocorrência do fenômeno é a intensificação de uma área de baixa pressão entre o norte da Argentina e o oeste do Paraguai ao longo dos próximos dias. Essa condição muda a circulação dos ventos e favorece o transporte de ar quente em direção ao sul do Brasil, ao Paraguai e Argentina, contribuindo para o aumento rápido das temperaturas. Depois de quarta-feira, a previsão é de chegada de uma nova frente fria, que deve mudar o tempo no centro-sul do Brasil e fazer as temperaturas caírem. O IMET recomenda que a população acompanhe as atualizações das previsões e dos alertas nos próximos dias.
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1: E o Tribunal Superior Eleitoral negou registro de candidatura de José Roberto Arruda ao governo de Brasília. Gabriel Brum.
7: O Tribunal Superior Eleitoral barrou a candidatura de José Roberto Arruda, do PSD, ao governo do Distrito Federal. O plenário rejeitou por 5-2 o recurso que pretendia mantê-lo na disputa. Dessa forma, venceu o voto do ministro Dias Toffoli, relator do processo. Arruda tentava reverter uma decisão do Tribunal Regional Eleitoral do DF. A corte rejeitou a candidatura dele por causa de condenações por corrupção quando ele era governador, em 2009. A defesa alegou que mudanças na lei da ficha limpa no ano passado permitiam que ele concorresse. Isso porque as condenações eram conexas. Logo, o período de inelegibilidade deveria ser contado apenas da primeira condenação. Assim, ele já estaria livre para a disputa. Durante o julgamento, José Eduardo Cardoso, advogado de Arruda, afirmou que ainda existem dúvidas sobre a aplicação da lei.
8: Estamos dando uma interpretação ampla e ativa para a restrição de direitos. É aquela velha máxima, senhor presidente, na dúvida que prevaleça a democracia.
7: O vice-procurador-geral Eleitoral Alexandre Espinosa lembrou as condenações de Arruda para defender que a candidatura fosse barrada.
9: O candidato recorrente, ele acumula 7 condenações colegiadas por atos dolosos de improbidade administrativa, todas com reconhecimento de lesão ao erário e enriquecimento ilícito.
7: Ao votar, o ministro Dias Toffoli argumentou que, apesar das mudanças, os motivos de inelegibilidade permanecem como as condenações colegiadas. Já no caso de Dr. Furlan, que concorre ao governo do Amapá pelo PSD, o julgamento sobre a candidatura dele foi suspenso após pedido de vista do ministro André Mendonça. Toffoli, relator dessa ação, votou para rejeitar o registro. Gabriel Bruno.
1: Agora são 7h44. 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
1: Estamos vivendo aqui em Silvânia a Semana da Inclusão, Setembro Verde. Edmar, qual é a programação do Setembro Verde hoje?
0: Hoje, na programação da campanha Setembro Verde, que é realizada pelo Conselho Municipal dos Direitos da Pessoa com Deficiência, a programação de hoje é em parceria com a subseção da OAB. Acontece lá na APAE, a partir das 19 horas. Primeiro é uma palestra, Planejamento Sucessor das Famílias Atípicas, com a palestrante doutora Jamile Meirelles. Na sequência, a palestra Além dos Limites, Direitos, Autonomia e a Coragem de Recomeçar. O palestrante é o doutor Leonardo Sanches. O evento é o Encontro com as Famílias Atípicas. Isso hoje, lá na APAE, a partir das 19 horas. E amanhã, também na APAE, a partir das 7 da manhã, acontece um aulão com os professores Danilo Carvalho e Hugo.
1: Pois é, agora são 7h45. Legal a gente ver o doutor Leonardo Sanches. Quem que é o doutor Leonardo Sanches?
0: Nosso delegado.
1: O delegado de polícia, né? Que sofreu aquele acidente no dia 31 de julho do ano passado. Duas pessoas morreram. Ele está fazendo o tratamento para recuperar.
0: Sim.
1: Né? Ele tem dificuldade de mobilização, mas ele já está retomando as suas atividades normais e ele será um dos palestrantes hoje lá nesse evento, lá na APAE. Agora são 7 horas e 45 minutos. 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
1: Daqui 9 dias nós vamos votar, né? É a eleição. Você sabe para quantos cargos você vai votar? Você sabe qual é a ordem de votação? Primeiro, você vai votar para quê? O Libório Santos preparou uma matéria especial sobre isso. Diz aí, Libório.
2: As eleições estão próximas e você, eleitor, já pode ir preparando o seu voto, hein? O voto será dado a 6 candidatos. Primeiro, para deputado federal com 4 dígitos, depois deputado estadual com 5 dígitos. Na sequência, primeira vaga para senador com 3 dígitos e segunda vaga para senador também com 3 dígitos. Depois vota-se para governador com 2 dígitos e, por último, para presidente da República com 2 dígitos. Aconselho-se a anotar os números, fazer aquela famosa colinha com antecedência, hein? De Goiânia, informou Libório Santos.
1: Como são muitos votos, é bom fazer a colinha em um detalhe. Na eleição desse ano, nós vamos votar em dois senadores. As eleições no Brasil, assim, um ano você vota em um senador apenas. Na seguinte, você vota em 2 senadores, é o caso desse ano. 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Agora são 7h47. Em Vianópolis, a polícia registra aumento superior a 118%. Na produtividade em 2026. Alô, Olívio, bom dia.
10: Bom dia, Célio de Abreu Silva, bom dia, ouvintes da Rio Vermelho. A Polícia Civil de Vianópolis apresentou um crescimento expressivo na produtividade operacional em 2026. Até setembro, a unidade registrou aumento de 118,2% nas atividades realizadas, mesmo contando com um agente a menos em seu efetivo. Entre os principais números estão as prisões por mandado, que passaram de 9 em 2025 para 36. Em 2026, um crescimento de 300%. Também foram cumpridos 25 mandados de busca, além de outras ações policiais que contribuíram para o aumento da produtividade na unidade. Os números demonstram a intensificação do trabalho investigativo e operacional da Polícia Civil no município de Vianópolis ao longo de 2026. Segundo delegado Kenneth Carvalho, mesmo trabalhando com efetivo reduzido, a Polícia Civil de Via Nobre apresenta números expressivos e que significam mais investigação, mais eficiência e mais resultados para a população. Para ele, isso é fruto da dedicação e do engajamento dos policiais destacados na Delegacia de Polícia de nossa cidade. De Vianópolis, Olívio Lemos.
1: Já são 7h50, Hotel Bonfim aluga espaço para festa. 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Dimar, você sabe que eu tenho um grupo de funcionários que eu gosto muito, né?
0: Sim.
1: Eu defendo e protejo e rezo para Santo Antônio todo dia para vocês encaminharem um bom casamento. Mas é duro aqui, viu? O último que casou aqui foi a Valéria.
0: É,
1: então. E amanhã o Gil vai casar, rapaz. Nosso colega Gil Oliveira vai casar amanhã. É, nossa turma está assim, desejando ao Gil, a sua noiva Laurene, né? Muitas felicidades. O Gil é um menino muito bom, muito dedicado. Ele é muito competente enquanto profissional do rádio e vai casar amanhã.
0: Nossa.
1: Será que hoje vai ter uma despedida de solteiro?
0: Tem que ter, né?
1: Bombástica. Gil, a gente está desejando para você um feliz casamento, uma vida matrimonial em família, né? 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
5: E a Mega Sena voltou a acumular.
7: O Tribunal Superior Eleitoral barrou a candidatura de José Roberto Arruda, do PSD, ao governo do Distrito Federal.
2: Acidente entre ônibus e carro funerário provoca duas mortes.
7: O Conselho Nacional de Justiça fez uma operação nesta quinta-feira no gabinete do desembargador Newton Ramos, do Tribunal Regional Federal da Primeira Região, sediado em Brasília. O subsídio de R$ 2,12 por litro do diesel deve ser prorrogado por mais 30 dias.
6: O IMET, Instituto Nacional de Meteorologia, emitiu nesta quinta-feira um aviso vermelho para a onda de calor, de sábado até quarta-feira da semana que vem.
2: Seguro Rural sofre mudanças.
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1: Agora são 7h52, hoje à noite, 8 horas, lá no Espaço Cultural Juvenal Tavares, tem uma reunião pública do Grupo Nosso Senhor do Bonfim de Alcoólicos Anônimos. Informação sobre o alcoolismo, a doença do alcoolismo e sobre o AA. Participe, é aberto a todo mundo. 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Daqui a pouco a gente volta às 11 com o Giro. Luciano está chegando com o Show da Manhã.
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10: 25 de setembro de 2026, sexta-feira. Mesmo com redução de efetivo, Polícia Civil de Vianópolis registra aumento superior a 118% na produtividade em 2026. Mais detalhes daqui a pouco.

Aniversariantes da data de hoje: Adalberto Vicente Silva, Creia Aparecida Rodrigues, Isabela Cristine Gomes Cacheta, Josefina Maria Pereira, Luiz Sérgio Cacheta, Rubens Teixeira, Sônia Cacheta Martins, Vinícius Henrique de Abreu Santos, Vânia Maria dos Passos. A esses e aos demais aniversariantes de hoje, parabéns, felicidades! Hoje à noite vou realizar leilão de gado misto na Pacheco Leilões, próximo à cidade de Abadiânia. Transmissão pelo YouTube, canal Olívio Lemos. Alô, alô, você! 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Faleceu ontem Hélio Pereira da Silva, que durante muito tempo foi caminhoneiro e comerciante em Vianópolis. Ele era proprietário do restaurante da Cida, que funcionou durante muito tempo na rua Calil Elias Neto, próximo ao cemitério municipal. Ele era irmão, dentre outros, da saudosa Assis Pereira da Silva, dona Assis, do também saudoso Rubens Pereira da Silva e do comerciante vianopolino Antônio Pereira da Silva, Antônio do Eliseu. Hélio Pereira da Silva, que sofreu um AVC aos 66 anos de idade, era pai de Franciele e Elisama Pereira. Hélio estava residindo na cidade goiana de Claudinápolis, onde seu corpo será sepultado. A família lutada, nossas condolências. 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Será apresentada na noite da próxima segunda-feira a Live das Betes. Quando a aposta vira vício, pelo YouTube, canal Olívio Lemos. Durante a live, que será apresentada a partir das 20 horas da próxima segunda-feira, serão citados diversos casos de pessoas de Vianópolis viciadas em jogos online e perderam dinheiro delas e até mesmo de seus pais. Muitas contraíram dívidas, colocaram familiares em dificuldades e estão até hoje sofrendo as consequências do vício com apostas online. Vão participar da live da próxima segunda-feira o delegado de polícia de Vianópolis, Kennedy Carvalho, e a psicóloga clínica Elielma Lopes.

envio de Vianópolis, registra aumento superior a 118% na produtividade em 2026. A Polícia Civil de Vianópolis apresentou um crescimento expressivo na produtividade operacional em 2026. Até setembro, a unidade registrou aumento de 118,2% nas atividades realizadas, mesmo contando com um agente a menos em seu efetivo. Entre os principais números estão as prisões por mandado, que passaram de 9 em 2025 para 36 em 2026, sendo um crescimento de 300%. Também foram cumpridos 25 mandados de busca, além de outras ações policiais que contribuíram para o aumento da produtividade da unidade. Os números demonstram a intensificação do trabalho investigativo e operacional da Polícia Civil no município ao longo deste ano. Segundo o delegado Kennedy Carvalho, mesmo trabalhando com o efetivo reduzido, a Polícia Civil de Vianópolis apresenta números expressivos e que significam mais investigação, mais eficiência e mais resultados para a população. Para ele, isso é fruto da dedicação e do engajamento dos policiais destacados na Delegacia de Polícia de nossa cidade. De Vianópolis, Olívio Lemos.

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1: E aí, pessoal, bom dia! Estamos chegando! Hoje é sexta-feira, dia 25 de setembro de 2026. E a partir de agora, estaremos aqui juntos no matinal aconchegante do seu rádio. Necessários exercícios físicos. O corpo requer movimentação para manter-se saudável. Mas não se esqueça de que a verdadeira saúde reside na sua mente. Quando você exercitar os músculos e a respiração, pois não deixe de exprimir um sentimento de gratidão a Deus. Ele é a vida que há em você, a saúde que você está tentando preservar e melhorar. Essa vida palpita em você. Ame-a. Siga com os movimentos e o esforço que você está fazendo. Desta união, nascerá mais saúde. Bom dia, bom dia! Estamos aqui começando o nosso Show da Manhã. Bom dia para você, meu amigo, para você, minha amiga. Estamos chegando ao Show da Manhã desta sexta-feira. Deus no coração, as bênçãos do Divino Espírito Santo para iluminar os nossos caminhos e as nossas palavras. E como está a força para trabalhar? Vamos juntos? Eu daqui, você daí, nesse laço de amizade que não acaba nunca. Aqui na 96,7 Rio Vermelho FM, com você em todo lugar. Na direção, o jornalista Célio Silva e o diretor Valdir Rosa de Oliveira. Alô, dona de casa, bom dia, aquele abraço. Que prazer tê-la como ouvinte por aqui. Os amigos das fazendas, chacras e sítios, bom dia. Alô, vovô, alô, vovó, alô, criança, alô, juventude do meu Brasil.
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1: Sempre com a força do pensamento positivo é que vamos juntos. Deus é bom, né? Sente o clima. Olha o sol brilhando para todos. Justo e solidário. Oportunidade para mais um dia de vida. Para você ser feliz. Deus não fez você para ser triste. Nem compensa e nem resolve. Aí você vai esparramando felicidade a começar dentro da sua casa. Gentileza gera gentileza. Aí está esparramando por onde você passar. Gratidão, mais um dia de vida para você, coisa boa, hein? Tem gente que já não tá mais aqui. Perseverança e atitude.
4: Vai dar tudo certo.
1: E o nosso telefone tá aqui, ó, liberado para você falar conosco aí. Na linha de atendimento do nosso telefone, para você falar conosco, a Edivânia. O telefone dela é 99956-1155. Aí você liga, fala. Aqui tem a opinião do ouvinte.
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1: Tem esse aqui, ó, que nos acompanha há 39 anos a serviço da comunidade.
5: Boca no trombone.
1: Fique à vontade aí, tá? WhatsApp do Show da Manhã, esse fica na minha frente. Outro número, 99674-1155. Mensagem de voz e de texto é aqui, comigo, diretamente no estúdio, tá? É isso aí, 99674-1155 à sua disposição. E no W também para você mandar aí o seu bom dia alegre de hoje.
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Agora é sempre bom cantar e rezar comigo para abençoar a nossa sexta-feira. Vamos lá então? Um tempinho para uma oração?

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1: E aí, você tá onde era dessa? Fazendo o quê? Diz aí que eu vou registrar aqui no show da manhã. Hoje é sexta-feira, dia 25 de setembro. Você tá onde, hein? Fazendo o que uma hora dessa? Diz aí que eu vou registrar aqui no show da manhã, tá?
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1: O sol já tá brilhando, hein? Bora levantar, gente. Será que tem alguém deitado ainda na hora dessa? Olha a altura do sol, hein?
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1: É, mas se você tá deitado, é porque você merece. Aproveite.
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1: Mas se tá de pé, você tá onde? Fazendo o que uma hora dessa? Diz aí que eu vou registrar aqui no show da manhã. Olha, deixa eu mandar um abraço especial para os amigos que estão nos barracões de máquinas agrícolas, fazendo os últimos ajustes, apertando os últimos parafusos, checando os equipamentos eletrônicos e de informática para começar o plantio da safra 2026-2027. Tem muita gente fazendo aquele ajuste final, né? O plantio é importante, a semente é importante, regulagem da plantadeira é importante e um bom operador também para sair tudo dentro dos conformes, né? Profundidade da semente, adubo por hectare, a quantidade de semente ali por cada linha, aquele stand bem formado. E é lógico, né? Semente no chão, chuva caindo, um pouco de sol, sinal de farta colheita. E aí vai, né? Então, para você que está no barracão, organizando aí a reta final do plantio, importante sua profissão, hein? Bom dia, bom dia! Deixa eu mandar um abraço especial agora para os artistas, e são muitos, né? Cantores, cantoras e os artistas plásticos em geral. Os artesãos e também as artesãs. É, o artista amador funciona assim, ó. Ele trabalha durante o dia, muitos deles em uma outra profissão, sabia? Em uma outra profissão. E nos finais de semana, disponibiliza o seu talento para cantar e alegrar as pessoas e também faturar um dinheirinho. Então você que é dessa área, cantor, cantora, seja de igreja, ou seja de forró, ou de show por aí, nos barzinhos, peça que pague, onde quer que você esteja fazendo seu trabalho, importante, viu? Você que é dessa área, bom dia, bom dia!
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1: Cadê os profissionais da construção civil, hein? São poucos não, né? São muitos! Alô, você que é servente? É, rapaz, tem gente aí na frente aí de uma betoneira aí, fazendo massa, o pedreiro tá lá esperando, mas sem o servente não vai. Ele é importante. Alô, você que é servente, pedreiro, encanador, eletricista, pintor... Chacal sumiu, rapaz, eu acho que a Juliana... Pois ele na linha. Então você que é dessa área aí, da área de construção civil, engenheiros e engenheiras também, né? Tem engenheiras na área trabalhando. Então você que é da área da construção civil, bom dia, bom dia!
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1: Deixa eu mandar um abraço pros amigos da Serralherias. E aí são muitas aqui, né? Não sei se eu vou lembrar toda a Serralheria União. A turma lá da Serralheria União, descendo um pouquinho mais ali, tem a Serralheria Sanches, a Serralheria do Gordo, Delci, quem mais, hein, que é serralheiro? Lá embaixo tem o Winter, e aí vai, né? Você que trabalha com serralheria, montando aí os galpões, sol daqui, sol da acolá, importante, hein, rapaz, esse trabalho seu? Então você que é soldador, trabalha na serralheria, faz esse trabalho maravilhoso aí, parabéns, viu? É isso aí, bom dia, bom dia!
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1: Olha, hoje é dia também de você mandar uma música para quem está distante, cidadão vai gostar, de repente, ah, Luciano, manda essa música aí para um amigo meu que está longe. Então, pode escolher, viu, aquele modão aí que a gente roda aqui, ó, tipo esse aqui, ó. Esse aqui é do Vitor e Léo.

0: Então, pode pedir aqui que a gente roda. Mas você tá onde era dessa? Fazendo o quê? Diz aí que eu vou registrar aqui no show da manhã. Tem mensagem de voz chegando aqui. Deixa eu ver quem fala conosco.
1: Ei, Luciano Silva, aqui na NF Agrocampo. Agora de Alex, estamos ligadinhos na Rádio Vermelho. Graças a Deus.
0: Grande Fernando Cunha, NF Agrocampo, Cruzeiro do Bom Jardim. É muito feliz, né? 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Inclusive está chegando, hein, pessoal, a festa do padroeiro aí do povoado, São Geraldo Magela. A festa vai ser do dia 9 ao dia 19, vai ter muita coisa aí nessa festa de São Geraldo, né? Participação aí dos celebrantes, parte social, leilão, bingo. É, e muita coisa bacana, leilão, essa festa aí vai ser bombada. Um abraço para você, grande secretário Fernando, gente boa, Fernando Cunha, e para todos aí que colaboradores aí da NF Agrocampo. Mas e aí, você tá onde? Fazendo o que hora dessa? Diz aí que eu vou registrar aqui. Ô Luciano, tô aqui, manda um abraço pra minha filha que tá fazendo café blindada, minha neta, Júlia. Alô, Júlia, e aí, como é que você tá? Carinho especial da dona Irene Siqueira. Dona Irene Siqueira, abraçando carinhosamente a sua neta, Júlia. Bom dia, Júlia, uma ótima sexta-feira pra você.
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0: ó. Quem mais? Alô, dona Carmelita Preto e Flávia, bom dia, que bom, viu? Sintonia no 12 aí no show da manhã, isso é bom, hein?
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0: Tem mais gente passando por aqui, ela, vamos lá, na construção civil, pessoal também já acompanhando a gente, vamos ver aqui. Alô, Wesley, Almiro, Xande, Wesley Douglas, Moraes Construções, quer ouvir a barquinha de ouro, né? Mandou vídeo também, ó. Ah, rapaz, tá fazendo a base de uma nova construção. Aí tá certo, aí tá ficando chique, hein? Tá bom, um abraço pra você. Aproveita e manda um abraço pro Márcio. 8h16 agora, será que o Márcio já chegou no serviço? Ei, Márcio. Um abraço pra você, Márcio.
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0: essa turma toda da sua equipe trabalhando, ouvindo a gente aqui. Quem mais passa por aqui no show da manhã? Deixa eu ver aqui.
3: Fala, Luciano Silva. Bom dia, meu querido. Sexta-feira, meu rei. Damburgá, hein? Construção civil sempre ligado, Luciano, hein? O Leandrão e o Edminha tá aqui ralando e ralando bem. Mandar um alô pra ele, mandar um alô pro nosso mecânico preferido, que é o Julião, da Auto Mecânica Vale, mandar um alô pro pessoal lá na Total Esquadria, Gilson Maciel, Cleitão, o Gil Helder tá lá também, e o Gato Ensaboado, tá todo mundo lá ouvindo, hein? Manda aquelas modas boas pra nós, aqui daquele modelo, meu querido. Todos tenham um bom final de semana e tchau, obrigado!
0: Ronildão Pedreiro, figurinha carimbada aqui do show da manhã. Bom dia, um abraço pra você, Ronildão. É isso aí, sexta-feira, hoje dia 25 de setembro. Diz aí que eu vou registrar aqui, tá?
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3: 8:23 em Silvânia. E aí, você tá onde hora dessa?
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3: Eu tô aqui, né? E você tá onde? Tem mensagem de voz chegando aqui, deixa eu ver quem fala conosco. Esse aqui mandou vídeo e mandou mensagem de voz. Quem é?
5: Luciano Silva, bom dia, meu amigo. Estamos aqui na luta. Da rádio, fazendo uns portãozinhos. Bom dia a todos aí da Rádio Vermelho, um grande abraço pra vocês. Valeu, sextou, né? É sexta-feira, graças a Deus.
3: Heraldo Leles, rapaz, Serralheria HL. É, Heraldo Leles é danado, rapaz, ele resolve qualquer problema também. Um abraço pra você, Heraldo Leles. Obrigado pela sua audiência aí, uma ótima sexta-feira de trabalho. Faz churrasqueira também, hein? É, churrasquinha é bom, hein? Tem mais uma mensagem de voz aqui, deixa eu ver quem fala conosco.
6: Ô Luciano, bom dia. Oh, aproveita a audiência do seu programa, reforça sobre a questão desses caminhão andar enlonado.
3: Esse é o marmita?
6: É, o pessoal tá transportando barro, areia. Esse barro aqui caiu em frente do Cochetão, na verdade a gente foi lá e retirou, né? Mas é importante reforçar aí, principalmente questão de saúde, o pessoal da limpeza também ajudar, né? Isso aí vai, com o decorrer do dia, o caminhão vai passando, o carro vai passando em cima, vai transformar em poeira, né? Isso aí pra saúde, até pro comércio em geral, ajuda bastante. Ajuda e reforça. Eu vou encaminhar aí os órgãos aí competentes, mas dá uma reforçada na rádio também. Beleza? Obrigado, hein?
3: Tá bom, esse é o vereador Marmita, ele mandou aqui um vídeo também. É, caiu lá uma quantidade de barro lá na pista, né? É, tava lá tirando o barro para evitar que esse barro se transforme em poeira futuramente. E ele falou uma coisa, eu acho que até já tem uma lei nessa área aí, né? Que quem transporta em caminhões tem que ter uma lona ou um sombrite, vamos dizer assim, algo assim que aguente o tranco, para não deixar que caia aí nas ruas da cidade a sujeira. E é uma lei interessante. Eu não sei se já tem essa lei, eu acho que tem. Mas parece que não tem ninguém que olha se a lei está sendo cumprida, né? Isso é importante, até um respeito, sabe com quem? Com os garis, né? É porque, imagine você, o pessoal levanta às 2 horas da madrugada, isso é opinião minha, né? Levanta 2 horas da madrugada e vão pro trabalho de varrição de rua. É folhas, é lixo, que às vezes a gente joga fora do cesto de lixo para deixar a cidade limpa, que é uma coisa bacana, né? E às vezes, o que que acontece? Vem um caminhão cheio de qualquer coisa, né? Um caminhão cheio de algo, né? Que às vezes transporta por aí e enche demais ou faz uma curva mais acentuada. Na porta da rádio mesmo já aconteceu. Aí deixa cair terra, deixa cair entulho ou barro, sei lá o que. Aí suja a cidade, entendeu? Quer dizer, uns varrendo, outros sujando. Então, se eu não estou enganado, tem uma lei nesse sentido mesmo. É que deve ter enlonados. Aí cabe ao poder público fazer, orientar, né? Pedir, ó, tem que ser assim. Aí tem que começar dos próprios caminhões da prefeitura também, né? Tem esse detalhe, né? Não tem um ditado que a gente tem que dar o próprio exemplo? Tem que dar o exemplo, né? Aí tem que começar dos caminhões da prefeitura, e outros caminhões do estado, os particulares e tal, para que a coisa. Eu acho que todo mundo concorda com isso, mas tem que ser para todo mundo. Tá bom, vereador, você pediu para dar o reforço aí, eu dei o reforço e ainda fiz um comentário aí sobre a importância desse detalhe aí, tá? Inclusive, eu fui numa cidade, visitar uma cidade, uma vez no sul do país, foi a Marizete. Eu achei muito interessante, eu estava sentado na porta, lá de onde eu estava, aí veio um caminhão de entrega de tijolos, sabe? Aí, de repente, caiu uns 3 ou 4 tijolos. Rapaz, o caminhoneiro, ele viu pelo retrovisor, encostou do lado, foi lá, pegou os tijolos quebrados, limpou e colocou de novo no caminhão e foi embora. Falei, rapaz, senti firmeza aí no processo, hein? Senti firmeza. O cara viu que cometeu um erro, quer dizer, não cometeu um erro, foi um acidente, mas ele não deixou para que outra pessoa resolvesse, não. Ele foi lá e resolveu a parada, limpou lá o que de repente acidentalmente aconteceu. Eu achei uma educação muito grande isso daí. O povo tipo, tudo é educado, né? Mas assim, bem orientado, as coisas acontecem, entendeu? Bem orientado, as coisas acontecem. Então falta orientação. Eu acho que o Poder Público podia fazer uma campanha nesse sentido, né? Se existe a lei. Tipo uma campanha assim, atenção, você que transporta isso, aquilo e tal. Existe a lei número tal, tal, tal, onde tem que colocar lona nos caminhões para evitar sujar a cidade. Colabore com a sua cidade. Seja você também um colaborador para que tenhamos a cidade cada vez mais limpa. É uma campanha, entendeu? Não tem aquele ditado que água mole em pedra dura tanto bate até que fura? Então, tem coisa que a gente tem que falar muitas vezes que a gente vai captando a ideia e vai interiorizando e passa a fazer aquilo também. É coisa do bem. Tá bom, Marmito, um abraço pra você, viu? Luizão é torcedor do Tigrão, rapaz. Luizão deve estar feliz, porque Tigrão esse ano tá caminhando bem, hein?

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1: Olha, alguém tá ligando nesse telefone aqui, que é o 996741255. Esse telefone não atende não, tá? Pra ligar é no 999561155. Tá, esse aqui só recebe mensagem de voz de texto. É, falar em limpar a cidade. Alguém mandou um vídeo aqui, rapaz. Ô Luciano, esse caboclo aí, ó, inclusive filmou a caminhonete e a placa. Tava jogando santim pela janela do carro. É, santim pela janela do carro. Que é isso aí? Não pode não, aí suja a cidade. Aí. Qual candidato que vai ganhar fazendo isso? Isso é uma prática tão antiga que já foi eliminada. Então, é, manda pra polícia esse vídeo aí, ó. Tem a placa do carro. É uma caminhonete preta. Jogando santim aí pela janela do carro. Aí não pode, né, gente? Aí é brincadeira, né? Essa prática não pode usar mais, jogar santim pelas ruas da cidade. Tá bom, Wesley? Tá registrado aí o seu vídeo, tá bom? Agora em Silvânia são 8 horas e 32 minutos. Você tá onde, hora dessa? Fazendo o quê? Diz aí.

0: Agora em Silvânia são 8:34 e aí você tá onde, ela dessa, fazendo o quê?
1: Bom dia, Luciano. Bom, Luciano, eu tô aqui tomando café tranquilo aqui, ó. Escutando você.
0: Seu João do Nute, um abraço, seu João. Vida boa, hein, seu João? Toma um café, tranquilão aí. Seu João faz um queijo, faz um requeijão. Já soltou as vacas, né? Já tirou o leite hoje. É, então tá bom. Agora tá tomando um cafezinho lá pra fazer lá a peça de requeijão. Um abraço, seu João do Nute. Gente boa, esse dia ele foi lá em casa, deixou um requeijão gostoso e um queijo meia cura. Obrigado, viu, seu João? Parabéns aí, tomando cafezinho merecido, né? Que um dia chove, vai ficar melhor ainda. Um abraço pro senhor aí, tá? Agora são 8:35.

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6: Posso dizer que está bom pro gado?
7: Nem sempre, Luciano. Às vezes o pasto, ele está verde, mas ele já perdeu aquele valor nutritivo. Então, o de animais que estarem naquele pasto.
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1: Olha, agora em Silvânia são 8:44. 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Vamos agora então na previsão do tempo. Será que vai chover?

0: Bom, vamos lá então, previsão do tempo aqui no nosso show da manhã. Hoje é sexta-feira, dia 25. Vamos então conferir a previsão do tempo aqui no nosso programa. Hoje, dia 25 de setembro. Esses dias eu falei que não ia chover, choveu. Aí o Márcio Pedreiro veio torrar minha paciência, entendeu? Você falou que não ia chover, mas. Aí eu até constipei, disse que até constipou, tem lógico um trem desse? Brincadeira, viu? Pedreiro Márcio, criado lá no Rio Vermelho, lá, falando que constipou por causa de uma chuvinha daquela. Rapaz, tá muito meigo, viu, rapaz? Vai fazer o quê, né? Bom, vamos lá, e hoje? Hoje, ô Márcio, anota aí. Temperatura mínima 19 graus, a máxima vai lá em cima 33. Ventos a 6 km por hora. Umidade relativa do ar de 31 a 71%, zero de probabilidade para chuvas. Previsão do tempo nesse horário, comigo sempre aqui no Show da Manhã.
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2: Drops do Pet para fechar a semana aqui com uma dica para a próxima voltinha com seu cachorro. Tem tutor que sai para passear com pressa e toda vez que o cachorro para para cheirar alguma coisa, já puxa a guia. Vamos, vamos! Mas pro cão, farejar é uma das partes mais importantes do passeio. É pelo fato que ele investiga quem passou por ali, explora novidades e recebe uma enorme quantidade de estímulos. Por isso, quando for seguro, vale reservar parte do passeio para deixá-lo cheirar com calma, sem transformar a volta numa corrida contra o relógio. Claro que a duração e a intensidade devem respeitar a idade, a saúde e a condição física. Às vezes, um passeio mais tranquilo e cheio de cheiros pode ser muito mais interessante do que simplesmente andar longe.
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3: Agora são 9 horas. Ivaldo, bom dia. Vamos conferir o que daqui a pouco, hein?
4: Bom dia, Luciano. Bom dia, ouvintes. Daqui a pouquinho a Loteria Silvânia vai informar os resultados de ontem. Nós temos a Mega Sena aqui na Loto Fácil e Time Mania.

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1: Agora são 9:04. Nivaldo, vamos lá. 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Números da sorte, Nivaldo.
2: Muito bem, vamos começar então com a Mega Sena. O concurso é o 3.062, sorteio foi ontem, dia 24. Atenção para os números da Mega: 5, 9, 11, 17, 18 e o 38. Olha, estimativa de prêmio do próximo concurso, que será no dia 27, domingo, 45 milhões. Pode fazer as suas apostas aí na Mega, 45 milhões. Pode comprar bolão com as meninas da loteria também, tá bom? Bom, depois da Mega, vamos para a Quina. Para você que apostou, anote os números aí. Boa sorte. O concurso é o 7.126, sorteio de ontem, dia 24. Números da Quina: 21, 34, 58, 69, 69 e o 70. Olha, ninguém acertou os cinco números da Quina. O prêmio está acumulado para hoje, com a estimativa de 9 milhões de reais. 9 milhões, hein? Ótimo prêmio. Bom, depois da Quina, vamos para Loto Fácil. E aí, você apostou na Loto Fácil? Confira aí os números. Boa sorte. Concurso 3.788. Sorteio foi ontem também, dia 24 de setembro. Números da Loto Fácil: 1, 4, 5, 7, 8, 9, 12, 16, 17, 18, 20, 21, 22, 23 e o 24. Olha, não houve ganhadores com 15 números na Loto Fácil. O prêmio está acumulado para hoje com estimativa de 9 milhões de reais. Prêmio muito bom, hein? 9 milhões para hoje na Loto Fácil. Pode fazer as suas apostas. Bom, por último, vamos conferir a Time Mania, concurso 2.446, sorteio de ontem, dia 24 de setembro. Números da Time Mania: 14, 18, 30, 39, 44, 52 e o 76. Olha, não houve ganhadores com 7 números. O prêmio está acumulado para o dia 27 com estimativa de 16 milhões e 500 mil reais. O time do coração é o CRB de Alagoas, que acertou, recebe 8,50. Lembrando que a Lotomania tem uma estimativa para hoje de 5 milhões e a dupla Sena 5 milhões e 500 mil reais. Informou a Loteria Silvânia, uma ótima sexta para você e um excelente fim de semana. A gente volta na segunda. Valeu, Luciano.
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13: Agora são 9h19, tem mensagem de voz aqui. Quem fala conosco?
14: Opa, aí, Luciano. E aí, Luciano? No normal aí, não tá prestando, não sei pra quê. Deve mudar o número, né? Não é 332-155 mais não.
13: Não é não.
14: Liguei no pessoal?
13: Não é não.
14: Pois é, aqui é o Sival. Luiz Moreira.
13: Sival,
14: né? Na rua 8.
13: Uhum.
14: E se conheceu, tá? Aí, é meu aniversário hoje. Eu queria registrar ele. E mandar a saudação da família pra mim. 11 horas. E você fala aí meu nome aí. Meus pais também. É Luiz e Firmina. Fazendo os parabéns pro seu filho. Aí você fala aí, 11 horas e manda oração. Tá bom?
13: Tá bom, meu amigo. Parabéns, Esival Luiz. Parabéns pra você. O abraço aí do Luiz e da Firmina. Desejando pra você felicidade. Esival, pode comemorar, viu? Você é o único no mundo. Igual você não tem ninguém, não, rapaz. Cantor. E é isso aí. Amigo de todos, parabéns. Que Deus continue iluminando a sua vida. Agora são 9h20.

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4: A Ford anunciou um novo recall da Ranger 2027 equipada com motor 2.0 turbo diesel. Segundo a montadora, uma falha de fabricação pode provocar vazamento de fluido de freio, reduzindo a capacidade de frenagem e aumentando a distância necessária para parar o veículo. O chamado envolve unidades fabricadas em 1º de julho de 2026. A Ford fará a inspeção e, se necessário, a substituição gratuita da peça. Os reparos na rede autorizada começam no dia 8 de outubro e devem durar cerca de uma hora.
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0: Agora em Silvânia, 9:48.
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2: Alisson dos Santos fechou a temporada 2026 com mais uma medalha de ouro e recorde. O Pio venceu os 400 metros rasos dos Jogos Sul-Americanos na Argentina com um tempo de 44 segundos e 61 centésimos. Ele quebrou o recorde da competição pelo segundo dia seguido, depois de já ter feito 44 segundos e 99 centésimos na semifinal. E a regularidade impressiona. Alisson disputou todas as provas de 400 metros rasos nesta temporada abaixo dos 45 segundos. Aos 26 anos, o brasileiro encerra o melhor ano da carreira. Em 2026, ele também bateu o recorde mundial dos 400 metros com barreira, com um tempo de 45 segundos e 80 centésimos. Conquistou o Ultimate Championship e faturou 2 títulos no Troféu Brasil de Atletismo. É uma fera mesmo esse Pio.
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4: Agora são 10h06. Olha, hoje a gente tá tendo umas quedas de energia elétrica aqui no estúdio e nos tira do ar por alguns segundos aí, né? Então, tá tendo isso daqui, tá? É, queda de energia, vira e mexe, tá caindo energia aqui e acaba desligando aqui os nossos equipamentos. Então, se de repente a gente está sumindo e voltando, acontece que a energia está indo e voltando, aí a gente vai com ela, vai e volta, é isso, entendeu? Tomara que firme essa energia, né? Tem uma mensagem de voz aqui.
5: Bom dia, Luciano Silva. Bom dia a todos os ouvintes. Sexta-feira, estamos aqui, Luciano. Mais uma obra. Estamos aqui no Parque Anchieta, com Silvana, trovada aqui. Está com a equipe aqui do Salvador, o Marquinhos Pedreiro. Nós estamos aqui, tá aí o Valtinho. Deixa um abraço aí pra nós e deixa um abraço pro pessoal da Pastoral da Moradia. Tá lá na Gameleira, mais uma construção esse final de semana. Ontem deu início e hoje o pessoal da Gameleira tá lá. Um abraço a vocês e tudo de bom.
4: Abraço pra você, Divaldo Eletricista, Valtinho, Salvador e o Marquinho Pedreiro acompanhando a gente. E a turma da Pastoral da Moradia, é, construindo mais uma casa, coisa boa, hein?

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0: 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Até a próxima semana.
1: É isso aí, meu amigo. Agradecer aí a participação, te parabenizar aí pelo grande sucesso aí, pela audiência do seu programa e deixar muito claro para os seus ouvintes. 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
0: Tá bom, é isso aí. Um abraço, Fernando, abraço, Amanda. Agora em Silvânia são 10h14.
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4: Agora em Silvânia 10:20, tem uma mensagem de voz aqui da Nedília, vamos ouvir.
5: Luciano, bom dia, tudo bem com vocês? Eu gostaria de pedir a oração da família, dedicando o Gil, Jardeira, com a namorada Lorena, desejando eles muitos votos de felicidade, união, paz e alegria. E seja feliz seu matrimônio. E se passar a música para esse tempo, tá? Sem ser a oração da família. Se for atendida, eu aqui agradeço.
4: Tá bom, Nedília. Nedília, carinhosamente aí pro Gil Oliveira e a sua noiva. Tá bom, minha amiga. Um abraço pra você. Tá dado seu recado aí, tá? Também a próxima música, Escolta de Vagalumes, com Rick Renner, pra matar a saudade. Vai pra nossa ouvinte assídua, a Gilda, lá de Vianópolis. Oi, Gilda. Então, você pediu Gilda Amorim. Aumente o volume do rádio. Sua música chegou.

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4: A Polícia Federal investiga um suposto esquema de lavagem de dinheiro ligado à venda ilegal de cassiterita extraída da terra indígena Yanomami. A investigação começou após uma empresa estrangeira denunciar ter recebido pó de brita no lugar de minério. O prejuízo é estimado em US$ 48 milhões. O cantor Alexandre Pires é um dos alvos da investigação. Segundo a Polícia Federal, ele e uma empresa dele teriam recebido R$ 31 milhões de empresas investigadas. A defesa do artista nega qualquer envolvimento com garimpo, extração de minério ou prática de ilícitos.
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5: A influenciadora Vitube celebrou as mudanças no corpo após perder 32 quilos e compartilhou novos registros da lua de mel com Eliezer pela Itália. A influenciadora contou que pela primeira vez voltou de uma viagem sem sentir que precisava começar um novo projeto para emagrecer. A Vi explicou que perdeu 20 quilos com mudanças na alimentação e treinos antes

0: Agora em Silvânia, são 10h49, oração pela família, em nome do Café Estrada de Ferro, café do jeito que a gente gosta, cafezinho bom, uma delícia, a venda no supermercado de Silvânia e cidades da região. 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Ações da paróquia para hoje. Vamos conferir. Hoje é dia 25, 19 horas, missa no Bonfim, 19h30. Na Santa Rita do João de Deus, 19h30, Trido de São Vicente e 19h30, Festa na Barrinha. Todos estão convidados aí para as devidas celebrações. Bom, estamos indo embora, oração pela família chegando, informativo de Vianópolis e na sequência o giro da notícia, tá? A todos um grande abraço, fiquem com Deus e na segunda-feira a gente se encontra aqui a partir das 8 horas em mais uma edição do Show da Manhã. Um abraço. E até lá.
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1: 25 de setembro de 2026, sexta-feira. Manchetes desta edição. Falece Hélio Pereira da Silva, que foi caminhoneiro e comerciante em Vianópolis e que estava residindo na cidade goiana de Claudinápolis. Na próxima segunda-feira será apresentada a live das Betes, quando a aposta vira vício. A live será transmitida pelo YouTube, canal Olívio Lemos. Delegado Kennedy Carvalho e psicóloga Elielma Lopes serão entrevistados durante a live. Diversos casos de pessoas de Vianópolis viciadas em jogos online serão divulgados na live. Mais detalhes daqui a pouco. Estamos parabenizando os aniversariantes da data de hoje: Adalberto Vicente Silva, Cleia Aparecida Rodrigues, Isabela Cristine Gomes Cacheta, Josefina Maria Pereira, Luiz Sérgio Cacheta, Rubens Teixeira, Sônia Cacheta Martins, Vinícius Henrique de Abreu Santos, Vânia Maria dos Passos. A esses e aos demais aniversariantes de hoje, parabéns, felicidades.

de Via Nobres, registra aumento superior a 118% na produtividade em 2026. Delegado Kennedy Carvalho disse que os números conquistados é fruto da dedicação e do engajamento dos policiais destacados na delegacia de polícia de nossa cidade. Mais detalhes hoje no Giro da Notícia e na edição das 13 horas do correspondente Vianopolino. Hoje à noite vou realizar leilão de gado misto na Pacheco Leilões, próximo à cidade de Abadiânia. Serão leiloados animais para cria, recria e engorda. Hoje, leilão especial da primavera na Pacheco Leilões, próximo à cidade de Abadiânia. Transmissão pelo YouTube, canal Olívio Lemos. 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

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Faleceu ontem Hélio Pereira da Silva, que durante muito tempo foi caminhoneiro e comerciante em Vianópolis. Ele era proprietário do restaurante da Cida, que funcionou durante muito tempo na rua Calil Elias Neto, próximo ao cemitério municipal. Hélio Pereira da Silva, que sofreu um AVC aos 66 anos de idade, era pai de Franciele e Elisama Pereira. Hélio estava residindo na cidade goiana de Claudinápolis, onde seu corpo será sepultado. A família lutada, nossas condolências. 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Notícia final. Será apresentada na noite da próxima segunda-feira a live das Betes, quando a aposta vira vício pelo YouTube, canal Olívio Lemos. Durante a live, que será

0: vidas em jogos online, que perderam dinheiro delas e até mesmo de seus pais. Muitas contraíram dívidas, colocaram familiares em dificuldades e estão até hoje sofrendo as consequências do vício com apostas online. Vão participar da live da próxima segunda-feira o delegado de polícia de Vianópolis, Kennedy Carvalho, e a psicóloga clínica Elielma Lopes. De Vianópolis, Olívio Lemos.
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5: Bom dia, são 11 da manhã em Silvânia. 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Faça sua aposta hoje até às 5h30 da tarde. Pague seus boletos, faça o seu consignado. 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
5: 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Edmar Oliveira.

0: Era muito bom dia.
1: Bom dia, Célio. Bom dia, Nilson. Bom dia aos nossos ouvintes do Giro da Notícia.
0: Pois é, você sabe que nós fizemos na terça-feira uma entrevista sobre o grupo Nosso Senhor do Bonfim de Alcoólicos Anônimos. Quase 40 anos de atuação em Silvânia. Semanalmente eles têm as suas reuniões e hoje tem um evento importante do grupo Nosso Senhor do Bonfim de Alcoólicos Anônimos, que é uma reunião pública para informação. O alcoolismo é uma doença grave, séria, que afeta todo mundo da família, afeta amigos, né? E é um verdadeiro caos numa família que tem alguém com essa doença, né? E muitas pessoas, às vezes, não admitem, têm vergonha, sofrem preconceito. E o Alcoólicos Anônimos de Silvânia vai realizar hoje à noite, lá no Espaço Cultural Juvenal Tavares, uma reunião aberta exatamente para informar sobre esse mal, essa doença. Estou falando doença porque a Organização Mundial da Saúde qualifica assim o alcoolismo como uma doença e como tal deve ter tratada. Nós já fizemos uma entrevista boa na terça-feira. Hoje nós vamos reforçar o convite. Tem um membro do AA aqui de Silvânia, Grupo Nosso Senhor do Bonfim de Alcoólicos Anônimos, exatamente para a gente reforçar esse convite para esse encontro de hoje à noite. Vão acontecer palestras, também tenho certeza que um momento de interação para você fazer as suas perguntas, tirar uma dúvida. Se você tem algum problema de alcoolismo na sua família, participe desse encontro. Mesmo que você não tenha e você queira conhecer mais de AA, é importante. Muito bom dia.
2: Bom dia, Sérgio. Bom dia, companheiros.
0: Edmar.
2: Ele não conhece, mas...
0: Ele é o famoso Anilson, de lá é o Gabriel.
2: Gabriel, bom dia.
0: E as apresentações são ao vivo.
2: Isso.
0: Bom, vamos reforçar o convite para essa reunião de hoje, né?
2: É hoje à noite, às 20 horas, lá no Espaço Cultural Juvenal Tavares, vai acontecer essa reunião de informação para quem não conhece o AA e quer conhecer, né, como é que funciona. Muitas vezes falam em alcoólicos anônimos com as pessoas chegam tremendo de...
0: Mas pejorativamente, né?
2: Pejorativamente. Mas é uma doença que todo mundo, às vezes, não aceita.
0: É verdade. Né? O primeiro passo, a primeira questão, às vezes, a pessoa não aceitar, ou a própria família tentar esconder, né?
2: Justamente.
0: Não admitir.
2: E para ela, então, o primeiro passo é admitir que eu sou impotente perante o álcool e que eu perco o domínio da minha vida. Esse é o lema que você tem que fazer para valer. Se você quer melhorar, é hora, né? Tem que fazer admitir que sou impotente perante o álcool.
0: O senhor está há quanto tempo sóbrio?
2: Desde que o grupo começou, iniciou aqui em dia 10 de... Olha, registrado dia 17 de janeiro de 87, e eu consegui chegar a 13 de junho de 87.
0: Na verdade, eu fiz uma pergunta errada, porque... O senhor está 24 horas sóbrio, né? Esse é o lema do AA.
2: É um dia de cada vez, né? Um dia de cada vez. Mas não é interessante as pessoas verem, saber que também eu já tenho um tempinho que eu não bebo, né? Algumas 24 horas.
0: Acaba sendo um exemplo, né?
2: Pode ser, né?
0: O senhor acha importante as pessoas irem lá hoje participar dessa reunião?
2: Com certeza.
0: Mesmo quem não tem nenhum tipo de alcoolismo, quer conhecer, quer se informar. Vai haver uma palestra com uma bióloga que vai contar os efeitos do álcool no nosso organismo, patologicamente, o que, que o álcool afeta no nosso corpo. O senhor acha importante as pessoas irem lá?
2: Com certeza. A pessoa que vai conhecer, porque sabendo que o alcoolismo é uma doença fatal. Ela é até é física, moral e fatal, né?
0: E o alcoolismo, ele afeta toda a família,
2: toda,
0: né?
2: Toda a família.
0: Não só a família, o grupo de amigos, as relações sociais, o trabalho.
2: O trabalho, né? Principalmente a família. Logo, o primeiro caso, logo a família, que vai deteriorando tudo, cai acabando, né? E, de repente, a pessoa não enxerga, não aceita. Assim. E a família cobra, o nego acha ruim, né?
0: Hoje, às 8 da noite, Espaço Cultural Juvenal Tavares é um espaço aberto, um evento aberto
2: para quem quiser.
0: A toda a comunidade, inclusive a classe médica, o pessoal da Secretaria de Saúde, é importante participar. Agora, amanhã e depois, aí já tem um evento fechado para Alcoólicos Anônimos. Silvânia está sediando o 38º Encontro Estadual dos Grupos de Alcoólicos Anônimos. Cerca de 150 pessoas estarão aqui em Silvânia amanhã e depois, vai ser lá no Instituto Auxiliador, esse evento é fechado, só para quem é membro de AA, né?
2: Tem o membro de AA e tem Alanon também, que é paralelo são os familiares, né? Alanon é justamente as pessoas que adoecem junto com o alcoólico. Uhum. E aí o Alanon é justamente para as pessoas se recuperar, aprender conviver com o alcoólico, bebendo ou não. Então o Alanon é justamente para manter as
0: pessoas. Tem uma participação de ouvinte aí, né?
1: Tem uma pergunta, o ouvinte não se identificou, perguntando se internos do Fica Vivo vão participar da reunião.
2: Não, alguns internos, assim, só os membros que são ingressados em acordo da mão.
0: Mas hoje lá pode.
2: Hoje,
0: na reunião de hoje, ela é pública. Qualquer pessoa, membro do Fica Vivo, quem não é do Fica Vivo, homem, mulher, adulto, é aberto, né? Agora, do evento lá, aí é um evento interno do ar. Estou respondendo para você, que eu já fiz a entrevista. Já... Quem devia estar respondendo era você.
2: Não, mas tá ótimo.
0: Então,
2: ótimo.
0: Hoje, lá no Espaço Cultural, é aberto a qualquer cidadão. Agora, amanhã e depois, lá no Instituto Auxiliadora, é um evento fechado a quem é membro do ar. Lá no Espaço Cultural hoje, 8 da noite, não tem que pagar nada, né?
2: Não tem que pagar nada. Chegar, entrar, sentar e ouvir, vamos dizer, né?
0: Ouvir. E eu faço, se você tem... precisa de conhecimento, se você tem esse problema na família, ou mesmo que você não tenha, né, participe, vá lá, vamos ver aquele espaço cultural completamente lotado. Muito obrigado, um sucesso para vocês.
2: Obrigado, bom dia, obrigado pelo espaço, Jair, muito bom, e tudo história, vamos lá, né, vamos conhecer,
0: lá.
2: Porque conhecer não dói, né?
0: Okay.
2: Muito bom dia para todos.
0: 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Agora são 11 horas e 8 minutos. Hoje tem um sorteio lá do supermercado Maracanã, hein? Quem vai abiscoitar os prêmios? Daqui a pouco o Luciano vai trazer essa informação. Antes, a gente conta que 2 pessoas morreram vítimas de um acidente envolvendo um veículo funerário e um ônibus. Foi no norte de Goiás. Detalhes, Olívio Lemos. Aliás, Libório Santos.
3: 2 pessoas morreram no acidente envolvendo um ônibus e um carro funerário na BR-020 em São Domingos, Nordeste Goiano, divisa com a Bahia. O ônibus fazia linha Alvorada para Divinópolis, transportando 27 passageiros. Nenhum passageiro se feriu. Morreram os motoristas dos 2 veículos. Com a colisão, o ônibus saiu da pista e o carro funerário capotou. De Goiânia, informou Libório Santos.
0: Agora são 11 horas e 9 minutos, eu chamei o Olívio porque ele fica aqui empurrando a gente para que ele possa falar. E ele vai falar agora que estão usando o nome da Prefeitura de Vianópolis para dar o golpe do remédio. Conta para a gente aí, Olívio.
4: Mais uma vez, golpistas estão tentando enganar moradores de Vianópolis. Desta vez, o golpe envolve uma suposta entrega de...

0: servidores da prefeitura para colher dados pessoais dos moradores sobre a alegação de que seria necessária a confirmação de informações para a entrega de medicamentos. A orientação é para que a população não forneça dados pessoais por telefone e desconfie de ligações suspeitas ou de pessoas que se apresentem como servidores públicos solicitando informações. Em caso de dúvida, o morador deve procurar diretamente a Secretaria Municipal de Saúde para confirmar a informação. O telefone da Secretaria Municipal de Saúde é 629-9512-3436. A recomendação é redobrar a atenção para evitar cair nesse tipo de golpe. De Vianópolis, Olívio Lemos.
1: São 11 horas e 11 minutos. O Tribunal Superior Eleitoral negou ontem o registro da candidatura de José Roberto Arruda a governador do Distrito Federal, Gabriel Brum.
2: O Tribunal Superior Eleitoral barrou a candidatura de José Roberto Arruda, do PSD, ao governo do Distrito Federal. O plenário rejeitou por 5-2 o recurso que pretendia mantê-lo na disputa. Dessa forma, venceu o voto do ministro Dias Toffoli, relator do processo. Arruda tentava reverter uma decisão do Tribunal Regional Eleitoral do DF. A corte rejeitou a candidatura dele por causa de condenações por corrupção quando ele era governador, em 2009. A defesa alegou que mudanças na lei da ficha limpa no ano passado permitiam que ele concorresse. Isso porque as condenações eram conexas. Logo, o período de inelegibilidade deveria ser contado apenas da primeira condenação. Assim, ele já estaria livre para a disputa. Durante o julgamento, José Eduardo Cardoso, advogado de Arruda, afirmou que ainda existem dúvidas sobre a aplicação da lei.
3: Estamos dando uma interpretação ampliativa para a restrição de direitos. É aquela velha máxima, senhor presidente, na dúvida que prevaleça a democracia.
2: O vice-procurador-geral eleitoral Alexandre Espinosa lembrou as condenações de Arruda para defender que a candidatura fosse barrada.
4: O candidato recorrente, ele acumula 7 condenações colegiadas por atos dolosos de improbidade administrativa, todas com reconhecimento de lesão ao erário e enriquecimento ilícito.
2: Ao votar, o ministro Dias Toffoli argumentou que, apesar das mudanças, os motivos de inelegibilidade permanecem como as condenações colegiadas. Já no caso de Dr. Furlan, que concorre ao governo do Amapá pelo PSD, o julgamento sobre a candidatura dele foi suspenso após pedido de vista do ministro André Mendonça. Toffoli, relator dessa ação, votou para rejeitar o registro. Gabriel Brum.
1: Bom, agora são 11 horas e 13 minutos. Olha só que legal. O território quilombola é reconhecido pelo INCRA em Silvânia. Esse assunto depois do intervalo.
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1: Olha, são 11h21. Olha só, o território quilombola é reconhecido pelo INCRA aqui em Silvânia. Mais de 20 anos de luta, o Jornal Popular publicou hoje, né, Edmar?
26: Sim.
1: Faz uma sinopse pra gente aí, um resumo.
26: A publicação do Relatório Técnico de Identificação e Delimitação foi publicado pelo Instituto Nacional de Colonização e Reforma Agrária, o INCRA. Foi publicado no Diário Oficial do Estado nesta quinta-feira e representa um marco para a Associação Quilombola Almeida, que fica no povoado de São Sebastião da Garganta, aqui em Silvânia. A medida atende a uma mobilização que foi iniciada há mais de 20 anos pela regularização fundiária e pela posse definitiva do território tradicional, com histórico de ocupação desde o século XVIII.
1: Pois é, é claro que ainda tem um prazo para que eles possam receber esse título definitivo das suas propriedades. Amanhã vai haver um evento legal lá, inclusive com várias prestações de serviço, né? O Paulo foi conversar com a Neirana Freitas, é a presidente da Associação dos Moradores lá de São Sebastião da Garganta, do quilombo de São Sebastião da Garganta. O Paulo me gravou isso no meio de um vento. Né? Vai a bronca no ar aqui. Aí, porque o assunto é importante, então a gente vai colocar. Tem hora que dá uma ventania aí, mas vamos tentar ouvir aqui a Neiriana Freitas, que é presidente da associação lá de São Sebastião da Garganta, sobre essa conquista. Território quilombola reconhecido depois de 20 anos pelo INCRA aqui em Silvânia. Roda.
27: Olha, Paulo Renner, a questão é que você falou bem, são 150 famílias, eu quero explicar, são 150 famílias cadastradas dentro da associação, são mais ou menos esse quantitativo que a gente tem. 64 famílias fizeram uma atualização junto ao INCRA, e se não me engano, há uns 3, 4 anos atrás, né? Mas eu digo para você o seguinte, que essas 150 que estão nesse patamar aí, eu acho que a vitória não é só de 64, é dos 150, dessas 150 famílias que estão realmente cadastradas. Porque é uma luta constante, é uma luta diária, é um reconhecimento, isso é parte de um reconhecimento. Não quer dizer que as pessoas já vão se empossar de terras, né? Porque o RTID, ele é um documento, né, de pontapé inicial, e falo para você com toda seguridade que o pioneiro dessa luta, Sebastiãozinho, que todos conhecem, na região lá do São Sebastião da Garganta Almeidas, ele, junto com a professora Olga, tem até um livro, né, que foi um estudo que fizeram sobre aquela área ali, foi onde ele encontrou apoio nessa professora Olga, para poder estar vendo as regiões ali do Almeidas que pertencem aos nossos antepassados, né? E com isso vem essa luta de mais ou menos uns 20 anos, né? Que eu acredito que tenha mais. Mas para nós é uma vitória enorme. É uma vitória enorme porque a gente foi desacreditado. Eu falo a gente em nome de todos que já ficaram como liderança. As pessoas ficaram desacreditadas. Sebastiãozinho ofereceu seu lombo, né? Para várias chicotadas, que não foi fácil, toda luta, né? Quem dera se todas as lutas fossem fáceis. mas eu vejo assim que a sensação é de realização, mesmo que o passo inicial agora, né, foi dado agora com a publicação no Diário da Manhã, e a gente tem o entendimento que todas as pessoas que já estão nessas terras vão ser comunicadas. A gente sabe que eles podem recorrer, que eles têm 90 dias para isso, para recorrer, para depois se ter uma nova resposta, mas o pontapé inicial já foi dado. E a sensação é de o início de vitória.
0: Qual é o tamanho desse território, Miranda?
27: Olha, eu não sei te falar, na verdade, por... Eu sei que são 900 e alguma coisa, são mais de 900 mil a área lá que está lá para destinada. É, eu não sei especificamente em números, né? Mas o INCRA vai estar indo lá no São Sebastião da Garganta amanhã, né? E convido quem puder também estar presente lá, porque o INCRA vai estar para falar sobre essa evolução, vai estar explicando mais também sobre o RPID. Seria importante as pessoas estarem presentes para ouvir e entender realmente como que está a situação da comunidade quilombola do Almeidas. E amanhã, eu já estava te dizendo, acontece o Escuta Quilombo, que é a primeira edição do São Sebastião da Garganta, onde essas pessoas vão ter direito, junto com a Defensoria Pública, a vários tipos de atendimentos.
0: Mirana, o INCRA, né, reconheceu, né, como o território, mas não significa que a propriedade seja minha. Ou seja, é uma terra do INCRA, no qual eu não posso vender. Posso produzir, plantar, mas eu não posso vender. Dessa forma.
27: Exatamente, é assim mesmo. É, o INCRA, quando tudo se resolver, o INCRA vai ao fazendeiro X, avalia a terra, faz a compra dessa terra de acordo com o fazendeiro. E depois que nós, quilombolas, vamos nos apropriar. Porém, a situação é a seguinte, nós não somos donos da terra, a gente não pode comercializar essa terra. É uma terra que onde a gente vai poder estar produzindo nela, né, para o nosso sustento, para a gente poder comercializar, mas em forma de usar para benefícios de venda, nós não podemos.
0: Isso não quer dizer que, aliás, esse benefício é só para as pessoas associadas, ou seja, não é para todos que são quilombolas, né?
27: Não. Não significa que essa conquista seja para todos que sejam quilombolas. As pessoas têm que entenderem que para chegar onde chegou, existiu uma certa organização, né, para encaminhar para o INCA. Teve várias assembleias, teve várias reuniões, onde a gente fala que é muito importante as pessoas que estão associadas e não associadas participarem, né? A gente não fala que as pessoas são obrigadas a participar da associação, mas o direito principal é de quem está ali associado, porque você há de conviver comigo, porque quem está colaborando são os associados, né? Não é justo as pessoas virem para... Essa é a minha forma de pensar, quero deixar isso bem claro, tá? Não é justo as pessoas estarem ali se doando, enfrentando as estradas, enfrentando poeira, enfrentando tudo para estar ali, porque as nossas assembleias é na região mesmo, né? Onde a gente convoca as pessoas do município de Silvânia, as pessoas que são do município de Silvânia, que moram em Vianópolis, as pessoas que estão na zona rural, a gente convoca essas pessoas para estarem presentes, para estarem cientes, né? Que a primeira visão que nós temos é para os associados, e isso é bem ressaltado, é bem corrigido, é muito bem feito, né? A gente tem ata, tem registro, tem tudo, né? Que as pessoas podem correr atrás? Podem sim. Só que existe uma sequência, né, uma hierarquia para a gente poder desenvolver e para a gente poder atender as pessoas que são interessadas.
0: Você disse que amanhã acontece um evento chamado Escuta Quilombo.
27: Isso.
0: Além de todas as explicações, até a presença mesmo do INCRA, o que mais vai acontecer nesse evento?
27: Olha, vai ter a presença do pessoal do MDA, né? Vai ter a presença da Defensoria Pública, onde vai ter emissão, né, de vários documentos, eles vão estar alinhando algumas pessoas que estejam com pendências em documentos também. Vai ter a parte de união estável, de pessoas que estejam já em união estável, mas não tenha isso documentado, também vai ter a parte do divórcio, né, gente? É, que quem esteja ali, que queira organizar a documentação para divórcio, vai estar ali também. Vai ter uma abertura lá também para quem não tem o CAF, né? Que quiser dar entrada, que quiser organizar os papéis para o CAF. Por isso que eu sempre digo, nós temos um grupo, né? Que é do nosso Quilombola. Eu falo para todo mundo, gente, venha, participa, traga todas as documentações. Todas, da família inteira, porque lá eu tenho certeza que eles vão pedir para quem estiver lá, desde RG, CPF, comprovante de endereço, quantas famílias tem na casa, tudo isso é importante, que as pessoas que vão participar com a gente, que elas levem essa documentação. E já em antemão, eu quero até agradecer ao governo de Silvânia, através da pessoa da Maria, Valéria, porque assim, nós vamos ter um almoço, esse almoço está sendo organizado pela equipe da Maria Valéria. Nós vamos necessitar de um transporte, Maria Valéria também organizou para que as pessoas possam ir, né? E assim, é um trabalho que a gente pode dizer que o governo de Silvânia está abraçando realmente a causa nossa, que é dos quilombola. Nós nunca que trouxemos uma ação para eles, que essa ação não foi desenvolvida, mas assim, o parcerismo, o caminho, o governo de Silvânia está de parabéns em nos apoiar.
1: Pois é, então esse bate-papo do Paulo, como eu falei, ele gravou isso aí no meio de um vento, tem hora que entra um vento lá, acaba interferindo. Mas a notícia é boa, o INCRA reconheceu, né, esse território quilombola, agora tem todo o procedimento para a questão da expedição dos títulos e amanhã...

0: para mais um sorteio mensal. Ao meu lado, a Cauane e a Marisa. Marisa, bom dia. Bom, só para o ouvinte reportar, quais os prêmios de hoje?
1: Bom dia, Luciano. Bom dia aos ouvintes. São 3 prêmios.
0: Quais serão eles?
1: R$200 em vale-compras, R$300 em vale-compras e R$1.000 em vale-compras.
0: Bom, e chegando no final do ano, aumenta isso daí, né?
1: Isso. Em novembro, a gente já coloca R$5.000 em dinheiro. Dezembro e janeiro também.
0: Olha aí, que legal. Então vamos para o primeiro sorteio. A Cauane já está aqui misturando os cupons na caixa. Olha o barulho. A Cauane tirou, tá na mão, já passou para a mão da Marisa. Vamos saber quem ganhou o primeiro prêmio. Quem foi?
1: Galetos Lanche.
0: Galetos Lanche, faturou. Galeto sempre compra muito aqui, fatura. Faturou o primeiro prêmio. Ele faturou?
1: R$200 em vale-compras.
0: R$200 em vale-compras. Vamos agora para o próximo prêmio. Balançou os cupons. Olha, Isabela. E vamos saber quem faturou mais um prêmio aqui do Maraca. Quem foi, Marisa?
1: Luiz Fernando Gonçalves Rodrigues.
0: Ê, Luiz, ele mora onde?
1: Rua Francisco José, Centro.
0: Olha aí, Luiz Fernando Gonçalves Ribeiro. Ele faturou?
1: R$300 em vale-compras.
0: R$300 em vale-compras. Agora é o último prêmio, né? O valor é de?
1: R$1.000 em vale-compras.
0: R$1.000 em vale-compras aqui no Maracanã. Como que faz para participar do sorteio, Marisa?
1: Na compra de R$100, exige seu cupom no caixa e boa sorte.
0: R$100, cupom na mão, boa sorte, Cauã. Cauane, gira, gira, gira, gira, gira, girou, pegou, tá na mão. Vamos saber quem faturou aqui R$1.000 em vale-compras aqui do Maraca. Quem foi? É... Letícia, bom, Avenida Alves Caixeta, Jorge Barroso, parece que é...
2: Delícia Come Come.
0: Delícia Come Come, Delícia Come Come, alô, Delícia Come Come, faturou aí, hein, da rua Avenida Alves Caixeta, Jorge Barroso, faturou para R$1.000, hein?
1: R$1.000 em vale compras.
0: Tá bom. Pessoal da panificadora ali, eu tava vendo, já tá preparando tudo aquilo que a partir de agora já tá disponível pro lanche lá, né, Marisa?
1: Tá começando também, hein? O quê? Panetone.
0: Panetone?
1: Já.
0: Então tá bom. Próximo mês estaremos aqui de volta. Obrigado, Marisa. Obrigado ao Cauane. Eu, Luciano Silva, ao vivo, aqui em mais um sorteio do Supermercado Maracanã. Célio.
3: Muito bem, Luciano, parabéns aí a Galetos Bar, que faturou duzentão, Luiz Fernando Gonçalves Rodrigues, filho da dona Cléria e do seu Joaquim, feliz da vida porque é rubro-negro, mas mais feliz da vida porque ganhou R$300 em compras e Delícia Come Come, ganhou R$1.000 em dinheiro. Mês que vem tem mais. 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Estamos, Edmar, no setembro verde. E a semana verde aqui em Silvânia nos chamando ao debate sobre a questão dos direitos, das necessidades das pessoas portadoras de necessidades especiais. E hoje tem um evento à noite lá na PAI. Conta pra gente.
4: Isso mesmo, Célio. Hoje na programação da campanha Setembro Verde, que é realizada pelo Conselho Municipal dos Direitos da Pessoa com Deficiência, acontece o Encontro com Famílias Atípicas. É uma parceria com a subseção da OAB aqui de Silvânia. O encontro acontece lá na PAI a partir das 19 horas e vai ter a palestra Planejamento Sucessor das Famílias Atípicas, a palestrante é a doutora Jamile Meirelles, e a palestra Além dos Limites, Direitos, Autonomia e a Coragem de Recomeçar, o palestrante é o Dr. Leonardo Sanches. E amanhã, dia 26, o último evento da campanha, acontece um aulão na PAI a partir das 7 horas da manhã com os professores Danilo Carvalho e Hugo.
3: Tá certo, muito bacana esse evento hoje à noite lá na PAI. Como é o nome da palestra aí do Leonardo Sanches?
4: Além dos Limites, Direitos, Autonomia e a Coragem de Recomeçar.
3: Tá, esse Leonardo Sanches é o delegado de polícia de Silvânia. Como é bom a gente ver o doutor Leonardo retomando gradativamente, devagarzinho, dentro das suas possibilidades, essas atividades. Sexta-feira passada eu estive com ele, né? Ele estava chegando aqui na academia do Eduardo para fazer a fisioterapia. Temos um papo aí dos

0: 4, 3 minutos, muito animado, muito otimista. Ele está com mobilidade pouca ainda, mas está se recuperando. Ele me falou: sério, estou otimista, eu logo estou voltando a trabalhar. E hoje ele vai dar essa palestra.
1: E hoje vai dar essa
0: Nosso
1: palestra.
0: delegado de polícia que sofreu aquele gravíssimo acidente lá no, na GO-330, dia 31 de julho do ano passado. Fico muito feliz com a recuperação do doutor Leonardo, porque é uma pessoa que eu admiro muito. Vamos fazer um intervalo, a gente volta já já.
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13: 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Nós tá em frente ao estádio Jonas Duarte, em Anápolis, hein?
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0: Agora são 11 horas e 45 minutos. Edmar, tem um ouvinte nosso fazendo aniversário hoje, ele pediu pra gente mandar aquele abraço pra ele.
16: Tem, é o Ercival Luiz Moreira, lá do bairro Nossa Senhora de Fátima, tá fazendo aniversário hoje e pediu pra mandar um alô pra ele.
0: Ercival, do bairro
16: Maria Nossa Senhora de Fátima.
0: Nossa Senhora de Fátima, parabéns pra você. É, mas o Edmar tá quietinho aqui, mas tem aniversário na família também, né?
16: Tem.
0: Parabéns, tio Antônio do Beg! Feliz aniversário pro Antônio do Beg. Antônio tá feliz da vida, rubro-negro, faz parte dos 60% feliz do Brasil, completando aniversário hoje. Mais participação, Edmar?
16: Célio, participação que chega aqui pelo nosso WhatsApp, ouvinte encaminha até algumas fotos e diz o seguinte: serviço feito pela Saneago há mais de 15 dias aqui na Avenida Padre Leandro Calimã. E não tamparam o buraco, com as chuvas chegando, vai ficar cada dia pior.
0: É, esse problema aí é sério, porque abre o buraco para consertar o vazamento e não tampa, só dá problema.
16: Sim. Somente.
0: Somente, né? Gente, o Gil vai casar amanhã, cara. Nosso colega de rádio aqui, né? A gente tá até na expectativa, porque o último casamento que teve aqui foi há mais de 20 anos quase, a Valéria. É. Aí eu rezo para Santo Antônio encaminhar esses meninos, passo pro Mestre, vou a pé pra Trindade, pra Nivaldo casar, pra Nilce casar, Edmar, Marcinha, que já nos deixou. Aí vem o Gil vai casar amanhã, o nosso colega de trabalho aqui, o Gil Oliveira, muito bom, muito dedicado, muito competente no que faz, um excelente comunicador, né? Vai se casar amanhã com a Laurene. Então a gente, toda a nossa turma aqui, deseja ao Gil Oliveira toda a felicidade do mundo, né? E hoje é o dia do rádio, Edmar.
16: Hoje é o dia do rádio.
0: Hoje é o dia desse veículo de comunicação mais importante do mundo, que está presente em todos os lugares, em todas as classes sociais, em todos os rincões. Hoje, inclusive, recebi aqui no grupo da Agora. Agora é a Associação Mundial de Rádio. Uma pesquisa, eu ainda não li por completa, que é muito completa, mas essa pesquisa mostra que 93% dos brasileiros ouviram rádio no mês de junho.
16: Olha só.
0: Massacrante.
16: Sim.
0: 93% dos brasileiros ouviram rádio no mês de junho. Parabéns a esse veículo de comunicação que é o rádio. Agora são 11h48. 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De frente, o Estádio Caixetão em Silvânia.
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0: Agora são 11h48. Hoje é sexta, né?
16: Sexta.
0: No outro domingo nós vamos votar.
16: Sim.
0: Todo mundo, todo brasileiro vai à urna. Você sabe para quantos cargos nós vamos votar esse ano, Edmar?
16: Esse ano nós vamos votar para 5? 5?
0: Dúvidas. Deputado?
16: Deputado.
0: 2 senadores?
16: Senador.
0: 1 governador?
16: 6.
0: Presidente? Não, 6. Tem todo mundo dúvida, né? Sabia que nós vamos poder votar para 2 senadores esse ano? Aqui no Brasil, numa eleição a gente vota em 1 senador, foi há 4 anos atrás. Na outra eleição, a gente vota em 2 senadores. E qual é a sequência desses votos? O Libório Santos vai contar. Diz aí, Libório.
18: As eleições estão próximas e você, eleitor, já pode ir preparando o seu voto, hein? O voto será dado a 6 candidatos. Primeiro para deputado federal com 4 dígitos, depois deputado estadual com 5 dígitos. Na sequência, primeira vaga para senador com 3 dígitos e segunda vaga para senador também com 3 dígitos. Depois vota-se para governador com 2 dígitos e, por último, para presidente da República com 2 dígitos. Aconselho-se a anotar os números, fazer aquela famosa colinha com antecedência, hein? De Goiânia, informou Libório Santos.
0: Pois é, e você que é aposentado ou pensionista do INSS, o fato de você votar nas eleições do dia 4 vai valer como prova de vida. Quem conta é Gésio Passos.
19: Os aposentados e pensionistas do INSS, ao participarem das eleições deste ano, terão a prova de vida confirmada de forma automática. Todos os anos, cerca de 40 milhões de beneficiários do Instituto precisam comprovar sua condição para garantir a manutenção dos pagamentos dos benefícios. Desde 2019, como forma de reduzir filas e custos para o processo de prova de vida, o comparecimento presencial deixou de ser regra. Com isso, o governo determinou que o INSS busque de forma proativa dados que confirmem a condição de vida do cidadão. O ministro da Previdência Social, Volney Queiroz, explica que os dados das eleições serão usados para essa verificação.
20: A prova de vida pode se dar através do comparecimento eleitoral. Então, se você for votar no dia das eleições, você já terá a prova de vida realizada. O INSS recebe esses dados e já computa como prova de vida. Então, compareça às urnas, vote, fortaleça a democracia e prove a sua vida diante do INSS e da Previdência Social.
19: A medida permite simplificar esse processo e ter segurança ao pagamento de benefícios. Nos casos em que o cidadão não comparecer para votar nas eleições de outubro, O INSS continuará adotando outras fontes de dados do governo federal para comprovar a situação dos beneficiários, como registros de emissão de documentos e atendimentos realizados. Em 2024, quando os dados do Tribunal Superior Eleitoral passaram a ser usados pelo INSS, foram atualizados 5 milhões de provas de vida. Segundo a Previdência, o segurado só é convocado a regularizar a situação quando não é encontrada nenhuma informação que confirme sua vivacidade. Gésio Passos.
0: Aposentado ou pensionista que votar no dia 4 já está fazendo a sua prova de vida. O manual das eleições de hoje mostra que os institutos de pesquisa têm prazo para registrar as últimas pesquisas que serão divulgadas na semana que vem.
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0: Bom, agora faltando 7 minutos para o meio-dia, está vindo aí a propaganda eleitoral gratuita nas emissoras de rádio e TV. A gente volta agora só na segunda-feira. Um grande abraço, até lá.
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2: Oi, Silvânia, Rio Vermelho FM, 12 horas 37 minutos.
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2: Contigo, alô torcedor do Brasil, estamos chegando. Equipe Gol de Placa na jogada. 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
0: Paulo Renner, boa tarde.
4: Boa tarde, Luciano. Boa tarde a todos os ouvintes do Rio Vermelho nos Esportes.
0: Doze horas, 39 minutos. Vamos começar o programa de hoje falando do Atlético, Jaime Ramos.
5: O Atlético Goianiense enfrenta o Goiás neste sábado às 18h30 no estádio Serrinha. E a derrota para o São Bernardo na última rodada fez com que o Dragão Campineiro perdesse a condição de G6. O jogo será muito decisivo e importante para as duas equipes. Para alcançar o sucesso e poder também disputar a Série A do ano que vem, o Atlético terá pela frente, fora de casa, o Goiás, depois encara o CRB, a Ponte Preta, Atlético e Fortaleza. Em casa terá pela frente o América Mineiro, Sport, Novo Horizontino e Cuiabá, três adversários que atualmente figuram na primeira página da tabela. Para a partida de amanhã contra o Goiás, o time do treinador Roger Silva não terá problemas de desfalques. Ele vai utilizar o que terá melhor em campo. Goiás e Atlético será às 18h30 no estádio Serrinha, em Goiânia.
0: Tá bom, obrigado, Jaime Ramos. Tá aí o Atlético, sétimo colocado, 46 pontos ganhos. Se vencer, chegaria a 49 e voltaria aí para o G6. Se empatar, 47, chegaria a mesma pontuação aí do sexto colocado, porém, com uma vitória a menos. Ou seja, para Goiás, para o Atlético, para chegar no G6, só a vitória interessa. Para a equipe do Goiás, só a vitória interessa, porque o Goiás com 42 pontos, para ele brigar lá na parte de cima da tabela, ele tem que chegar pelo menos neste momento a 45, para brigar nos outros jogos aí para estar no G6. O G2 já está um pouco mais longe. É a situação desse confronto, o jogo é na Serrinha, o Goiás está machucado, Paulo Renner, por causa dos salários atrasados. Porém, ele está motivado mediante a sua última partida, que foi vitória. Qual a expectativa para esse jogo aí, tanto é que o jogo é no campo do Goiás, Paulo?
4: Luciano, a expectativa é que o Goiás consiga um resultado positivo, mesmo diante dessa situação complicada, né? Os jogadores com salários atrasados e tal, não sei de que forma isso pode refletir, né, dentro de campo, mas é situação chata, né? E o Goiás precisa vencer, então é pressão de todos os lados. O Atlético da mesma forma, né? Precisa vencer também para entrar ali no G6. Então vai ser, com certeza vai ser um grande jogo. Eu, na minha opinião, como eu já disse, acho que o Goiás não chega mais.
0: Bom, o Goiás vem de uma vitória contra o Avaí na Serrinha pelo placar de 2-1. E a equipe do Atlético vem de uma derrota. Perdeu de 1-0 para o São Bernardo. O Goiás jogou em casa, o Atlético jogou fora. Portanto, esse é o jogo que marca aí essa próxima rodada, envolvendo essas duas equipes goianas, Goiás e Atlético. O jogo é sábado, dia 26, portanto, amanhã. Agora são 12 horas e 42 minutos.
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0: Agora são 12 horas e 43 minutos. Campeonato na Estrada de Ferro de base. Categoria sub-10, sub-12, sub-14, sub-16. As finais prata e ouro já estão determinadas. Essa final acontece amanhã, sábado, dia 26, no estádio Jonas Duarte. As finais na categoria prata. Nós teremos sub-10, Bela Vista e Orizona, sub-12, Orizona e Silvânia, Sub-14, Vianópolis e Esportivo Império, e no Sub-16, Orizona e Esportivo Império também. Já as finais ouro, teremos Sub-10, Esportivo Império e Vianópolis, Sub-12, Bela Vista e Vianópolis, Sub-14, Bela Vista e Silvânia, e no Sub-16 é o clássico regional aqui, Silvânia e Vianópolis. Portanto, Paulo Renner, Silvânia estará em campo. Categoria Prata, enfrentando Orizona no Sub-12, Paulo, no Sub-12. E no Sub e na categoria Ouro, Silvânia estará disputando o título em duas categorias. No Sub-14, contra Bela Vista, e no Sub-16, contra Vianópolis, Paulo Renner.
4: No Ceará, a gente viu alguns jogos de categoria de base, né, de Silvânia até tem, né, dado uns colhido bons frutos, né, principalmente categoria Sub-16. Então a gente espera-se, né, que a seleção de Silvânia possa, né, mais uma vez corresponder aí pelo trabalho que está sendo feito. É, eu vi, sendo até eu vi esse dia o garoto Cebola na rua, né, olha, na porta ali para treinar ali, o artilheiro.
0: Cebola.
4: Cebola. Mas é danado, cara, né? É grandinho, né? Você tem um mosquito de centavante mesmo. Um mosquito de centavante.
0: Grande ou pequeno, é importante fazer gol.
4: É,
0: Paulo.
4: É, mas não, Cebola. O cara tem esquerda, danado, né?
0: É?
4: É, ele tem esquerda.
0: Tá vendo?
4: É,
0: Cebola.
4: Quem sabe, né?
0: E tem nome de artilheiro. Porque Cebolinha. Todo artilheiro tem o...
4: Cebolinha.
0: É Cebola.
4: Cebola.
0: É porque normalmente falo, os grandes jogadores, Pelé, Garrincha, Zico, né? Eu tinha pedido Cebola, entendeu?
4: Deixa
0: gostei
4: Cebola.
0: Aí do Cebola.
4: Muda não, né?
0: É, lembrando que os horários, hein? É, vai começar às 8 horas da manhã, aí na sequência acontece as outras partidas.
4: Pode concluir.
0: É só para registrar que as informações vêm da nossa repórter Valmira Lobo, que sempre nos municia aqui com as informações. Sim.
4: O pessoal da Água Branca está ouvindo lá, né? Carol, Valmir, filha do Tronforró, Carol, né?
0: Carol dos Queijos, artesanais,
4: é?
0: Então.
4: É, Madonna está lá, deve estar serrando o almoço, foi o aniversário dele.
0: É.
4: Né? Está lá, certeza, está lá serrando.
0: Então tá bom, um abraço para essa turma aí na região da Água Branca, acompanhando a gente. Valeu, Carol, a turma toda aí, Madonna, todo mundo ouvindo a gente. Bom demais. Agora são 12 horas e 46 minutos em Silvânia.
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0: Em Silvânia, 12 horas e 47 minutos. O assunto agora é seleção brasileira.
7: A volta do Brasil aos gramados após a Copa do Mundo foi com um empate em 1-1 diante da Austrália no primeiro amistoso desta super data FIFA. A seleção brasileira saiu atrás no placar depois de um primeiro tempo de 0-0 e conseguiu apenas a igualdade nos acréscimos da segunda etapa. Gol marcado por Rayan, que entrou no decorrer do jogo na vaga do Estevão. O técnico Carlo Ancelotti falou sobre o empate, o que ele achou do desempenho do seu time.
8: Eu acho que a equipe foi resiliente essa noite, porque não queria perder, lutou até a última bola, empatou a última bola. Eu acho que a nível de comportamento, a equipe estava bem no campo.
7: O técnico Carlo Ancelotti fez algumas modificações no time, até em fase de testes, como, por exemplo, a entrada do Pedro na vaga do Endrick e do Samuel Lino na vaga do Vinícius Júnior. Agora, a seleção brasileira vai descansar e se prepara para o próximo amistoso, que também é diante da Austrália, na próxima terça-feira, às 7 horas da manhã. O Brasil fecha esta data FIFA diante da Índia em um jogo às 11 horas da manhã, no dia 3 de outubro. Agência Rádio Web com informações da seleção brasileira, Daniele Esperon.
0: Daniele, obrigado pelas informações aí da Celessa. E começou o Paulo Renner, como terminou, viu? A fase de Copa do Mundo, né? Empatando, 1-1. Tava perdendo o golzinho do Brasil, inclusive, foi no finalzinho, pelo Rayan, jogador que já vestiu a camisa do Vasco da Gama, de cabeça. Ele já vestiu para baixo, comando figurino, e empatou. O gol do adversário foi de falta, uma falta bem cobrada, o goleiro nem na bola foi. Mas tá aí, portanto.
4: Bem cobrado, o goleiro falhou, dá para ele pegar, dá para ele chegar. Falhou, que é ruim mesmo, goleiro de seleção não. Falhou mesmo, o Souza. Né, o goleiro do Corinthians lá, claro, falhou, dá pra ele chegar não. Aliás, dá pra ele chegar, não pegou porque não quis. Dava sim, pai, pode olhar pra você ver.
0: Não cara,
4: dava pra chegar assim. Dava pra chegar assim, falhou, falhou, falhou, como toda seleção falhou, horrível. Horrível a seleção.
0: Não dava.
4: Horrível. Empatar com a Austrália, no último minuto faz gol, horrível, seleção, péssimo.
0: Até eu concordo com
4: meu,
0: você,
4: péssimo. E o gol não adianta querer que dá pro Souza pegar assim.
0: É, mas tá aí, portanto, a seleção brasileira, ela colocou mais pilha no torcedor depois desse jogo, Paulo.
4: Não colocou nada não, porque eu acho que meia dúzia disso aí.
0: Pois é, mas os comentários...
4: Não colocou nada não.
0: Mas os comentários, eles continuam.
4: Não, continuam.
0: Eles propagam, entendeu?
4: Eu vi
0: olha aí a sua situação
4: aí.
0: Eu vi
4: o jogo.
0: Olha a sua situação de instabilidade.
4: Instabilidade o quê?
0: Instabilidade emocional.
4: Mas eu fui lembrar o jogo da seleção, porque eu abri o Instagram, era 9 horas já.
0: Pois é, mas olha a sua
4: instabilidade... fez o gol que eu lembrei,
0: olha
4: lá, só, a seleção tá jogando hoje.
0: O que a seleção fez com você
4: não
0: na sua instabilidade
4: não.
0: emocional
4: não, eu fico,
0: de comentar
4: não, não,
0: fato.
4: A minha irritação é parar campeonato, seja brasileiro, seja qualquer coisa, por causa disso aí, ó. Isso aí que eu não dou conta. Não tem jogo 7 horas da manhã, você vai no quê?
0: Eu já te expliquei isso.
4: O que você tá explicando?
0: Tá, vou te explicar novamente. Quem que é o principal jogador do Vasco hoje? Quem é o principal jogador do Vasco hoje?
4: É o Andrés.
0: Andrés.
4: Tem muitos lá.
0: Tá. O Vasco tá disputando rebaixamento. Que a situação do Vasco ultimamente é essa. Ele briga para não cair.
4: Tá. Uhum. Vamos lá.
0: Aí convoca o tal do Andrés pra uma partida amistosa.
4: Tá.
0: Entendeu?
4: É.
0: O Vasco fica destacado de ser o melhor jogador.
4: Tá louco parte assim. Simplesmente.
0: Entendeu? Isso que é o detalhe.
4: Então, simplesmente, aquele time que tem jogador na seleção não joga.
0: Mas você não pode usar dois pesos, duas medidas, Paulo. Tem que ser um peso só. Ué.
4: Mas quantas vezes teve a ligar de ar junto de campeonato brasileiro? Quantas vezes?
0: O que eu te expliquei foi isso, entendeu? Aí a partida tem que ficar atrasada, porque de repente convoca um jogador principal de uma equipe, a equipe fica só
4: um jogo, ué. Joga em outra data. Ué, quantos jogos aí atrasados teve aí? Flamengo e Mirassol jogou esses dias, vale pelo primeiro turno, já começou o segundo.
0: Ah, eu não posso colocar.
4: É, tem que dar uma cadiça aí, moço.
0: Eu não posso colocar na sua. Tomara que, ó, vamos ver se um dia aí.
4: Brasil e Austrália.
0: Embora, que vai ser muito difícil, eu tô falando uma coisa aqui, mas acho que é quase impossível. Vai ser muito difícil convocar um jogador assim do seu time principal.
4: Pra seleção brasileira? Deus te ouça. Tomara que não convoca nunca. Deus te ouça.
0: Tá bom, então.
4: Deus te ouça.
0: Agora são 12 horas e 51 minutos em Silvânia.
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0: Agora são 12 horas e 52 minutos em Silvânia. Vamos agora trazer um destaque do Tigrão da Vila Famosa, que joga hoje.
5: O Vila Nova encara hoje à noite às 20h30 Londrina. Partida que acontecerá no Oba. O interesse do torcedor é grande. Tanto é que os 10 mil ingressos colocados à venda foram todos esgotados. Líder da competição com 51 pontos, o Vila abre a rodada. E se bater, vai a 54 pontos e não perderia liderança nesta 30ª rodada. Por outro lado, vai enfrentar um Londrina, que ocupa a zona de rebaixamento e luta bravamente contra a queda. Para a partida de hoje, o treinador Guto Ferreira já poderá contar com o atacante Lincoln, 25 anos recém-contratado. O atleta foi regularizado e já está em condição de jogo. Elton Leite no gol, Rainer, Douglas Mendes, Jonathan Costa e Formiga, Dudu, João Vieira e Marquinhos Gabriel, Janderson, Everton, Galdini e André Luiz. Esta é a formação para o Vila começar a partida.
0: O Paulo Vila joga hoje Série B do Campeonato Brasileiro. É, ingressos esgotados mais uma vez. Todos os jogos do Vila Nova, todos os jogos do Vila Nova, os ingressos estão esgotados, não tem mais, né? Uhum. E hoje a bola rola aí pela Série B, jogo importante para o Vila Nova. Se vencer, mantém a liderança. Detalhe do Tigrão, Paulo Renner. O Vila tem repetindo a escalação já há algum tempo. E eu sempre defendi isso aqui, você sabe, né? Time, quando chega a algum lugar, é o time que repete escalação, que tem entrosamento, que os jogadores estão bem entrosados e sabe a maneira de cada um jogar. Assim, se a gente reportar aqui o futebol amador de Silvânia, eu gosto sempre de tirar exemplo, a gente sabe a escalação do Operário, quando foi bem, do Aprendizado, quando foi bem, do Macaco, do João de Deus, e ainda se levar para o futebol profissional, a mesma coisa nos bons tempos do Vila Nova, nos bons tempos do Goiás, o próprio Atlético, aí vai para o futebol nacional, Flamengo, Vasco, Corinthians, todo mundo sabia. E quando a seleção brasileira era aquela seleção que a gente tinha gosto, a gente sabia quem era o goleiro, lateral, zagueiro, meio campo. O Vila Nova tem feito isso há algum tempo já e joga hoje contra o Londrina, Paulo.
4: Pois é, Luciano. O estádio vai estar lotado, né? 8,000 e poucas pessoas lá.
0: Não são 10 mil?
4: 10 mil, né? Mas não vai na lotação máxima, né, Luciano?
0: Máxima. Lá lota tudo, não sobra banco. Ah,
4: cabe 10 mil, vai 10 mil mesmo.
0: Vai 10 mil.
4: Até mais um pouquinho, 10 mil e 12.
0: Sim,
4: 3.
0: Justamente.
4: É, tudo bem. Tá, vamos lá, vai estar lotado. Então tem aquela pressão, né, Luciano? A torcida, agora jogar pintado com o estádio cheio é bom demais. Isso me deu do Vila. Aí é um negócio, igual eu já falei, né? O jogo, quando o Vila, tá fácil, vamos lá ganhar, aí também se complica. É. Mas o Vila tá bem tranquilo,
0: né?
4: Tá aí na liderança, sabe da responsabilidade que tem de manter a liderança, do risco que tem de perder esse jogo e os outros times ganhar, né? Então, ou seja, eu acredito numa boa apresentação do Vila, né? E um resultado positivo.
0: Uma caravana aqui de torcedores do Tigrão de Silvânia estão indo, ao Américo, Junão. Caçambinha, Faleiro, Mirim, Lucidalva, essa turma toda aí, o Sálvio, são muitos, né? Então,
4: muitos
0: silvaniense.
4: Eu falo, eu contei, deu 10.
0: Que vão, né?
4: É que vão.
0: Que vão, né? Torcedor do Tigrão aqui é forte. Mas tá aí, portanto, boa fase do Vila. Se vencer, vai permanecer na liderança da Série B do Campeonato Brasileiro. O jogo é às 20 horas e 30 minutos.

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1: Em Silvânia, 12 horas e 56 minutos. Agora vamos falar do Goiás.
2: O Goiás Esporte Clube enfrentará amanhã em Goiânia o Atlético na Serrinha às 18h30 e não fez pagamentos de salários. A expectativa é muito grande para o dia de hoje ainda e amanhã cedo, talvez até lá, a diretoria possa reunir o dinheiro e acertar 2 meses de salários atrasados, 2 direitos de imagem e ainda 5 premiações que não foram pagas. Dentro de campo, o confronto é decisivo para as pretensões de Goiás e Atlético. O Goiás ocupa, no momento, a 11ª colocação com 42 pontos. Se vencer, se aproxima bastante do G6. Caso contrário, vai se distanciar e a luta por uma vaga Série A ficará muito mais complicada.
1: Bom, tá aí Paulo Renner, a situação do Goiás, esse jogo importante contra o Atlético, né? Porém, os jogadores estão sem receber salários, premiações. Fazia tempo que eu não vi o Goiás numa situação como essa aí. Pagamentos em atraso. E só vai acumulando, né, Paulo Renner? Porque um mês, em um próximo, as dívidas vão juntando, né? Vai sim dar um jeito de vender um bom jogador aí pra acertar essas contas e seguir em frente, né?
3: Se vira. O jogador, né? O jogador é um trabalhador como qualquer. Trabalhando, ele tem que receber. Né? Vira o Goiás. E é o negócio, né, Luciano? Deixar que isso reflita dentro do campo. Se pagar, é uma motivação a mais, se bem que é uma obrigação, né, de que pagar o jogador, é uma empresa obrigação de pagar, mas se é, vamos ver de que forma que isso pode refletir dentro do campo. Mas eu acredito que não vai refletir no Goiás, vai pra cima do Atlético.
1: É, o grande detalhe é que se perder, o jogador aí, ele põe culpa nisso, né?
3: Sim, se perder, aí a situação fica complicada. O treinador já deve roubar, porque não tá recebendo, né? E perde, aí realmente as chances de acesso fica mais difícil. Aí o Goiás entra no crise, não é nada.
1: Realmente. Agora são 12 horas e 58 minutos em Silvânia.
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1: Agora são 12h59, Paulo Renner, a última informação de hoje.
3: Zé, movimentação no mercado da bola, o goleiro do Flamengo entra no radar do River Plate, mas seria para o início de 2027. Mesmo assim, o time do River Plate, né, está considerando uma das alternativas, já que o goleiro atual, que é o Santiago Beltrán, deverá ser negociado na próxima temporada. Então, River Plate já de olho aí no goleiro Rossi, Augustinho Rossi do Flamengo.
1: Paulo Renner, até segunda.
3: Até segunda-feira.
1: Evaldo Fernandes na área, o Conexão Rio Vermelho vai começar. Um grande abraço a todos, fiquem com Deus e até lá.
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1: De 25 de setembro de 2026, sexta-feira, mesmo com redução de efetivo, Polícia Civil de Vianópolis registra aumento superior a 118% na produtividade em 2026. Mais detalhes daqui a pouco.

os aniversariantes da data de hoje: Adalberto Vicente Silva, Creia Aparecida Rodrigues, Isabela Cristine Gomes Cacheta, Josefina Maria Pereira, Luiz Sérgio Cacheta, Rubens Teixeira, Sônia Cacheta Martins, Vinícius Henrique de Abreu Santos, Vânia Maria dos Passos. A esses e aos demais aniversariantes de hoje, parabéns! Felicidades! Hoje à noite vou realizar leilão de gado misto na Pacheco Leilões, próximo à cidade de Abadiânia. Transmissão pelo YouTube, canal Olívio Lemos. Alô, alô, você! 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Faleceu ontem Hélio Pereira da Silva, que durante muito tempo foi caminhoneiro e comerciante em Vianópolis. Ele era proprietário do restaurante da Cida, que funcionou durante muito tempo na rua Calil Elias Neto, próximo ao cemitério municipal. Hélio Pereira da Silva, que sofreu um AVC aos 66 anos de idade, era pai de Franciele e Elisama Pereira. Hélio estava residindo na cidade goiana de Claudinápolis, onde seu corpo será sepultado. A família enlutada, nossas condolências. 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Será apresentada na noite da próxima segunda-feira a live das Betes. Quando a aposta vira vício, pelo YouTube, canal Olívio Lemos. Durante a live, que será apresentada a partir das 20 horas da próxima segunda-feira, serão citados diversos casos de pessoas de Vianópolis viciadas em jogos online e perderam dinheiro delas e até mesmo de seus pais. Muitas contraíram dívidas, colocaram familiares em dificuldades e estão até hoje sofrendo as consequências do vício com apostas online. Vão participar da live da próxima segunda-feira o delegado de polícia de Vianópolis, Kennedy Carvalho, e a psicóloga clínica Elielma López.

0: Ativo, Polícia Civil de Vianópolis registra aumento superior a 118% na produtividade em 2026. A Polícia Civil de Vianópolis apresentou um crescimento expressivo na produtividade operacional em 2026. Até setembro, a unidade registrou aumento de 118,2% nas atividades realizadas, mesmo contando com um agente a menos em seu efetivo. Entre os principais números estão as prisões por mandado, que passaram de 9 em 2025 para 36 em 2026, sendo um crescimento de 300%. Também foram cumpridos 25 mandados de busca, além de outras ações policiais que contribuíram para o aumento da produtividade da unidade. Os números demonstram a intensificação do trabalho investigativo e operacional da Polícia Civil no município ao longo deste ano. Segundo o delegado Kenneth Carvalho, mesmo trabalhando com o efetivo reduzido, a Polícia Civil de Vianópolis apresenta números expressivos e que significam mais investigação, mais eficiência e mais resultados para a população. Para ele, isso é fruto da dedicação e do engajamento dos policiais destacados na Delegacia de Polícia de nossa cidade. De Vianópolis, Olívio Lemos.
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Olá, muito boa tarde, sextamos, galera, que bacana, hein? Sexta-feira chegou, é mais um fim de semana para você aproveitar daquele jeito, hein? Tô torcendo por você, vai dar tudo certinho, ó. Grande abraço pra galera que tá em casa, pra você que tá almoçando agora, pra quem já voltou para o batente, uma excelente tarde, um excelente trabalho também pra você, tá? Para você que está aí nas cidades vizinhas, curtindo também a programação, o pessoal que está aí pelas ruas da cidade, você que está aí viajando, mas o rádio está ligado aqui na 96,7 Rio Vermelho FM com você em todo lugar. Para você que está aí, ó, nas chácaras, sítios e fazendas, para você que está aí também em outros países, em outros estados, mas sempre curtindo a programação através da Rede Mundial de Computadores. Bem-vindos à nossa programação, tudo de bom para você, ótima tarde. Vale a sua participação aqui pelo telefone da 96,7, tem um 999-56-1155. Esse telefone você vai falar com a minha amiga Tele Cristina, 999-56-1155. Temos também o WhatsApp da 96,7, www.radioriovermelho.com.br, beleza? Então tá valendo a sua participação, hein? Tudo de bom pra você. Ótima sexta-feira. Maravilha, 25 de setembro, ano 2026. A gente vai daqui a pouquinho trazer muitas canções. Nós temos aí também a nossa dica especial. Celebridades que estão completando mais anos de vida, beleza? Tudo de bom pra você, ótima tarde.

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5: 1:13.
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26: 1 em 18.
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0: 1h20.
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14: 1h23.
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18: 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Olha, de acordo com o calendário da paróquia desse mês de setembro, hoje, Dia 25 tem as seguintes celebrações, hein? 7 da noite, Santa Missa na Igreja do Bonfim. Portanto, 7 da noite, Santa Missa na Igreja do Bonfim. 7:30 da noite, lá na Santa Rita do João de Deus, tem celebração também. 7:30 da noite, Santa Rita do João de Deus. 7:30 tem o Tríduo de São Vicente. 7:30 da noite, Tríduo de São Vicente. E 7:30, festa na Barrinha, tá bom? É a festa de Bom Jesus, né? Lá na Barrinha. Amanhã, dia 26, 7:30 da manhã, tem a Santa Missa na Igreja do Bonfim. 9:30 tem celebração no São Sebastião, matrimônio, né? Às 9:30. 18:30 lá no Bonfim tem matrimônio. 19 horas na Igreja Matriz tem também casamento. Amanhã é o casamento do nosso amigo Gil de Oliveira, né? Amanhã o Gil de Oliveira vai estar se casando. Será no período da tarde aí, o casamento do nosso amigo Gil Oliveira. Bom, 7:30 no Campo Alegre tem celebração da Santa Missa e 7:30 da noite tem tríduo no São Vicente. E domingo, dia 27, 8 da manhã, celebração da Santa Missa na Matriz do Rosário, 9 horas, celebração no Engenho Velho, 9:15 no São Sebastião, 9:30, Boa Vista dos Macacos, 9:30, Festa de São Vicente, 10:30, celebração no Quilombo, 16:30, lá no Bonfim, 18 horas, celebração na Comunidade de Fátima, 19 horas na Matriz e 19:30 lá na Comunidade de Lourdes, tá bom? São as celebrações desse final de semana.
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20: 1:27.
18: Olha, abraço pra minha amiga Rosenira Costa, tá no bairro do Horto, lá em Juazeiro do Norte, tá ouvindo aqui a programação. E ela pediu uma música do Rio Negro e Solimões, vou rodar já para você, tá bom, minha amiga? Eu quero ouvir aqui uma música do Rio Negro e Solimões. Boa tarde também aqui para meu amigo Paulino Godoy Filho, já passando por aqui com as datas comemorativas, né, Paulino? 25 de setembro, Dia Nacional do Rádio, Dia Nacional do Trânsito. Pois é, hoje é Dia Nacional do Rádio, hein? Parabéns a todos os radialistas aí, todos os trabalhadores do rádio, né? Sexta-feira, que a paz de Deus desça sobre nós, abençoe nossos lares e nossas famílias, nos conceda um dia de alegria. Valeu. Paulino Godoy Filho, mandando boa tarde para o seu irmão Zaqueu Alves, para sua mãe Márcia Alves, o seu padrasto Ademir, no Residencial Leblon, aí na cidade de Anápolis, na Fazenda Água Branca de Cima, o Osmar do Motax e a Lourdes, aqui no bairro Maria de Lourdes, e no município de Gameleira, sua irmã Rosenila. Boa sexta-feira e bom fim de semana para todos. Valeu, né? 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Muito bem, então tá aí. O nosso tempo aqui tá corridinho. Já vou tocar a sua música aqui, Paulinho. Você quer ouvir hoje aqui qual é a música que o Paulinho pediu aqui para mim hoje? A música Chuvas de Bênçãos, não é isso? Eu vou tocar para você aqui a música Chuvas de Bênçãos. Chuva de Bênçãos com Cleiton e Romário, não é isso? Então vamos lá, ouvir essa bela canção aí. Hora certa, 1:29.
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0: 33.
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7: 1:35.
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5: 1:38.
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7: 1:41.
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3: 1:43.
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1: 2 e 4.
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9: Olha, desapareceu aqui da rua Aprígio José de Souza um cachorrinho da raça Lulu, né? Então, desapareceu um cachorrinho, ele é peludinho, bem bonitinho, amarelinho, né? Uma gracinha o cachorrinho. Desapareceu da rua Aprígio José de Souza, raça Lulu. Se você souber do paradeiro desse cachorrinho, pode entrar em contato no telefone 62-9801-4254, 629-9801-4254, tá bom? 62 99801-4254. É um cachorrinho muito bonitinho da raça Lulu. Se apareceu aqui da rua Aprígio José de Souza. Beleza? Olha, o Pablo Norato é casado, procura serviço em fazenda, quer trabalhar de caseiro e serviços gerais. Interessados podem ligar para ele no telefone 9 629-9159-2820. Legal?
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10: 28.
9: Olha, aquela dica especial para você, eu disse que repetiria ontem a parte final que eu achei muito interessante, é, para a gente manter aí um certo controle aí na mania de ficar muito tempo sentado, né? Então, o texto fala se a gente ficar sentado muito tempo faz mal para a saúde, sabia? Então, nós não podemos nos esquecer de citar também a obesidade, né? É, pessoas que passam muito tempo sentadas têm uma redução no metabolismo e, consequentemente, ocorre um maior acúmulo de gordura que pode levar à obesidade. Juntamente a essa doença, diversos outros problemas aparecem, tais como aumento das taxas de colesterol, triglicerídeos e também já citados diabetes e problemas cardiovasculares. Para finalizar, conclui-se, portanto, que para ter uma vida mais saudável é fundamental reduzir o tempo que gastamos sentados. Evitar grandes períodos assistindo à televisão, jogando videogame ou navegando na internet, por exemplo, pode ser um grande começo, né? No trabalho, procure levantar-se pelo menos a cada 30 minutos. Evite fazer lanches em sua mesa e faça alongamentos. Na escola, levante-se entre os intervalos de aula. Procure ajudar a andar durante o recreio e, sempre que possível, faça alongamentos. É importante, hein? Fazer alongamentos também, dar uma andadinha, não ficar só sentado, não é isso? Para evitar longos períodos sentados pode melhorar a saúde. É a matéria da Vanessa dos Santos, do site Brasil Escola. Beleza? Muito bem, agora tem a música aqui do Netinho Bombaiano, fim de semana, né? É, a menina mandou aqui mais informações, o cachorrinho que sumiu aqui, né? Ele se chama Johnny, então o cachorrinho se chama Johnny. Ele sumiu por volta das 12 horas. Quem souber de alguma notícia, por favor, avisar no número abaixo aqui, 629-9862-6788, 629-9862-6788. A família está muito triste e conta com a ajuda de todos para reencontrar o cachorrinho Johnny, né? Vamos encontrar o Johnny aí então, tá bom? Sumiu por volta das 12 horas da rua Aprígio José de Souza. Muito bem, agora chegando aqui mais uma música, eu já vou atender a Rosaneira com a música do Rio Negro Solimões. Agora tem o Netinho Bombaiano com a música Fim de Semana.
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só começando o fim de semana, maravilha, hein? Pois é, hoje é sexta-feira, maravilha, 25 de setembro, ano 2026. Abraço, boa tarde pra você em qualquer ponto, onde quer que você se encontre. Valeu, aquele abraço, hein?

0: 2:15.
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3: 12:21.
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8: 12:24.
1: Muito bem, estamos juntos aqui na 96,7, é o programa Conexão Rio Vermelho, até às 4. Olha, deixa eu mandar um abraço aqui para dona Benedita do Rosário e o João Paisano. João Aparecido Paisano, lá no Engenho Velho. Boa tarde aí para dona Benedita e o João Paisano. Obrigado aí pela sintonia, tá bom, gente? Grande abraço, ótimo fim de semana para vocês. É, aliás, um abraço para todos do Engenho Velho, né? Bom, deixa eu mandar um abraço também aqui para minha amiga Terezinha Godoy, tá super ligada aqui na programação. Mandar um abraço também para o Paulo Joaquim da Silva, sua esposa Sebastiana. Estão ligados também aqui no nosso Conexão. Mandar um abraço para ele, né? É, para Joselina Maria, o Adair, a Sandra, o Carlito Rosendo, o Milton, a Selmita aí, todos na barrinha. Boa tarde também para o Mário da Bras Motos, o Roberto e o Edivan da RE Moto Peças também, né? Ali na Praça da Rodoviária. O nosso boa tarde ainda para o pessoal do Supermercado Ribeiro. Abraço para o Frank e toda a turma da CPZI Moto Peças, galera da Felipe Moto Peças, da Quito Moto Peças. É, também o meu amigo Luiz Félix Nogueira, da oficina de motos lá em Vianópolis. Valeu, Luiz. Grande abraço, hein? Tingo, do bar, aí no bairro São Sebastião. Genivaldo Pedreiro. Grande Genivaldo, boa tarde pra você. Bom, agora eu vou atender aqui a minha amiga, a Rosenira. Rosenira, lá do bairro do Horto, em Juazeiro do Norte. Vamos até Juazeiro do Norte. Ela está participando aqui do programa. Boa tarde, estou ouvindo seu programa no bairro do Horto, em Juazeiro do Norte. Rosenira Costa, eu peço uma música do Rio Negro e Solimões. Então vou tocar para você, tá bom, Rosenira? Ótimo fim de semana para você. Valeu, minha amiga. É, daqui a pouquinho eu vou atender o Sinésio Pedreiro, lá em Bonfinópolis. Alô, Sinésio. Boa tarde, garoto. Vou mandar um abraço também aqui. É, a família abraçando Resivaldo, né? O Resivaldo Luiz Moreira, aniversariante de hoje. Parabéns para o Resivaldo Luiz Moreira. Felicidades para você, que Deus te abençoe e te ilumine sempre. Com os parabéns da família, o José Luiz, no bairro Nossa Senhora de Fátima. Então, valeu, um grande abraço aí, hein? É, vamos lá, então. Chegando agora o sucesso do Rio Negro Solimões, Romântica.
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0: 14:29.
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3: 2h32.
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5: 2:35.
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5: 2:37.
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11: Boa tarde!
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5: 2:39.
12: Muito bem, 2:39. Olha só que pensamento legal aqui. Eu gostei, ó. Sabedoria é manter a essência. Se importar menos com as coisas, porque as coisas vêm e vão. Que legal, hein? Pois é, sabedoria é manter a essência. Se importar menos com as coisas, porque as coisas vêm e vão. Olha que legal, hein? Bacana demais, né? Olha, seu amor é o jardim onde você floresce, cultive o seu interior como cuida desta flor. Como você

cuida de uma flor aí. Então tem que cuidar do seu interior também. Bom, seguinte, falando aqui mais uma vez do cachorrinho que está sumido. Desapareceu um cachorrinho, ele se chama Johnny, é da raça. Da raça, como é que é a raça do cachorrinho aqui, rapaz? Esqueci o nome da raça do cachorrinho. É, raça Lulu, né? Pois é, um cachorrinho da raça Lulu. O nome dele é Johnny, ele atende pelo nome de Johnny. Ele desapareceu da rua José de Souza por volta de meio-dia. E a família está querendo muito o cachorrinho, né? Quem souber de alguma notícia, por favor, avisar no telefone 62998626788. 62998626788, tá bom? É um cachorrinho da raça Lulu. Bonitinho o cachorrinho. Está desaparecido, se você souber do paradeiro, trazer informação aí para o pessoal. Legal? Bom, agora mandando aquele abraço para a Cleneide de Paula e a Cleide lá em Vianópolis, estão ligadas. Abraço para minha amiga Lurdinha e o grande Claudinho, também ligados aqui no Conexão, lá na cidade de Vianópolis. O Cachetinha, a Vera. Mandar um abraço também para o Luizão Félix Nogueira e toda a turma aí da oficina de motos na cidade de Vianópolis. Dona Jaira com a família também, aí no... Ele está lá no... Como é que chama o bairro? Até esqueci o nome do bairro, mas eu vou lembrar daqui a pouquinho. Então, um abraço para a Dona Jaira, né? Vila Michele, é isso? Bairro Michele, né? É, deixa eu mandar um abraço também aqui para o Brian e o Vilmar no Pedrinhas. Valeu, Brian. Grande abraço, boa tarde. É, agora chegando aqui para o meu amigo, o Sinésio Pedreiro, em Bonfinópolis. Meu amigo Sinésio Pedreiro está participando, mandando aqui uma boa tarde para todos nós da Rádio Rio Vermelho, para a Tele Cristina, para a Rosita Soares, para mim também, o Nivaldo Fernandes, valeu. E para todos os seus amigos lá na obra, aí em Bonfinópolis, desejando um abençoado fim de semana, cheio de paz e muitas felicidades para todos nós. É isso aí, meu amigo Sinésio Pedreiro. Grande abraço para você e para todos aí na construção civil. Obrigado aí pela sua participação, hein? Ótimo fim de semana para você e para a família. Chegando aqui a música que vai também para o meu amigo Carlinhos Anjo. Tá no 15, hein, Carlinhos? Como sempre, né? Carlinhos está lá tirando leite, trabalhando, ouvindo rádio. Abraço para o Carlinhos Anjo, para a esposa Rosilma, os filhos Lara e Caio e a netinha Melissa, aí na Fazenda Santo Antônio. Chegando a Fátima Leão com a música Pecado de Amor.

0: 2:46.
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1: 12h48.
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1: 12h50. 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
6: 12h53.
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6: 12h55.
12: Muito bem, 12h55, olha, atenção, Genivaldo Gomes de Souza, sua carteira de identidade e também sua carteira de trabalho foram encontradas e estão à sua disposição aqui na portaria da Rádio Rio Vermelho. Atenção, Genivaldo Gomes de Souza, sua carteira de identidade e também sua carteira de trabalho foram encontradas e estão à sua disposição aqui na portaria da Rádio, tá bom? É, o Valdir Venâncio de Araújo é casado, procura serviço em fazenda, chácara para serviços gerais. Interessados podem ligar no WhatsApp 629-9103-0521. 629-9103-0521. O Cleiton também está à procura de serviços gerais em fazenda, sabe tirar leite em ordenha. O contato do Cleiton... 629-9635-7184. 629-9635-7184. Bom, prosseguindo, mandando mais abraços pra galera que tá ligada aqui no Conexão, na 96,7. Rio Vermelho, com você em todo lugar. Bom, deixa eu mandar abraço aqui agora para o Ronaldo Manguba, lá no Pedrinhas. Alô, Ronaldinho, boa tarde. O Paulo Rogério Campos também está ligado. Mandou boa tarde aqui também. É, para o Marcos e todos os seus familiares aí na Chácara Cajueiro. Paulo Vinícius em Atlanta, nos Estados Unidos. Maria Ribeiro de Paulo em Cristianópolis. O Elias Sanches e a Iraedes também ligados aqui no nosso Conexão aí na fazenda, né? Valdeia Vanessa, boa tarde para eles. É, Paulo Xinxim, a Maria Geralda, Poliana e a Paula Sumara, também um netinho aí ligado na programação aqui. Valeu, hein? Bom, agora pintando aqui a Dua Lipa com a música Routine. 2h58 agora, hora certa pra você.
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3: 32.
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16: Muito bem, 3:10, 3:10, é o Conexão, hein? Até às 4, nesta sexta-feira maravilhosa, hein? Fim de semana chegou aí, minha gente. Mais um fim de semana, que bom, maravilha. Bom, deixa eu trazer aqui uma mensagem da minha amiga... A Sueli de Jesus, com a reflexão da tarde. Ame incondicionalmente, sem esperar nada em troca. Esse é o amor que Jesus nos ensinou. Experimente e você verá a glória de Deus. Boa tarde, valeu, Sueli. É isso aí, minha amiga. Bom, chegando agora a informação e daqui a pouquinho tem Bruno Marrone.
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17: Estados Unidos e China concordam em prorrogar por 2 meses a trégua comercial que terminaria em 10 de novembro. Com isso, o acordo permanece em vigor até janeiro, segundo o secretário do Tesouro americano, Scott Bessent. A extensão dará mais tempo para que os dois países negociem um possível acordo econômico mais amplo. O anúncio acontece às vésperas de uma reunião entre Donald Trump e o presidente chinês Xi Jinping. Entre os temas em discussão estão tarifas comerciais, compras de produtos agrícolas, terras raras e cooperação em inteligência artificial.
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18: 3:12.
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16: Muito bem, 3:12. A minha amiga, a Flavinha, tá passando por aqui para deixar também o seu boa tarde. Fala aí, minha amiga Flavinha.
20: Boa tarde. Vou escutar uma música. Bruno Marrone, Chora Rosa. Só pra me ouvir aqui, tá bom? Obrigada. Tchau.
16: Tá certo, Flavinha. Só pra curtir, né? Pra ela ouvir. Então, um abraço pra você, pra mamãe, dona Carmelita, e pra Preta, que também tá aí ligado no Conexão, né? Abraço pra vocês aí no bairro Nossa Senhora de Fátima. Bom, chegando, Bruno Marrone, Choram as Rosas.
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0: 3 e 17.
1: Vamos brincar!
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1: 19.
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5: 3:26.
6: É sempre bom estar com você em mais uma tarde aqui na 96,7 Rio Vermelho FM, com você em todo lugar. Eu sou teu amigo Nivaldo Fernandes, te faço companhia até as 16h. Olha, hoje é sexta-feira, dia 25 de setembro, ano 2026, mais um fim de semana. E amanhã é um dia muito especial. Amanhã será o casamento do nosso amigo Gil Oliveira. Gil de Oliveira, que vai casar, né? E é claro que todos nós vamos estar presentes, marcando presença. Vai casar com a Laurene, uma moça muito gente boa, filha aí do seu José Rodrigues, a dona Maria, lá do Engenho Velho da Paiva, família maravilhosa. Então, com certeza, o Gil e a Laurene serão muito felizes, e a gente torce para que eles sejam muito felizes, que Deus os abençoe, que proteja, ilumine a vida dos dois, né? E amanhã eles estarão, então, casando. Nós vamos presenciar o casamento e vamos também, depois, nas comemorações ali na ABB. Maravilha, hein? Parabéns aí para o casal Gil de Oliveira e Laurene. E que essa união seja eterna, para sempre. Que Deus os abençoe muito, tá bom? Parabéns, hein? Parabéns. Bom, mandar um abraço aqui também para minha amiga Natália das Graças do Rio do Peixe, com a sua família. Madalena Martins, grande comunicadora em Vianópolis, professora. Mandar um abraço também aqui para o Aguimar e todos aqui da lanchonete ao lado do César Móveis. Meu amigo Dário Reis, a Carmelita, o Dênio. Abraço também aqui para Dona Adelina de Vianópolis. Alô, Dona Adelina! Nosso ouvinte de todos os dias, 84 anos, é fã do Conexão Rio Vermelho, fã do Nivaldo Fernandes. E ela está sempre ouvindo. Valeu, Dona Adelina. Abraço, boa tarde para a senhora. Muito obrigado aí pela sintonia, pelo carinho da audiência aí. Tá bom, minha amiga? Tudo de bom, hein? Ótimo fim de semana para você também. Muito bem, agora chegando aqui os Barões da Pisadinha. Vou mandar para Dona Sebastiana Viegas, a mãe do amigo Thales Viegas. Thales Viegas que vai estar amanhã cantando aí no casamento do Gil, abrilhantando a festa. Com certeza será um grande show, né, Thales? Thales e o Júnior vão abrilhantar a festa. Abraço aí para o Thales, para a esposa Gisele, para os filhos, os netos, aí na Vila Michele, em Vianópolis. Pois é, amanhã ele vai estar presente aí no casamento, né? Vou trazer agora aqui os Barões da Pisadinha com a música Tá Rocheda.
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0: 3:32.
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5: 3:36.
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2: 1542.
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2: 46.
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9: Muito bem, agora 3h47, manda um abraço aqui agora para o meu amigo Milton do Carmo da Abadia. Alô, Milton do Carmo da Abadia, esposa Sebastiana Algemira, os filhos Elismar, Lucas, Gabriel, Lindomar, Eliane na Fazenda Engenho Velho. Seu Zé Rodrigues, Dona Maria e todos os familiares aí na Fazenda Engenho Velho da Paiva, né? O pai da Laurene aí, sogro do nosso amigo Gil Oliveira. Manda um abraço também aqui para a dona Dolores e o Edinaro, também a América e toda a família no bairro Pedrinhas. A minha amiga Cidinha Gaúcha, o Zé Gaúcho. Então, um grande abraço para todos eles aí no bairro das Pedrinhas. O meu amigo Antônio Marola, também aí do bar, no bairro Pedrinhas. Olá, Antônio Marola, boa tarde. Meu amigo Carlos Poc, está na construção civil. Alô, Carlinhos. Seu José André, dona Lúcia, o Wilson, a Cláudia, a Janaína, Juliano, Robson e a Regiane. O Bila, na construção civil também, né? Grande Júnior, da JR Motores, a Clênia Barbosa no assentamento, Edivan e Roberto, da RE Motopeças. Abraço para minha amiga Laura Felipe. Boa tarde também para o Flaviano Taxista. Alô, Flaviano, tá super ligado aí na programação. Flávio Taxista também, o Luiz, o Tiãozinho, o Inácio, Fernando, né? Zé de Paula, o Aldino. Toda essa turma, os nossos amigos taxistas e os mototaxistas também ligados na programação da 96,7. Bom, agora chegando aqui, vou trazer agora mais uma música aqui, né? Já estaremos aqui no final do nosso horário, daqui a pouquinho tem um paradão com o amigo DJ Jacaré. Agora tem Jorge Mateus, Lance Individual.
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11: 3h48.
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2: 3:51. 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
2: 3:54.
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6: 3h57.
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5: Muito bem, final do nosso horário. Foi muito bom ter a sua companhia. Tá chegando o amigo DJ Jacaré com o Paradão Sertanejo. Eu tô indo nessa. Te desejo um ótimo fim de semana, cheio de muitas alegrias, de muitas felicidades, que você se divirta, aproveite bem, recobre as energias. Na próxima segunda estaremos juntos, hein? Valeu, grande abraço. Vou trazer a última canção de hoje, Aviões do Forró, quem ama, cuida. Valeu, grande abraço, tchau, tchau, até segunda.
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16: O FBI investiga um possível ataque cibernético que teria exposto dados pessoais e profissionais de milhares de funcionários. Uma planilha supostamente roubada pelo grupo de hackers Shiny Hunters contém cerca de 5 mil registros com nomes, endereços, telefones e outras informações. Segundo a análise da agência Reuters, o material inclui funcionários ligados à operação envolvendo China, Rússia, Irã, Hezbollah e atividades de inteligência. O grupo afirma ter roubado um volume ainda maior de dados. O FBI confirmou que investiga o caso, mas a autenticidade de todo o material ainda não foi comprovada.
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1: Jacaré. Tá legal, hora certa em Silvânia, agora 4h14. Boa tarde, Silvânia, boa tarde, Goiás. Boa tarde, Brasil. Estamos começando mais uma edição do Paradão Sertanejo e o Só Modão até às 7 aqui na 96.7 FM. E o Vermelho FM com você em todo lugar. Eu sou o seu amigão DJ Jacaré, como sempre. Feliz da vida, 100% e a 1000 por hora, para estarmos juntos até às 7, levando alegria e tocando os modões apaixonados aqui no seu, no nosso Paradão. Paradão Sertanejo. Hoje, sexta-feira, 25 de setembro do ano 2026, está no ar mais uma edição do Paradão Sertanejo e o Só Modão até às 7 aqui na 96.7 FM, Rio Vermelho FM, com você em todo lugar. Boa tarde. Olha, deixa eu mandar boa tarde para você em casa, para você aí no trabalho, rente no batente, aos amigos das fazendas, dos sítios, das chácaras, cidades vizinhas. Boa tarde para você no centro da cidade, nos bairros, enfim, aonde quer que você esteja. O nosso abraço, boa tarde, obrigado aí pelo carinho, pela audiência. De agora até às 7, eu de cá, você daí, juntos. E os modões apaixonados aqui no Paradão Sertanejo. Lembrando que a partir de agora tá liberado para você ligar, pedir o modão que você quer ouvir, oferecer para quem você quiser, deixar o seu recado, a gente vai atender você com todo carinho, tá bom? Anote aí 999561155 e tem também o nosso WhatsApp 99674-1155, liberado para você mandar a sua mensagem de voz, a sua mensagem de texto, fique à vontade, a gente vai atender você com todo carinho. E no Paradão é só modão.
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1: É só modão. A gente começa com João Carreiro, depois Mato Grosso e Matias aqui no Paradão Sertanejo. Boa tarde.

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0: Linda demais, você conferiu com Mato Grosso e Matias. Enquanto o sol brilhar, primeiro, João Carreiro, Cigana. Hora certa em Silvânia, conferindo agora 4h23. A gente fatura e volta já já, trazendo mais modão pra você aqui no Paradão Sertanejo. Já já a gente tá de volta.
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13: Olha, vamos nós, hora certa em Silvânia, agora 4h32. Boa tarde para você na sintonia. Vamos seguindo com o nosso Paradão Sertanejo. Abraçando o amigo Ferrinho, o Valdo Popular Pardal, o Jean, o Lúcio e toda a turma aí na Chácara Batatal, na sintonia aqui do nosso Paradão Sertanejo. Abração também pro amigo Zecana aí na Chácara Batatal, sempre na sintonia. Também o Grande Pica-Pau e a galera aí da Casa Bela, materiais para construção aí no Setor Sul. Abração também pro amigo Toninho Ferramenta e a esposa Suelen aí no bairro das Pedrinhas. O Marola, no bar do Marola aí no bairro das Pedrinhas. Também na sintonia, abração pro amigo Valdomiro e toda a equipe aí na Lanternagem Pintura Sanches. Abração também pro amigo Valdomiro, né? O grande Valdomiro aí. Abração também pro amigo Luiz, né? E pra todos na Lanternagem Pintura aí no Maria de Lourdes, o nosso amigo Luiz Vitor.

Olha a hora em Silvânia, agora 4h34. Olha o amigo Luiz, né? O Luiz trabalha na equipe aqui da loja César Móveis. Ele falou: Jacaré, anuncia pra mim lá, porque o meu cachorrinho sumiu, né? Então tá aí, ó. Está desaparecido. É um cachorrinho filhote da raça Lulu da Pomerânia. Amarelo bege, né? Da cor amarelo bege, mansinho, né? E é um filhote. Ele desapareceu nas proximidades aí da Praça Americana do Brasil, aí próximo a Aqui Frio, próximo o antigo bar do Tinheiro, né? Aí na Praça Americana do Brasil. Então, se você viu esse cachorrinho filhote da raça Lulu da Pomerânia, é amarelo, bege, né? Amarelo assim, bege, entrar em contato com o nosso amigo Luiz, né? Pelo telefone aqui, deixa eu passar o telefone dele aqui, entrar em contato aí, né? Qualquer informação pelo telefone 629-9862-6788. Repetindo o telefone 629-9862-6788, falar com o amigo Luiz, né? É um cachorrinho mansinho, filhote, né? Bem novinho e está desaparecido. Então, se você viu ele por aí, por gentileza, entrar em contato conosco ou pode entrar em contato aqui na Rio Vermelho também, tá bom? O amigo Zezão tá na sintonia. Alô, meu grande amigo Zezão, tá passando por aqui o meu amigo Zezão, tá passando por aqui o meu amigo Zezão,

0: Piracanjuba, aquele abraço, garoto.
1: Falou, meu grande amigo Zezão, aí da Fazenda Piracanjuba. Tá, tem mais um pedido musical aqui. É o Luiz da Van, tá na escuta. Alô, alô, meu grande amigo Luiz da Van, tá na escuta aí, na sintonia aqui do nosso Paradão Sertanejo. Tem mais gente passando por aqui. Boa tarde, Jacaré, aqui é o Diomar da Fazenda Carrapato. Queria ouvir a música de Mococa e Paraíso. É, a gente vai tocar daqui a pouquinho para você a canção com Mococa e Paraíso para você aí na Fazenda, Fazenda Carrapato. Nuvem Escura. Aê, Zezão, segura o modão aí. Gino e Geno.

linda demais, Christian Ralph, aqui no Paradão Sertanejo, é só dizer o preço. Primeiro Ginigeno, Nuvem Escura, hora certa em Silvânia, agora 4h43, a gente fatura e volta já já, trazendo mais modão pra você aqui no Paradão Sertanejo. Já já a gente tá de volta aqui na melhor do seu rádio.

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5: Olha a hora em Silvânia, agora 4:52. Boa tarde para você na sintonia aqui do nosso Paradão Sertanejo. Boa tarde.
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1: Olha, vamos nós, hora certa em Silvânia, agora faltando 6 minutos para 5. Boa tarde para você na sintonia. Deixa eu mandar boa tarde para amiga Nilvânia Gentil e o cantor Sidney Fernandes aí na chácara, na região do Rio Vermelho. Abração também para tia Nide, o esposo João Olímpio, o amigo Leandro Catireiro, a esposa e filhos, e também o amigo Tizil, a esposa Helena e toda a família aí na chácara Rio Vermelho na sintonia. Abração também para amiga Madalena Martins, grande comunicadora do rádio aí na cidade de Vianópolis. Abração também para amiga Lourdinha, o seu Cláudio, e também amiga, a nossa amiga Nilva Maria Moreira e toda a família aí na sintonia. Olha, abração para amiga Meire e também para o esposo José Carlos, aí na Fazenda Ponte Funda, aí na região da Ponte Funda. Boa tarde. Vamos abraçando o amigo Deusmar, o popular Nenê, e a esposa Valdete, aí no bairro São Sebastião. Também o amigo Chico, a esposa Luzia, o netinho, né? Blayer, a Luzia, né? E toda a turma aí na sintonia, o nosso amigo Chico do Frete e também o Chico da Rapadura. Boa tarde também para amiga Rita Amélia, o esposo do Japão e toda a família aí na Fazenda Sombra, na sintonia. E vamos trazendo mais moda boa para você aqui no Paradão Sertanejo. Primeiro tem Rio Negro e Solimões, depois tem Zezé de Camargo e Luciano. Abraçando os amigos aqui do Gás São Francisco, aqui ao lado da rádio. Abração também para amiga Fátima, aqui da loja César Móveis e toda a equipe na sintonia aqui do nosso Paradão Sertanejo. Agora 4:56. Rio Negro e Solimões, é modão, é moda boa aqui no Paradão Sertanejo.

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1: Olha a hora em Silvânia, agora 5 horas em ponto, Zezé de Camargo e Luciano.

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6: Pasto verde quer dizer que está bom pro gado?
7: Nem sempre, Luciano. Às vezes o pasto, ele está verde, mas ele já perdeu aquele valor nutritivo. Então, por isso, não basta só olhar a cor do pasto. É preciso observar também o desempenho dos animais que estarem naquele pasto, a lotação da área e se aquela pastagem realmente está sustentando todo o rebanho.
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15: Olha, vamos nós, hora certa em Silvânia, agora 5 horas e 13 minutos. Olha, está desaparecido um cachorrinho filhote da raça Lulu da Pomerânia, amarelo, bege. Ele desapareceu nas proximidades da Praça Americana do Brasil, ali próximo ao antigo Bar do Tinheiro, aqui em Silvânia, ali próximo a Que Frio, né? É um cachorrinho filhote, mansinho, da raça Lulu da Pomerânia, né? Ele é de cor amarelo, bege, né? Um amarelo bege. Então, se você viu esse cachorrinho por aí, por gentileza, entrar em contato pelo telefone, anote aí, 629-9862-6788. 629-9862-6788. E falar com o nosso amigo Luizinho, ou então você pode ligar aqui mesmo na Rio Vermelho no 99956-1155. Vamos encontrar o cachorrinho aí do nosso amigo Luiz, né, que trabalha aqui na loja César Móveis. Está muito triste aí, triste, né, pelo sumiço aí do seu cachorrinho.
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15: Olha, vamos trazendo mais moda boa pra você aqui no Paradão Sertanejo, abraçando o amigo Marcelo Luxura, né? O Marcelo Luxura na construção civil e toda a turma aí. Abração também pro amigo Cláudio Codor, na esposa Bruna Melo e o mestre dos magos aí na Fazenda Estrela. Também abração pra amiga Edna e pra toda a turma aí na Cerâmica Cedro aqui em Silvânia, na sintonia. Agora tem Chico Rei, Paraná, 5 horas e 15 minutos em Silvânia. Alô, gordinho, aí na Fazenda Olaria. Segura o modão aí, gordinho.

0: Olha a hora em Silvânia, agora 5 horas e 22 minutos. Chitãozinho e Chororó aqui no Paradão Sertanejo. Tem o ciúme de tudo. Primeiro Chico Rei, Paraná, tranque a porta e me beija. Agora 5 horas e 22 minutos. A gente fatura e volta já já, trazendo mais modão no Paradão já já.
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11: Vamos nós, hora certa em Silvânia, agora 5h29. Olha o nosso amigo Miguel Cotri, ele tá tentando ligar aqui no nosso zap, mas esse zap que a gente tem aqui é acoplado aqui na mesa de som, não tem como a pessoa ligar e a gente atender, tá bom? É só para mensagem, né, de voz e mensagem escrita, viu? Abração pro amigo Miguel Cotrim, pode mandar uma mensagem aí que a gente vai atender com todo carinho, viu, meu grande amigo? Boa tarde.

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1: Olha, tem gente passando por aqui. Não, mas isso aqui é pro amigo Zé Roberto, né? Tá falando boa noite. É pro nosso amigo Zé Roberto atender mais tarde. Com certeza ele vai atender vocês aí, tá bom? A gente vai trazendo mais moda boa pra você aqui no Paradão Sertanejo. É, agora sim eu vou atender o meu grande amigo Edmar, lá da Fazenda Carrapato. Tá na sintonia, pediu modão com Mococa e Paraíso, né? Parede, a gente vai atender você já já, viu? Depois dessa aqui do Gilberto e Gilmar, a gente atende você aí. Meu grande amigo Diomar, aí na Fazenda Carrapato. 5:31, boa tarde.

0: Olha a hora em Silvânia, agora 5:37, Mococa e Moraci e Paraíso, Parede Meia. Você conferiu aqui no nosso Paradão Sertanejo, agora 5:37. Boa tarde.
1: Vamos brincar.
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11: Vamos nós, hora certa em Silvânia, agora faltando 15 minutos para 6. Tem gente passando por aqui. Boa tarde, DJ Jacaré. Gostaria de ouvir a música Pirilampo, né? Saracura, da novela Rei do Gado. Muito obrigado. Ofereço para todos os ouvintes do Paradão Sertanejo. Olha, se eu não me engano, essa canção que você tá falando aí é com João Paulo e Daniel, né? Aliás, o nome da música é Pirilune, né? Vamos tocar agora com João Paulo e Daniel aqui no nosso Paradão Sertanejo.

0: Linda demais, você conferiu aqui no Paradão Sertanejo, João Paulo e Daniel, olha o amigo Thales, tá passando por aqui, fala Thales, boa tarde.
1: Boa tarde, meu irmão DJ Jacaré Thales, a dupla Thales e Júnior, em casa, preparando o repertório para o grande casório, vamos dizer assim, amanhã, né? Uma festa bonita demais, estou aqui com elas na ponta da agulha, amanhã Thales e Júnior lá, beleza? Combinado? Toca aí Leão Domado para o Thales e a Gisele. E tamo junto, irmão. Forte abraço e até lá.
0: Forte abraço. Tamo juntos e misturados. Esse é o cantor Thales, da dupla Thales e Júnior. Abração também para a Gisele, né? Esposa do cantor Thales. A mãe, né? A dona Sebastiana, o filho Tiago, a netinha, toda a turma aí na sintonia. Pediu Chico Rei Paraná, Leão Domado. E Thales, preparando aí, né? Amanhã é o dia, hein, Thales? Amanhã é o dia.

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13: Olha a hora em Silvânia, agora 6:02, está chegando a oração do Ângelus. Na sequência, eu volto com o Só Modão. Já a gente está de volta com o Só Modão aqui na última hora do Paradão Sertanejo. Já.
14: A oração do Ângelus. Em nome do Pai, do Filho e do Espírito Santo. Amém. O anjo do Senhor anunciou a Maria e ela concebeu pelo Espírito Santo. Ave Maria, cheia de graça, o Senhor é convosco. Bendita sois vós entre as mulheres e bendito é o fruto do vosso ventre, Jesus. Santa Maria, Mãe de Deus, rogai por nós, pecadores, agora e na hora de nossa morte. Amém. Eis a escrava do Senhor. Faça-se em mim segundo a vossa palavra. Ave Maria, cheia de graça, o Senhor é convosco. Bendita sois vós entre as mulheres e bendito é o fruto do vosso ventre, Jesus. Santa Maria, Mãe de Deus, rogai por nós, pecadores, agora e na hora de nossa morte. Amém. E o Verbo divino encarnou e habitou entre nós. Ave Maria, cheia de graça, o Senhor é convosco. Bendita sois vós entre as mulheres e bendito é o fruto do vosso ventre, Jesus. Santa Maria, Mãe de Deus, rogai por nós, pecadores, agora e na hora de nossa morte. Amém. Rogai por nós, Santa Mãe de Deus, para que sejamos dignos das promessas de Cristo. Ave Maria, cheia de graça, o Senhor é convosco. Bendita sois vós entre as mulheres, e bendito é o fruto do vosso ventre, Jesus. Santa Maria, Mãe de Deus, rogai por nós, pecadores, agora e na hora de nossa morte. Amém. Pai nosso que estás no céu, santificado seja o vosso nome. Venha a nós o vosso reino. Seja feita a vossa vontade, assim na terra como no céu. O pão nosso de cada dia nos dai hoje. Perdoai as nossas ofensas, assim como nós perdoamos a quem nos tem ofendido. E não nos deixeis cair em tentação, mas livrai-nos do mal.

0: Agora em Silvânia, agora às 6:05. Boa noite pra você na sintonia. Oba! 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
0: Vai começar o Só Modão.
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0: Olha a hora em Silvânia, agora 6:05. Boa noite para você na sintonia. E já tem gente boa passando por aqui. É o meu grande amigo Tizil, boa noite.
1: Ei, Jacaré. Boa tarde, beleza? Você podia rodar a música aí, Amor em Segredo, com Nicanor e Palmeri, beleza?
0: Tô na beleza, escuta, meu grande amigo Tizil, Nicanor e Palmeri, Amor em Segredo, modão que o nosso amigo Tizil pediu, já tá na agulha, a gente vai tocar agora, viu, Tizil? Boa noite pra você, pra esposa Lena e pra todos aí na Chácara Rio Vermelho, na sintonia. Mais gente passando por aqui, deixa eu ver quem é.
2: Boa tarde, meu amigo de Deus, Jacaré. Quem fala é o Valmir Cotrinho. Eu pedi um modão aí do Rick Renz, Só Nós Dois, o nome da música. Agradecer a minha família de Anópolis e o Vanco de Silvânia. Beleza? Uma boa tarde aí. Bom final de semana.
0: Beleza, meu grande amigo. Boa tarde pra você, aliás, boa noite pra você, né? É. E também um ótimo final de semana pra toda a turma aí. Pediu o Rick Renner. Daqui a pouquinho a gente vai atender você. Agora tem Nicanor e Palmeri atendendo o amigo Tizil, Amor em Segredo. Ei, Tizil, essa você escolheu lá no fundo do baú, hein?

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6: Olha só, modão é o que você gosta. Agora 6h22. Boa noite. Pra você na sintonia, tem modão, tem Milionários José Rico.

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3: Pasto verde quer dizer que está bom pro gado?
5: Nem sempre, Luciano. Às vezes o pasto, ele está verde, mas ele já perdeu aquele valor nutritivo. Então, por isso, não basta só olhar a cor do pasto. É preciso observar também o desempenho dos animais que estarem naquele pasto, a lotação da área e se aquela pastagem realmente está sustentando todo o rebanho.
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5: 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Olha, só modão é o que você gosta. Agora 6:38, tem gente passando por aqui. Boa noite.
6: Boa noite, meu amigo Jacaré. Jacaré, eu gostaria de ouvir a música do Ronaldo Viola e João Carvalho, a música Prisioneira, beleza? Muito obrigado, meu patrão. Estamos aqui ouvindo, hein?
5: Beleza, meu grande amigo, já tá na agulha aqui o modão com o Ronaldo Viola e João Carvalho, o Prisioneiro. Vai pra você aí na sintonia, mais gente passando por aqui. É a nossa amiga, né? Deixa eu ver quem é a nossa amiga, Sueli de Jesus, é isso? Aí no bairro, na sintonia, deixa eu ver aqui, parece que eu tô enganando, é verdade, é ela mesmo, né? Tá na sintonia, tá dizendo, quero ouvir a música Viola e a Pescaria de Goiânia e Paranaense. Já tá na agulha, a gente vai tocar pra vocês aí. Obrigado pelo carinho, pela audiência.

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4: Olha, só modão é o que você gosta, é só alegria. 6:53. Final de programa, tô indo nessa, tá vindo aí a Voz do Brasil e das 8 à meia-noite tem o show da noite na Comunicação Alegre do amigo Zé Roberto, agradecendo todos pelo carinho, pela audiência, né? Mais uma semana concluída aí, graças a Deus, né? Amanhã, sabadão, tem um amigo Gil Oliveira, tem um amigo Alano Vieira pra te fazer companhia. Eu volto na segunda-feira, se Deus quiser, a gente tá de volta. Um ótimo final de semana a todos, saúde, paz, alegria pra todos nós. E até segunda-feira, se Deus quiser, a todos. Um ótimo final de semana, tchau, gente. E até segunda-feira, fui!

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2: Olá, boa noite.
1: Boa noite para você que nos acompanha em todo o país.
2: Sexta-feira, 25 de setembro de 2026.
1: Vamos aos destaques do dia.
2: Medida provisória vai proibir as bets no país.
1: A partir da publicação da medida, não será mais possível fazer apostas online.
2: Jogadores terão até 5 de outubro para retirar o dinheiro disponível nas plataformas. Luana Karen.
3: Plataformas e aplicativos de jogos vão sair do ar no dia 6 de outubro.
1: E o impacto das bets nos jovens.
2: Estudo divulgado pelo Ministério da Educação aponta que apostas online podem afetar 2 milhões de estudantes. Edinaldo Júnior.
4: Pesquisa estima que 986 mil potenciais ingressantes deixaram de se matricular em 2026 por causa dos gastos com as bets.
1: Mais experiência para quem quer ser professor.
2: Programa que prepara futuros docentes dentro das escolas agora é lei. Gabriela Noronha.
5: A bolsa é voltada para os estudantes de licenciatura que recebem um incentivo financeiro e a oportunidade de atuar na educação básica.
1: Hoje, na apresentação da Voz do Brasil, eu, Mariana Jungmann e Luciano Seixas.
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1: O governo federal decidiu, por medida provisória, proibir as bets no Brasil.
2: Quem tem os detalhes ao vivo é a repórter Luana Karen. Boa noite, Luana.
3: Boa noite, Luciano, Mariana, e boa noite aos ouvintes da Voz do Brasil. O ministro da Fazenda, Dario Durigan, anunciou três medidas tomadas pelo governo. A primeira determina a proibição das apostas online no Brasil, as chamadas bets. Por meio de medida provisória, que passa a valer a partir da publicação no Diário Oficial da União, as bets estão definitivamente proibidas no país. A MP também prevê medidas para impedir que esse tipo de propaganda chegue às pessoas e trata da devolução de recursos dos apostadores. A segunda iniciativa anunciada pelo governo é um projeto de lei em regime de urgência que será enviado ao Congresso Nacional com tipos penais para quem explorar ou operar apostas online no país. A terceira ação é uma nova versão do programa Desenrola, de renegociação de dívidas, que vai oferecer novas oportunidades para resolver dívidas antigas dos brasileiros. Sobre o mercado de bets, o ministro da Fazenda, Dario Durigan, destacou que as medidas adotadas pelo governo nos últimos anos, como a derrubada de mais de 70 mil sites de apostas ilegais, a proibição de que beneficiários de programas sociais fizessem apostas e a autoexclusão de mais de 1,5 milhão de pessoas das plataformas não foram suficientes para combater o comprometimento de renda da população e ainda trouxe um problema de saúde pública para o país.
6: E hoje a gente chega à conclusão que, mesmo feito esse esforço, a renda das famílias segue comprometida. Só no mercado que até então estava legalizado, a gente tem mais 60 bilhões de reais que foram para as empresas de apostas. 60 bilhões de reais que foram esterilizados do ponto de vista do uso das famílias, do uso na economia real. Mas mais que isso, nós estamos com um problema de saúde pública envolvendo as bets. Basta a gente ver os levantamentos, as pesquisas, casos de suicídio que a gente não pode admitir.
3: A partir da publicação da medida provisória que proíbe as bets, as empresas de apostas não poderão receber mais nenhum aporte dos apostadores. Os sites e aplicativos continuarão ativos apenas para que os apostadores resgatem o dinheiro já depositado na plataforma. Esses sites e aplicativos vão ficar online até as 23 horas e 59 minutos do dia 5 de outubro para para que o cidadão possa retirar o dinheiro que resta. No dia 6 de outubro, às 0 hora, haverá determinação para lojas de aplicativos e para os conectores de rede para que haja bloqueio desses sites no país. As pessoas que não conseguirem resgatar o dinheiro até o dia 5 de outubro terão mais oportunidades, conforme destaca Dario Durigan.
6: Mesmo quem não conseguir até o dia 5 de outubro, a partir do dia 6 e 7, as empresas de apostas vão ter que individualizar o saldo remanescente, informar para os bancos onde elas já têm a conta, por onde passam as apostas, para que esses bancos, entre o dia 9 e dia 14, façam o redirecionamento dos recursos para os apostadores. Havendo qualquer dificuldade, a Caixa Econômica Federal vai estar à disposição para fazer essa intermediação final nesse processo.
3: O canal Fala BR está disponível para receber denúncias da população sobre o funcionamento de bets no país. O Fala BR pode ser acessado pelo site gov.br/falabr. Mariana e Luciano.
1: Obrigada, Luana Karim, pelas informações ao vivo aqui na Voz do Brasil.
2: Ainda falando sobre as apostas online, cerca de 2 milhões de estudantes universitários da rede privada têm a renda comprometida por conta das bets.
1: É o que apontam dois estudos divulgados hoje pelo Ministério da Educação.
2: Os levantamentos indicam que os gastos com apostas online aparecem relacionados a decisões de ingresso e permanência no ensino superior privado.
4: O Ministério da Educação divulgou informações de dois levantamentos do setor privado relacionados ao impacto das apostas online, as chamadas bets, sobre o ingresso e a permanência de estudantes na graduação. De acordo com os estudos, cerca de 2 milhões de universitários da rede privada podem ter a trajetória acadêmica afetada pelo comprometimento da renda com as apostas online. A pesquisa da Associação Brasileira de Mantenedoras do Ensino Superior, em parceria com a Educa Insights, estima que 986 mil potenciais ingressantes deixaram de se matricular em 2026 por causa dos gastos com as bets. Entre os já matriculados, 14% relataram atraso nas mensalidades ou trancamento do curso pelo mesmo motivo. Os dois grupos juntos somam cerca de 2 milhões de estudantes potencialmente afetados, considerando que a rede privada possui mais de 8 milhões de matrículas. Outro levantamento do Instituto Semesp aponta que 19,1% das instituições privadas pesquisadas já observaram relação entre apostas online e inadimplência de estudantes. Segundo o MEC, o comprometimento da renda pode afetar estudantes que dependem de políticas de acesso e financiamento, como o Programa Universidade para Todos, o ProUni, e o Fundo de Financiamento Estudantil, o FIES. Edinaldo Júnior para a Voz do Brasil.
1: Ser professor é algo que começa muito antes da sala de aula. Quem está se preparando também precisa aprender, na prática, dentro da escola.
2: É isso que o PIBID, o Programa Institucional de Bolsa de Iniciação à Docência, ajuda a fazer. O estudante de licenciatura recebe uma bolsa e acompanha o dia a dia de uma escola pública ainda durante a faculdade.
1: E agora o programa virou política de Estado.
5: Entrar em sala de aula e viver a realidade das escolas públicas antes mesmo de se formar na graduação. A Bolsa PIBID, do Programa Institucional de Bolsa de Iniciação à Docência, é voltada para os estudantes de licenciatura que recebem um incentivo financeiro e a oportunidade de atuar na educação básica. Durante o período da Bolsa, eles apoiam os professores titulares em suas atividades e participam de projetos na comunidade escolar. Andressa Salles, aluna de licenciatura em Biologia na Universidade de Brasília, foi bolsista do PIBID. Há poucos meses de se formar, no fim do ano, ela conta que a experiência mudou seu olhar sobre a educação.
7: Exatamente por essa questão da gente ver, né, de que a educação ela abre um leque para a gente na questão de pesquisa, na questão de extensão com a comunidade, de ver que muitas coisas que a gente tem na nossa sociedade, a gente consegue plantar uma sementinha ali, né, com os meninos dentro da educação básica.
5: Criado em 2007, o PIBID funcionava com base em portarias e decretos presidenciais e agora virou lei. A nova legislação consolida o programa, dando mais segurança jurídica e garantindo a previsão no orçamento público. O texto define os objetivos do PIBID e as 5 modalidades de bolsa. Além dos estudantes, há bolsas para os docentes das universidades e para os professores de escolas públicas que supervisionam os participantes. Denise Pires, presidente da Coordenação de Aperfeiçoamento de Pessoal de Nível Superior, CAPES, comentou a nova lei.
8: É o programa de iniciação à docência para fortalecer e qualificar a formação de professores de educação básica.
5: Juliana Corrêa da Silva, coordenadora institucional do PIBID na Universidade Federal do Rio de Janeiro, fala da importância do programa para a formação de novos professores.
9: É a partir desse programa que os professores em formação têm os seus primeiros contatos com a escola como lugar de formação profissional também. Então, eles conhecem o ambiente em que eles vão atuar. Essa articulação entre universidade e escola é bastante positiva no fortalecimento e na melhoria mesmo desses cursos de formação de professores.
5: Segundo a nova lei, o PIBID deve abranger diferentes contextos da educação básica, com destaque para a educação do campo, indígena, quilombola e de jovens adultos. A quantidade de bolsas dependerá da disponibilidade orçamentária e de regulamentação da CAPES. Os projetos apresentados pelas universidades devem priorizar a formação prática dos futuros docentes. Reportagem Gabriela Noronha.
2: E está chegando a hora do Enem. E quem faz a prova em Libras, que é a língua brasileira de sinais, já tem uma ferramenta para se preparar.
1: É a plataforma Enem Libras.
10: A plataforma Enem Libras já está disponível para consulta para candidatos ao exame que dependam de conteúdos adaptados para estudo, prática e familiarização com o formato da videoprova. Além de edições anteriores de videoprovas do Enem, os interessados podem acessar cadernos de questões em língua portuguesa, gabaritos e a cartilha de redação em Libras. São edições de provas em vídeos desde 2017. A plataforma também apresenta uma interface semelhante à utilizada na aplicação oficial do exame, permitindo conhecer a organização do ambiente e a dinâmica de navegação da videoprova. As provas do Exame Nacional do Ensino Médio, Enem, serão aplicadas nos dias 8 e 15 de novembro em todo o país. No primeiro dia serão aplicadas as provas de linguagens, ciências humanas e redação. E no segundo dia, provas de matemática e ciências da natureza. O endereço da plataforma é o enemvideolibras.inep.gov.br. Dilson Santa Fé, para a Voz do Brasil.
2: Mais de 400 celulares foram apreendidos até agora pelas forças de segurança em estabelecimentos prisionais em todo o país.
1: A ação é resultado da nova fase da Operação Mute, que começou na última segunda-feira e busca desarticular a comunicação de criminosos em presídios.
2: A operação é coordenada pelo Ministério da Justiça e Segurança Pública em parceria com as Secretarias de Administração Penitenciária, Polícias Penais e demais órgãos responsáveis pela gestão do sistema prisional nos estados.
1: E também em operação coordenada pelo Ministério da Justiça e Segurança Pública, mais de 41 mil pessoas foram presas desde julho em todo o país durante a Operação Mulher Segura.
2: A ação combate crimes de violência contra a mulher e também reforça o atendimento e a proteção às vítimas.
1: Coordenada pelo Ministério da Justiça e Segurança Pública, a operação reúne forças de segurança estaduais e federais e tem caráter permanente.
11: A Operação Mulher Segura já prendeu mais de 41.800 pessoas em todo o país. Desse total, mais de 35 mil foram em flagrante. Entre os crimes mais frequentes estão lesão corporal, ameaça e descumprimento de medidas protetivas. A ação é coordenada pelo Ministério da Justiça e Segurança Pública e reúne forças de segurança estaduais e federais. Em pouco mais de 100 dias, a operação atendeu mais de 161 mil vítimas e cerca de 100 mil medidas protetivas de urgência foram acompanhadas. A ação, que começou em 1º de junho, é permanente e prevê ainda atividades de prevenção e atendimento às vítimas. Thaís de Araújo, para a Voz do Brasil.
2: Reforçando, denúncias de violência contra a mulher podem ser feitas pelo Ligue 180.
1: Casos mais graves devem ser encaminhados imediatamente para atendimento emergencial de segurança pública pelo telefone 190.
2: Quer saber como está a segurança na sua região? O Mapa de Segurança Pública 2026 reúne os principais dados sobre crimes em todo o país.
1: Essas informações ajudam estados e municípios a identificar os problemas de cada região e planejar ações para prevenir e combater os crimes. O mapa da Segurança Pública Nacional, produzido pelo Ministério da Justiça e Segurança Pública, reúne 30 indicadores criminais informados pelos estados e o Distrito Federal. As estatísticas formadas a partir daí apoiam os gestores na formulação de políticas públicas, como explica o diretor de Gestão e Integração da Informação do Ministério da Justiça e Segurança Pública, Joaquim Carvalho.
12: Dá suporte para o gestor público fazer o acompanhamento, a evolução desses indicadores, e isso permite que tenhamos uma política pública mais efetiva.
1: A edição de 2026 inclui dois novos indicadores: tentativa de feminicídio e estupro de vulnerável. Para o diretor Joaquim Carvalho, a análise desses dados amplia o monitoramento da violência contra a mulher e contra as crianças e ajuda a prevenir esses crimes.
12: A gente passa a entender o fenômeno da criminalidade. Isso oferece subsídios mais qualificados para a formulação e o aperfeiçoamento dessas políticas públicas voltadas especialmente à prevenção e ao enfrentamento dessas violências.
1: O mapa da violência deste ano mostra, entre outros dados, mais de 25 mil mortes no trânsito no Brasil no ano passado, 85 mil pessoas desaparecidas e mais de 8.570 roubos de carga em todo o país. Reportagem Graziele Bezerra.
2: O mapa pode ser consultado em gov.br/MJ.
1: O Ministério da Saúde pediu à Conitec avaliação para incorporar ao SUS as chamadas canetas emagrecedoras, usadas no tratamento da obesidade.
2: A Conitec é responsável por assessorar a inclusão, exclusão ou alteração de medicamentos, produtos, exames e procedimentos no Sistema Único de Saúde.
1: A proposta inclui medicamentos à base de semaglutida e liraglutida, que são princípios ativos usados nas canetas de GLP-1.
2: O documento aponta a redução em cerca de 70% dos preços desses medicamentos no Brasil em menos de um ano, e que o país possui a maior variedade desse produto no mundo, com 25 opções disponíveis atualmente.
1: A comissão tem 180 dias para analisar o pedido.
2: Agências da Previdência Social distribuídas por 20 estados em todas as regiões do país farão mais um mutirão de atendimentos esse fim de semana.
1: Os atendimentos vão ser focados na realização de perícias médicas e avaliações sociais, etapas que são obrigatórias para a concessão de benefícios.
2: Para ser atendido, o cidadão precisa agendar pelo site ou aplicativo Meu INSS ou por ligação para a Central 135.
1: A presidente do INSS, Ana Cristina Silveira, detalha a quantidade de vagas oferecidas neste sábado e domingo e fala sobre os mutirões.
13: Só nesse final de semana nós temos 23 mil vagas no Brasil todo. E esses mutirões é para fazer atendimento de perícia médica e de avaliação social. É importante mencionar que os mutirões foram de fundamental importância para a gente ter controle do nosso atendimento. Esse ano a gente já atendeu mais de 300 mil pessoas em mutirões.
2: Quando a gente viaja, tem muita coisa que pesa na escolha de um destino. O preço, a hospedagem, a segurança e até as opções de passeio.
1: E o Ministério do Turismo quer entender melhor esses hábitos de quem viaja pelo Brasil.
2: Para isso, uma pesquisa vai ouvir cerca de 22 mil visitantes em 50 municípios de todas as regiões do país.
14: O Ministério do Turismo e o Itaipu Parktec realizam a Pesquisa Nacional de Demanda Turística. Até 3 de outubro, pesquisadores vão ouvir cerca de 22 mil turistas de 50 municípios das 5 regiões do país. Segundo o ministro do Turismo, Gustavo Feliciano, o objetivo é conhecer melhor a realidade do setor em cada região.
15: Então a pesquisa ela vem exatamente para poder nos dar um panorama que nós estamos vivendo e para que a gente possa, né, recolhendo os dados mais apurados e fiéis do momento turístico que nós estamos fazendo, implementar políticas públicas consistentes.
14: As entrevistas são presenciais e feitas por pesquisadores identificados com crachá em pontos de circulação e concentração de visitantes. Podem participar brasileiros e estrangeiros com 18 anos ou mais que não moram no município pesquisado e tenham realizado ou pretendam realizar pelo menos um pernoite no destino. O questionário aborda transporte, hospedagem, tempo de permanência, planejamento da viagem, viagem, motivos para escolher o destino, atividades realizadas, gastos e avaliação da experiência. Também são analisados aspectos como infraestrutura, segurança, acessibilidade, conectividade e preços, explica Yuri Benites, diretor de turismo do Itaipu Parktec.
16: Então, quando a gente fala da oferta e essa visão, né, de um turismo como um fenômeno que acaba movimentando pessoas e ocupando diversos serviços, quando, né, as pessoas nos auxiliam em responder por que elas estão indo, como elas estão indo, que frequência, nos auxilia na construção de um plano municipal e, por consequência, no plano estadual e no plano nacional, que preveja melhores estruturas para que esse turismo continue acontecendo.
14: Os dados vão ajudar a identificar o perfil e as necessidades dos turistas e a orientar políticas públicas e investimentos. Os resultados, com informações por município, serão disponibilizados no Observatório Nacional de Turismo Sustentável, com previsão de lançamento até abril de 2027. Reportagem Pablo Mundim.
1: E hoje vamos falar de um destino turístico brasileiro conhecido pelas flores. É o Lambra, no interior de São Paulo, que é responsável por 40% da produção nacional de flores e plantas ornamentais.
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2: O Lambra, no interior de São Paulo, já é conhecida como a capital nacional das flores.
1: Agora, a cidade ganhou projeção internacional. Foi escolhida pelo Ministério do Turismo para disputar o selo Melhores Vilas Turísticas do Mundo, da ONU Turismo.
2: No destino, a tradição europeia dá o tom dos passeios. E com a chegada da primavera, tudo fica ainda mais colorido e cheio de atrações para quem gosta de flores, natureza e gastronomia.
3: Época do ano em que parece que o Brasil inteiro ganha novas cores. A primavera chegou e no interior de São Paulo existe uma cidade onde ela parece durar o ano inteiro. Olambra é conhecida como a capital nacional das flores e basta andar pelas ruas, visitar os campos ou olhar para um dos cartões postais da cidade, o Moinho dos Povos Unidos, para entender por quê. A pouco mais de 130 quilômetros da capital paulista, a cidade preserva marcas da imigração holandesa na arquitetura, na gastronomia e nas tradições culturais. Mas em Olambra, a história também floresceu na agricultura. A floricultura virou a principal atividade econômica do município. Olambra responde por 40% da produção brasileira de flores e plantas ornamentais e por 80% das exportações do setor. É uma paisagem que atrai turistas, movimenta negócios e transforma o campo em cenário de passeio. Segundo o guia Armando Carrasco Júnior, na primavera, quando os jardins e os campos ganham ainda mais destaque, a cidade recebe visitantes que buscam eternizar momentos importantes.
18: Então, a primavera tem uma demanda grande, tem a, em relação com a Expo Flora, né, que é a festa das flores, mas vem muita gente para fotografar, fazer ensaio fotográfico, casal, pré-wed, gestante, debutante, mas o pessoal vem para passear mesmo, para curtir os restaurantes, culinária típica holandesa, que além da produção de flores, Olambra é uma cidade colonizada por holandeses, então a cultura é muito presente na cidade, né, gastronomia, arquitetura, então muito da cultura, a cultura holandesa é muito forte ainda aqui.
3: Flores para fotografar, sabores para experimentar, histórias para conhecer. E Olambra também está sendo reconhecida por esse conjunto. A cidade está entre os 7 destinos brasileiros indicados pelo Ministério do Turismo para disputar o selo Melhores Vilas Turísticas do Mundo da ONU Turismo. A seleção valoriza lugares que preservam patrimônio, natureza, sustentabilidade e formas de vida tradicionais. O resultado será anunciado em dezembro em Buenos Aires. E quando a floricultura cresce, não é só quem planta que ganha. A cadeia envolve quem produz, quem vende, quem trabalha com turismo, quem recebe os visitantes e quem transforma a matéria-prima em experiências. Em Olambra, essa relação fica visível por todos os lados, como explica a produtora de flores, Marisa Granchelli.
19: As casas também são diferenciadas, a fachada típica holandesa, sempre com muitas plantas. Eu acredito que o turista acaba sendo abraçado pelas flores, pela simplicidade delas. A cidade é muito charmosa, né? E as flores encantam. A flor, ela traz isso, né? Ela traz carinho, ela traz emoção.
3: Talvez seja justamente essa sensação que a cidade procura provocar. Não apenas olhar para as flores, mas estar dentro delas. Caminhar, fotografar, comer, conhecer a história e perceber como uma atividade agrícola ajudou a construir a identidade de um destino turístico. Com sonorização de Reinaldo dos Santos, reportagem Karine Melo.
1: Na próxima semana, a Voz do Brasil vai levar você para o Pantanal, mais especificamente para conhecer a Transpantaneira, em Poconé, no Mato Grosso.
2: Ao longo dos cerca de 140 quilômetros da estrada, as margens viram um verdadeiro observatório a céu aberto. Pelo caminho dá para avistar jacarés, capivaras, tuiuiús, sucuris, várias espécies de aves e até onça-pintada.
1: É um passeio que mistura aventura, contato com a natureza e principalmente a importância de preservar a vida selvagem no Pantanal.
2: E essas foram as notícias do governo federal.
1: Uma realização da Secretaria de Comunicação Social da Presidência da República.
2: Com produção da empresa Brasil de Comunicação.
1: Fique agora com as notícias do Poder Judiciário e do Congresso Nacional. Boa noite, um bom fim de semana.
2: A gente volta na segunda-feira. Boa noite, até lá.
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21: Processo que envolve pagamento de precatórios à usina Sucro Alcooleiras é remetido ao plenário do STF.
22: TSE informa que e-título poderá ser baixado e acessado no dia da votação.
21: STJ mantém decisão que determinou a provedor desvincular nome de pessoa de resultados desabonadores em buscas na internet.
22: Boa noite, eu sou o Leandro Bezerra.
21: E eu sou Walter Lima.
22: O ministro Gilmar Mendes, do Supremo Tribunal Federal, remeteu ao plenário o processo que discute a unificação de entendimento sobre o pagamento de precatórios a usinas sucroalcooleiras.
21: A decisão de encaminhar o caso ao plenário já está valendo, mas será submetida a um referendo da segunda turma em sessão virtual, que começou nesta sexta-feira e termina no próximo dia 2 de outubro. Carolina Chaves.
23: Várias usinas cobram da União indenizações por prejuízos sofridos com a política de controle e fixação de preços do açúcar e do álcool nas décadas de 1980 e 1990. Agora o ministro propõe que o plenário defina se uma decisão do STF sobre esse tema, que tem repercussão geral, será aplicada a todos os casos em que a União foi condenada a indenizar usinas sucroalcooleiras. De acordo com um levantamento de riscos fiscais, apresentado pela União, em caso de derrota, os valores devidos podem ultrapassar 103 bilhões de reais, o que, segundo o ministro Gilmar Mendes, pode impactar a meta fiscal e despesas orçamentárias.
22: E título poderá ser baixado e acessado no dia da votação nas eleições 2026.
21: O Tribunal Superior Eleitoral prepara a infraestrutura para garantir a estabilidade do aplicativo nos dois turnos. Estevão Furtado.
24: O anúncio foi feito pelo presidente do TSE, ministro Cássio Nunes Marques, na sessão plenária desta quinta-feira. A Justiça Eleitoral está reforçando a infraestrutura e concentrando esforços para garantir o funcionamento estável do aplicativo e-título durante os dias de votação. O app reúne serviços como consulta à zona e à sessão eleitoral, emissão de certidões, justificativa de ausência e pagamento de débitos eleitorais. Mesmo com a previsão de funcionamento durante os dias de eleição, a justificativa eleitoral recomenda que o eleitorado baixe o aplicativo e faça a ativação com antecedência. A medida ajuda a reduzir a concentração de acessos e permite conferir os dados antes da votação.
22: O provedor deve desvincular nome de pessoa de resultados desabonadores em buscas na internet.
21: O Superior Tribunal de Justiça manteve a decisão da Justiça no Espírito Santo, Fátima Uchoa.
25: A mulher ajuizou ação contra provedores de busca para não ter o nome vinculado a resultados sobre um episódio que alcançou grande repercussão na mídia. A Justiça Capixaba determinou o rompimento do vínculo entre o nome da mulher e os resultados de pesquisa indicados no processo sem excluir notícias e vídeos. homicídios. Ao manter essa decisão, o STJ pontuou que, em casos excepcionais, é possível desvincular o nome da pessoa de resultados desabonadores quando a busca é feita exclusivamente pelo nome e não há interesse público em manter essa associação. A medida não se confunde com o chamado direito ao esquecimento, considerado pelo STF incompatível com a Constituição. A relatora foi a ministra Nancy Andrighi.
4: Trabalhadora grávida e condenada por apresentar atestados médicos falsos.
5: A decisão é da Justiça do Trabalho em Mato Grosso, Marla Lacerda.
6: A trabalhadora prestava serviços de limpeza em escolas municipais e apresentou 5 atestados para justificar faltas ao trabalho. Durante o processo, as unidades de saúde citadas nos documentos informaram que não emitiram os atestados. Com isso, o juiz manteve a demissão por justa causa e reconheceu a ocorrência de má-fé. Além de ter os pedidos negados, a trabalhadora deverá pagar à empresa uma multa de 9,9% do valor da causa por ter insistido que os documentos eram verdadeiros.
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4: A você uma boa noite.
5: Um bom fim de semana e até segunda-feira.
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8: Eu sou Humberto Pinheiro e estes são os destaques de hoje do Jornal do Senado, que começa agora. Frente parlamentar cobra agilidade no socorro a produtores rurais. Projeto que garante estabilidade para grávida e emprego temporário vai passar por nova votação. Senado analisa proposta que regulamenta a profissão de optometrista. Boa noite. A Frente Parlamentar da Agropecuária intensificou a cobrança ao governo federal por medidas que agilizem a liberação dos créditos para a renegociação de dívidas rurais. A bancada alerta que o socorro financeiro não está chegando aos produtores rurais na velocidade e na escalada necessárias para conter as consequências do endividamento no campo. Repórter Douglas Castilho.
9: Editada para socorrer agricultores atingidos por eventos climáticos adversos e pela consequente queda nos preços das safras, a medida provisória autorizou a renegociação de dívidas rurais com prazos de pagamento e taxas de juros mais vantajosos. Apesar dos incentivos, a frente apontou em carta aberta entraves burocráticos que retardam a concessão dos financiamentos pelas instituições financeiras, como a exigência de laudos agronômicos para comprovar as perdas de renda bruta. A MP ainda está em análise no Congresso e pode ser aperfeiçoada. Uma das possíveis modificações foi adiantada pela vice-presidente da frente no Senado, senadora Tereza Cristina, do PP de Mato Grosso do Sul, e se refere ao novo Fundo Garantidor de Crédito Rural para cobrir as operações de crédito.
26: Nós vamos precisar discutir um pouco mais, porque talvez precise de alguma medida legislativa para que ele seja criado, mas já está na medida provisória dizendo que ele será criado. Isso é muito importante, é um grande avanço para a agricultura brasileira.
9: Outra crítica dos parlamentares envolve a obrigação do pagamento de juros já durante os 2 anos de carência do principal da dívida, o que compromete o fluxo de caixa do agricultor.
8: Produtores rurais podem ser beneficiados caso a Comissão de Assuntos Econômicos aprove a criação de um programa de armazenagem rural. O projeto de lei busca ampliar a capacidade de armazenar grãos e oleaginosas nas propriedades rurais do Norte, Nordeste e Centro-Oeste. A proposta prevê ainda uma linha de financiamento com recursos dos fundos constitucionais de financiamento dessas regiões para a construção de novos silos e armazéns. A finalidade da proposta é reduzir perdas na produção agrícola e melhorar a logística no campo. Com isso, podem ser beneficiados produtores rurais, pessoas físicas ou jurídicas, associações ou condomínios formais que cultivem até 1.500 hectares. Se aprovado, o programa terá vigência de 10 anos, prorrogável por mais 10.
10: projeto que trata da estabilidade para grávidas em emprego temporário vai passar por mais uma votação na Comissão de Assuntos Sociais. Uma emenda incluiu as mães adotantes entre as beneficiadas pela proposta. Repórter Pedro Pincer.
11: A Comissão de Assuntos Sociais deve votar em turno suplementar um projeto que reforça a garantia de emprego para mulheres que engravidarem durante um contrato temporário. Pela proposta, a trabalhadora não poderá ser demitida desde a confirmação da gravidez até 5 meses depois do parto. A regra vale para contratos com prazo definido, de experiência, de aprendizagem, de safra e de trabalho temporário. Também vale para quem trabalha de forma intermitente. Hoje, esse direito é reconhecido com base em decisões do Supremo Tribunal Federal e do Tribunal Superior do Trabalho. A relatora, senadora Jussara Lima, do PSD do Piauí, também prevê a garantia de emprego para quem adotar uma criança e tiver a guarda provisória para a adoção.
12: A emenda não altera a finalidade do projeto. Ao contrário, fortalece sua execução prática e harmoniza a proposição com a Constituição, a CLT, a legislação previdenciária e a jurisprudência predominante. Esse projeto de lei vai ao encontro de políticas de proteção à maternidade.
11: A estabilidade provisória vale ainda que a confirmação da gestação ocorra no período do aviso prévio, seja ele trabalhado ou indenizado.
10: A profissão de optometrista pode ser regulamentada em breve. Um projeto do Senado traz regras para a formação mínima e o exercício da atividade. Repórter Lana Dias.
13: De acordo com o projeto, o profissional que deverá ser formado em bacharelado ou tecnologia em optometria será responsável pela realização de exames para avaliar a acuidade visual, refração e visão binocular e pela emissão de prescrição optométrica de lentes oftálmicas e de contato. Todos os procedimentos não poderão ser invasivos nem medicamentosos. Ao reconhecer sinais, sintomas ou resultados que indiquem suspeita de alguma condição, o optometrista deve encaminhar a pessoa ao serviço de saúde. O senador Dr. Irã, do Progressistas de Roraima, que é médico, ressaltou que mesmo que a atividade do optometrista seja regulamentada, é imprescindível o papel do oftalmologista.
14: Os pacientes, às vezes, quando vão fazer um exame com optometristas, terminam sendo atendidos de maneira incompleta. E muitas vezes eles saem lá com óculos prescrito, mas eles terminam por negligenciar o diagnóstico de uma doença que poderia ter sido feito de uma maneira muito precoce.
13: O projeto deixa claro que o optometrista não deve diagnosticar doenças, prescrever ou administrar medicamentos e fazer procedimentos cirúrgicos ou invasivos.
10: O senador Jaime Campos, do União de Mato Grosso, manifestou preocupação com a segurança nas áreas de fronteira. De acordo com ele, o Brasil possui cerca de 17 mil quilômetros de fronteiras terrestres e 11 estados convivem com o desafio de impedir a entrada de drogas e armas, além de combater o contrabando, o tráfico de pessoas e o crime organizado. Na avaliação do parlamentar, não é justo que os estados fronteiriços suportem sozinhos o custo de proteger uma área que interessa a todo o país. Diante desse cenário, Jaime Campos destacou a relevância da chamada PEC da Segurança Pública. A medida, que já foi aprovada na Câmara dos Deputados e está em análise na Comissão de Constituição e Justiça do Senado, propõe redefinir regras no setor, como uma maior integração dos órgãos. O texto também prevê a inclusão do Sistema Único de Segurança Pública na Constituição Federal, o endurecimento

0: votos para o Senado, 2 para cada estado e também para o Distrito Federal.
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2: 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Com trabalhos técnicos de Eliseu Caires, o Jornal do Senado fica por aqui. Acompanhe agora as notícias do Tribunal de Contas da União e da Câmara dos Deputados. Boa noite e bom fim de semana.
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7: Câmara incentiva a contratação de pessoas com deficiência acima das cotas.
8: Deputados avaliam criação de programa para estimular a produção de açaí.
7: Avança projeto de lei que garante a circulação de animais em condomínios.
8: Boa noite. Continuamos hoje com o projeto de gravação de edições do jornal Câmara dos Deputados em emissoras da rede Câmara de Rádio. Este programa está sendo produzido diretamente da cidade de Sete Lagoas, em Minas Gerais, com a participação da colega Marcela Pontes, da Rádio Câmara Sete Lagoas. Eu sou Márcio Aquilissardi, bem-vinda, Marcela.
7: Boa noite, obrigada, Márcio. É uma honra profissional participar da apresentação desta edição do jornal Câmara dos Deputados dentro da Voz do Brasil. Vamos agora às notícias da Câmara dos Deputados. A Comissão de Meio Ambiente da Câmara aprovou o projeto de lei que garante a circulação de animais em condomínios. A repórter Fabielle Pires traz mais informações sobre a proposta.
9: Para muita gente, os animais de estimação são parte da família e, mesmo assim, podem encontrar restrições ao circular por áreas comuns de condomínios. Agora, o cenário pode mudar para cães, gatos e outros animais domésticos. Um projeto de lei em análise na Câmara dos Deputados quer garantir o acesso dos bichinhos às áreas comuns, desde que estejam acompanhados pelo tutor. O texto muda o Código Civil e proíbe normas de condomínio que restringam a presença dos animais, inclusive em elevadores de serviço e escadas. O projeto foi apresentado pelo deputado Célio Sturde, do PSD do Ceará, e já foi aprovado pela Comissão de Meio Ambiente, após recomendação do relator, deputado Chico Alencar, do PSOL do Rio de Janeiro. Chico Alencar afirma que a proposta pode contribuir para garantir o bom convívio e diminuir conflitos.
10: Ele está na linha do reconhecimento crescente e relativamente recente dos direitos dos animais domésticos, animais de companhia, como se chama agora, de circular em áreas comuns, de condomínios, de prédios. Evidentemente que animais de grande porte e que têm potencial mais agressivo têm que andar também pela lei e pelas regulamentações municipais e estaduais com focinheira. Mas não se pode arbitrariamente, de forma desarraigada, estabelecer lá que o condomínio impede que esses animais circulem em partes comuns.
9: O projeto, que garante a livre circulação de animais domésticos pelo condomínio, desde que acompanhados pelo tutor,

0: segue agora para análise da Comissão de Constituição e Justiça. Antes de virar lei, precisa ser aprovado pela Câmara e pelo Senado. Da Rádio Câmara de Brasília, Fabielle Pires.
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3: Economia. Projeto de Cristiane Lopes, do Podemos de Rondônia, prevê benefícios fiscais a catadores de materiais recicláveis, cooperativas e associações. A proposta isenta de imposto de renda ganhos obtidos até o limite anual de receita do microempreendedor individual.
4: Cristiane Lopes também propõe isenção de impostos na compra de equipamentos utilizados na reciclagem e em operações de crédito contratadas por cooperativas e associações de catadores. Para a deputada, as medidas podem fortalecer a atividade.
3: Jorge Guetem, do Republicanos de Santa Catarina, é autor do projeto que cria o Programa Emergencial de Apoio Financeiro às Autoescolas. A proposta concede um auxílio mensal de R$ 1.000 por instrutor pelo período inicial de 6 meses.
4: Jorge Guetem afirma que o setor vive uma crise causada por recentes alterações nas regras do Conselho Nacional de Trânsito. E a ideia, segundo ele, é manter os empregos dos instrutores. O auxílio seria custeado com recursos do Fundo Nacional de Segurança e Educação de Trânsito.
3: Glauber Braga, do PSOL do Rio de Janeiro, apresentou o projeto para revogar o Programa Nacional de Desestatização, criado na década de 1990. Segundo o deputado, o objetivo é interromper novas privatizações e fortalecer o papel do Estado em áreas prioritárias, como energia e saneamento.
5: Esse projeto propõe exatamente isso, acabar com um programa de privatização e ampliar um programa de reestatização soberana. Esse é um movimento, inclusive, que tem acontecido no mundo. Por que isso acontece? Porque a falácia da privatização se repete. Eles dizem que vai aumentar a qualidade dos serviços. Isso não ocorre. Eles dizem que vão diminuir tarifas. É exatamente o contrário. Há uma ampliação exponencial do preço das tarifas. Nós precisamos é recuperar com controle social, com acompanhamento popular, daquilo que tem que ser realizado para o conjunto do povo e não em nome do lucro de uma minoria.
4: Na visão de Glauber Braga, a entrega de empresas públicas ao setor privado encarece serviços essenciais, o que afeta a renda dos trabalhadores. Para ele, a reestatização de setores estratégicos é fundamental para garantir a soberania nacional e reduzir o custo de vida.
3: Homenagem. Alexandre Barbosa, do PSD de São Paulo, quer conceder o título de Capital Nacional das Águas Medicinais ao município de Ibirá. A homenagem reconhece a relevância histórica e o potencial terapêutico das fontes hidrominerais da cidade.
4: Paulo Alexandre Barbosa enfatiza que a composição das águas locais inclui pH alcalino elevado e a presença de vanádio, substância associada a propriedades medicinais. Ele diz que a medida vai impulsionar o turismo de saúde na região e incentivar a proteção dos recursos hídricos locais.
3: Saúde. Bruno Farias, do Republicanos de Minas Gerais, é autor de projeto que garante a oferta pelo SUS de próteses para pacientes que sofreram perdas em partes do corpo. A medida atende pessoas impactadas pelo câncer, doenças congênitas, síndromes genéticas ou acidentes.
4: De acordo com Bruno Farias, a iniciativa busca assegurar uma reabilitação completa na rede pública. O deputado reforça que o objetivo é devolver aos pacientes a capacidade funcional, a autoestima, a autonomia e a qualidade de vida.
3: Dr. Vitor Linhares, do PSB do Espírito Santo, propõe a criação da Política Nacional de Desenvolvimento Infantil, Intervenção Precoce e Inclusão Integrada. O deputado explica que o objetivo é identificar de forma rápida atrasos no desenvolvimento de crianças, como autismo e TDAH.
4: A iniciativa prevê que o acompanhamento seja feito prioritariamente nas creches e escolas onde a criança já estuda, com apoio de equipes multiprofissionais. Segundo o Dr. Vitor Linhares, é uma maneira eficiente de facilitar o acesso das famílias aos cuidados necessários sem transformar as escolas em clínicas médicas.
3: Ciência e tecnologia. projeto de Aécio Neves, do PSDB de Minas Gerais, proíbe a publicidade de casas de apostas online na TV, rádio e redes sociais. A proposta também veda o pagamento de apostas via cartão de crédito, boleto, dinheiro ou criptomoedas.
4: Nas palavras de Aécio Neves, a proliferação das apostas online virou um grave problema de saúde pública e de endividamento familiar no país. Para o congressista, a medida é um avanço no combate à dependência de jogos e na proteção da renda familiar.
2: Agricultura.
3: A Comissão de Finanças e Tributação da Câmara avalia a criação de um programa de incentivo à produção de açaí. O repórter é Luiz Cláudio Canuto.
6: A Comissão de Finanças e Tributação da Câmara analisa a criação de um programa de incentivo ao açaí. O texto, que também estabelece proteção a comunidades tradicionais, já foi aprovado pela Comissão da Amazônia e dos Povos Originários e Tradicionais. O Programa Nacional de Incentivo ao Cultivo e Exportação do Açaí e Produtos Amazônicos foi aprovado com as modificações sugeridas pela relatora na Comissão da Amazônia, deputada Meire Serafim, do União do Acre. O texto dá prioridade a pequenos produtores, extrativistas, povos indígenas e comunidades tradicionais. Meire Serafim destaca que dados do IBGE apontam que a produção extrativa de açaí alcançou, em 2023, 238,9 mil toneladas, com valor de R$ 853 milhões. O Pará é responsável por 70% da produção nacional e 150 mil trabalhadores estão na cadeia produtiva. O deputado Ayrton Faleiro, do PT do Pará, participou dos debates sobre o tema na Comissão da Amazônia. Para ele, o mérito da proposta é envolver não apenas a capacidade de gestão e cooperativismo da produção de açaí, mas a assistência técnica e extensão rural para a atividade. Além disso, estabelece crédito diferenciado para a cadeia produtiva do açaí.
7: Estabelece também a criação de um selo de qualidade para oferecer mais segurança aos mercados consumidores e traz também uma coisa muito importante, que é um incentivo tributário, ou seja, uma redução dos impostos que hoje estão muito elevados. Recebe-se o mesmo tratamento para quem está desenvolvendo uma atividade agroecológica de sustentabilidade, uma comunidade extrativista, então uma terra indígena, um território quilombola, como qualquer outro produto. Então aí nós temos um recorte, que é essa isenção tributária para quem desenvolver essa atividade.
6: O projeto que incentiva a produção do açaí precisa passar pelas comissões de Finanças e Tributação e de Constituição e Justiça. Para virar lei, o texto deve ser aprovado pela Câmara e pelo Senado. Da Rádio Câmara de Brasília, Luiz Cláudio Canuto.
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2: Direitos Humanos.
4: Zé Neto, do PT da Bahia, é autor de dois projetos voltados a mães de múltiplos. O deputado conta que as propostas prevêm prioridade em programas habitacionais, de crédito e sociais, além de isenção do imposto sobre produtos industrializados para compra de veículos.
3: Zé Neto afirma que as propostas buscam oferecer condições mais adequadas a famílias com gêmeos ou mais filhos. O deputado avalia que essas famílias enfrentam mais dificuldades para arcar com despesas como moradia, transporte, educação e alimentação.
9: Mulheres que têm de gêmeos em diante, é complicado para ter um carro, para pagar a escola, para cuidar dos filhos, para alimentar, enfim. E com isso a gente quer financiamento, facilitação no Minha Casa Minha Vida, facilitação dos programas sociais, facilitação dos programas de habitacionais, facilitação de crédito e também no caso do IPI. Você imagina, uma família que tem múltiplos não tem como ter um carro que tenha só 5 lugares. E esses dois projetos visam exatamente isso, atender as mães de múltiplos.
4: Andréia Siqueira, do PSB do Pará recomenda a aprovação de proposta que permite a candidatos com deficiência indicar as condições específicas necessárias para a realização de provas em concursos públicos. Relatora da matéria, ela avalia que a medida amplia a acessibilidade nos processos seletivos.
3: Andréa Siqueira afirma que os concursos devem avaliar os conhecimentos e as habilidades exigidos para o cargo, sem impor barreiras a qualquer deficiência. O parecer da deputada foi aprovado pela Comissão de Defesa dos Direitos das Pessoas com Deficiência e a proposta segue em análise na Comissão de Constituição e Justiça.
2: Segurança Pública.
4: Luiz Lima, do Novo do Rio de Janeiro, é autor de projeto que cria um programa nacional de apoio às famílias de profissionais de segurança pública vitimados em serviço. A proposta prevê medidas como agilidade no pagamento de pensões, apoio psicológico e benefícios para filhos órfãos.
10: Se a gente não amparar essas famílias, se a gente não der agilidade às suas pensões, apoio psicológico, preferência em transferência desses filhos que ficaram órfãos para escolas, a gente vai deixar desamparada essas famílias. Hoje, a gente tem uma barreira muito grande no Rio de Janeiro, por exemplo, de ter novos policiais em razão da guerra que a gente enfrenta. Se o Estado brasileiro não puder garantir um mínimo de conforto, de amparo, de gratidão a essas famílias, eu não sei o que a gente pode fazer para retribuir todo esse esforço desses profissionais e desses brasileiros que nos defendem dia a dia.
3: Luiz Lima enfatiza que o projeto tem apoio de diferentes partidos. De acordo com o parlamentar, a iniciativa é uma forma de indenizar as famílias que sofrem as consequências da atuação de profissionais que fazem a segurança pública da sociedade.
4: Lula da Fonte, do PP de Pernambuco, propõe alterar o Estatuto da Criança e do Adolescente para prever a internação socioeducativa em casos de violências contra animais. A medida passa a ser obrigatória quando o ato for cometido com extrema crueldade ou grave ameaça.
3: O projeto amplia para até 8 anos o tempo limite de internação e estabelece a responsabilização civil dos pais pelos danos causados. Segundo Lula da Fonte, a proposta combate a impunidade ao unir punição rigorosa, apoio psicológico e programas de reeducação ética para os jovens.
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2: Trabalho.
4: A Câmara aprovou um incentivo para a contratação de pessoas com deficiência, além das cotas obrigatórias em empresas. A repórter Paula Bittar acompanhou a votação.
12: A Comissão de Constituição e Justiça da Câmara aprovou uma proposta que prevê a criação de estímulos fiscais ou de crédito para empresas que contratarem mais pessoas com deficiência do que o mínimo exigido pela legislação. Segundo o relator na CCJ, deputado Diego Garcia, do União do Paraná, a proposta respeita os princípios da Constituição e contribui para os objetivos da República Federativa do Brasil, como a construção de uma sociedade livre, justa e solidária e a promoção do bem de todos, sem discriminação. Diego Garcia considerou que, ao criar um estímulo positivo para a contratação de pessoas com deficiência acima das cotas legais, o projeto materializa o princípio da dignidade da pessoa humana e os valores sociais do trabalho, reconhecendo o emprego como ferramenta essencial para a autonomia, a cidadania e a plena integração social. A legislação brasileira determina que empresas com 100 ou mais funcionários reservem entre 2 e 5% das vagas para trabalhadores com deficiência. O projeto, que prevê a criação de estímulos fiscais ou de crédito para empresas que contratarem mais pessoas com deficiência do que o mínimo exigido pela legislação, segue agora para o Senado Federal. Da Rádio Câmara, de Brasília, Paula Bittar.
3: Enfermeira Rejane, do PCdoB do Rio de Janeiro, defende a aprovação de projeto que cria uma política nacional de valorização da preceptoria e da supervisão de estágio na enfermagem. A proposta prevê tempo específico na jornada para orientação de estudantes, com adequação da carga de trabalho dos profissionais.
4: Enfermeira Rejane também quer impedir que estudantes ou residentes sejam usados para completar escalas de atendimento. O projeto estabelece que, para evitar sobrecarga de trabalho, a atividade de preceptoria deve ser considerada no planejamento das equipes de enfermagem.
3: A lei do Descongela, de professora Luciene Cavalcante, do PSOL de São Paulo, restitui aos servidores públicos federais, estaduais e municipais a contagem de 583 dias de tempo de serviço que haviam sido congelados devido à pandemia. Ela informa que mais de 10 milhões de trabalhadores são beneficiados pela medida.
13: A lei garante tanto a devolução automática dos 583 dias, quase 2 anos da vida funcional dos servidores públicos do Brasil inteiro, pelo artigo 3º. Não precisa de uma lei no âmbito municipal ou estadual para que esse direito seja alcançado por cada servidor. E também garante o recálculo de todo o salário dos servidores públicos, retroativamente.
4: Luciene Cavalcante acrescenta que prefeituras e estados já começaram a aplicar a norma. A parlamentar considera que a nova lei restaura direitos funcionais suspensos durante a pandemia. Termina agora essa edição especial do Jornal Câmara dos Deputados, produzida e apresentada pela Rádio Câmara de Brasília, em parceria com a Rádio Câmara de Sete Lagoas, integrante da Rede Câmara de Rádio.
3: Eu agradeço a Marcela e a toda a equipe da Câmara de Vereadores de Sete Lagoas pelo excelente trabalho conjunto.
4: Obrigada à Câmara dos Deputados por essa oportunidade. Este programa teve trabalhos técnicos de Marinho Magalhães e apresentação de Márcio Aquiles Sardi e Marcela Pontes. Boa noite.
3: Muito boa noite. O Jornal Câmara dos Deputados volta na segunda-feira. Bom final de semana.
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0: Fala, amigos da Rio Vermelho, boa noite, estamos chegando para mais um show da noite. De agora até a meia-noite, de agora até as 22, o modão sertanejo deitando e rolando. Das 22 à meia-noite, matando saudades e machucando os corações. Jovem Guarda, sucessos internacionais, MPB e muito mais, tudo isto aqui na Suba Rio Vermelho, 96.7 FM. Hoje, sexta-feira, 25 de setembro do ano 2026. Uma sexta-feira de muito trabalho para aqueles que gostam de pegar no pesado, de muita água e sombra fresca para aqueles que não querem nada, nada, nada mesmo com a dureza. E vamos começando o nosso show da noite, 20 horas, 2 minutos, trazendo os primeiros modões. Os primeiros modões a todos que ligaram o rádio agora e com certeza ficarão comigo até a meia-noite, porque até as 22, aqui é assim. Um modão vai, outro vem. Aqui a peteca não cai. Vamos começando com Peão Carreiro e Paraíso. Flores do Mundo. Valderi e Misael. Vida Minha. Roberto e o Meirinho. Amo você. Vamos lá, conferindo a hora certa, para você não perder a sua condução e nem mesmo seu compromisso.
1: 8:02.
0: Em Silvânia, cidade Saudade, 20 horas, 2 minutos.

0: show da noite, comunicando o amigo José Roberto, o modão sertanejo, deitando e rolando até as 22 horas.
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Boa noite aos nossos amigos trabalhando nos bares, lanchonetes, pit dogs. Olha, amigos, um ótimo trabalho a todos. Obrigadão aí pelo rádio ligado. E os modões seguintes mando a todos vocês. Boa noite a você no centro da cidade, bairros de nossa cidade e zona rural. Olha, na zona rural, do mais simples ranchinho à mais alta mansão, aceite o abraço do Zé Roberto. Fico feliz em tê-los em nossa companhia. Querendo participar comigo? Ah, você já sabe. É só você discar o 999-56-1155 e pedir o seu modão sertanejo até as 22. Boa noite aos nossos amigos gente no batente. Começaram no trabalho ao anoitecer e vai terminá-lo ao amanhecer. Os nossos amigos vigilantes, ótima noite, ótimo trabalho e fico feliz da vida em tê-los em nossa companhia. Tá aí o Thiago e o Tobias, meu segredo. Vamos lá, vamos chegando, 20 horas 20 minutos, nesta sexta-feira, 25 de setembro do ano 2026. Para muitos, sexta-feira é o Dia Internacional da Cerveja da Gandaia. Para nós do Show da Noite, não. Dia Internacional do Amor. Aproximamos o final de semana e temos mais tempo de estar junto com a família. A família que é a base de tudo. Então vamos lá, vamos chegando aí, 20 horas, 20 minutos, e trazendo mais modões, porque no Show da Noite é assim. O tempo não para, o tempo não espera, e o tempo voa. É num piscar de olhos, o Show da Noite vai embora. Vamos chegando com Ataíde Alexandre. Basta você voltar. Aos amigos lá na Rua Santa Cruz, lá para Gilberto Fernandes, Tatinho, ótima noite para vocês. Chico Rei, o Paraná, qualquer dia. Para Maria Filomena, toda a sua família, lá na região do Olho d'Água, e a todos por aí. E por último, chegando Belmonte Amaraí, Desventura, lá para o Antônio Chimbica, o Ailton, toda a família, bairro Pedrinhas, lá na região da Alegria, lá para o Expedito Família, também o Neves, toda a família, ótima noite para vocês. Vamos lá, 20 horas, 21 minutos, vamos chegando com Ataíde Alexandre, Basta Você Voltar.

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12: E essa aqui é para fechar a semana, hein? Você tá na estrada, o painel mostra uma velocidade e o aplicativo de GPS outra, um pouco diferente. Quem que tá errado nessa, hein? O velocímetro do carro calcula a velocidade a partir de informações do próprio carro, como a rotação das rodas e outros dados eletrônicos. E sua indicação também considera margens previstas no projeto e nas normas aplicáveis. Agora o GPS estima a velocidade a partir do deslocamento do veículo, mas a sua leitura também pode ser afetada pela quantidade do sinal e pelas condições de recepção. Por isso, pequenas diferenças podem aparecer.

0: boa noite aos amigos do Setor Sul, Vila Mutirão, Conjunto Habitacional Leonides Cudrim, Parque Anchieta, Ermida Santo Antônio, bairro Pedrinhas e Conselheiro Manuel Caetano. Olha, onde você estiver e querendo participar comigo, é fácil. É só você discar o 999-56-1155 e pedir o seu modão sertanejo até as 22.
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0: Boa noite aos nossos amiguinhos, amiguinhas que levantam bem cedinho com a vassourinha na mão, deixando as ruas de nossa cidade bem limpinhas. Estou falando dos nossos amigos garis. Ótima noite, ótimo descanso. E os modões seguintes mando a todos vocês, amigos.
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0: Ótima noite também aos amigos na Avenida Dom Bosco, Avenida Padre Leandro Calimã, e aos amigos na Mário Ferreira.
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0: Daí o César e o Paulinho, morto de saudades.

Vamos lá, vamos chegando com mais modões aqui no nosso show da noite até as 22. O modão sertanejo deitando e rolando. Vamos chegando com o goiano e o paranaense. Duas pedras que se rolam. Modão este aí tá indo lá para o Ailton Elias, toda a sua família, na cidade de Guapó, Goiás. Ótima noite para vocês. Na cidade de Vianópolis, lá para o Rogerinho Mecânico, Paulinho das Molas, Olavo Neguinho. Em seguida, Adalberto e o Adriano Priso. Modão este aí aos amigos lá na região do Guarirobal. Lá para o Plínio, toda a sua família, o Naíso, a esposa Solange e a todos os amigos aí na região do Guarirobal. E por último, vou ao bairro Pedrinhas e vou atender a nossa amiga Sueli de Jesus. Ela participa aqui conosco. Boa noite, meu amigo Zé Roberto. Quero ouvir a música com Jean Giovanni, Você e Minha Vida. Ela está oferecendo ao seu esposo Benedito Venâncio, a sua princesa Letícia e para o Cid e a Flávia lá no São Sebastião 2. Ótima noite para vocês. Muito obrigado aí pela companhia do Jean Giovanni, Você e Minha Vida. Vamos começando aí, 18 minutos, faltando agora para as 21, Goiano e Paranaense, duas pedras que se rolam.

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0: Boa noite aos nossos amigos no São Sebastião 1, São Sebastião 2, bairro Maria de Lourdes, aos amigos no Deco Corrêa, obrigado, e a todos aí pelo rádio ligado, amigos.
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0: Boa noite aos nossos amigos do volante, rodando aí pelas rodovias estaduais, municipais. A você no seu caminhão, no seu possante, trabalhando. A você viajando aí no seu carango, com a família, com os amigos. Ótima viagem a todos. Muita cautela, amigos. Ao viajar à noite, o perigo é dobrado. E lembre-se, alguém em casa espera você com muito amor e carinho. Você não está só, não. Você está na companhia do nosso Deus e em nossa companhia. A companhia da alegria e do amor, aqui na 96.7 FM, no show da noite. Vai e volte com Deus, amigos.
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0: Daí, as marcianas. Alguém que me lembra você, com participação já do saudoso Marciano.
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0: Vamos lá, pontualmente na cidade de Silvânia, 21 horas para os mais íntimos, 9 da noite, chegando aí com mais modões aqui no nosso show da noite. Trio que não é moleza, mas sim o trio Parada Dura. Creone, Barrerita e Mangabinha, a saudade que ficou, tempos que não voltam. Tá indo lá pro meu amigo Osmar Lino Soares, meu amigo Linão, meu amigo Gregor. Boa noite aí, Gregor. Lá pro Tony Moreno, Dona Maria Hilda, toda a família. Chitãozinho e Chororó, marcados. Aos amigos na cidade Aparecida de Goiânia. Lá para o Luiz Carlos, a esposa Simone. Também para São José Antônio, a Laurinha, meu filho Robson. Ótima noite para vocês. E por último, vou à cidade de Vianópolis e vou atender o amigo Bocão. E vou falar com ele, participando comigo aqui através do Zap. Boa noite aí, amigo Bocão, na cidade de Vianópolis.
2: Boa noite, Zé Roberto. Zé Roberto, toca aí pra nós, Barquinha de Ouro, com o filho de Goiás, aqui é o Bocão de Vianópolis, oferecer lá pro Manezinho, lá do Calvo, oferecer lá pro seu Beijo, pra Dona Fátima, pro Damar. Aô, galera, curtiu o modão.
0: Muito obrigado aí, Bocão, ótima noite pra você, o Manezinho lá do Calvo, com a esposa, a Dona Catarina, toda a família. Ótima noite também, manda os modões para Silvéria, lá no Cruzeiro do Bom Jardim. Ótima noite para você e a todos aí no Cruzeiro do Bom Jardim. Edmilson Torres participa conosco aqui. Ótima noite para você, Edmilson. Os modões seguintes estão indo para você. Vamos lá então, 21 e 2 minutos. Vamos começando aí com o trio Parada Dura, Tempos que não voltam.